0: pneumococo, ou seja, são várias vacinas. A gente está falando de cerca de 20 vacinas que vão estar disponíveis nos postos. São vacinas que já estão nos postos, elas já estão ali disponíveis para a população na rotina. Porém, a gente aproveita esse mês para intensificar. O objetivo é resgatar as pessoas que perderam a oportunidade de vacinação. Então, nesse momento, o Ministério da Saúde aumenta o abastecimento dos municípios para que tenha mais vacina nos postos, e a gente estimula os municípios a também promoverem ações que intensifiquem a vacinação. Como, por exemplo, o dia D, que está sendo chamado para o dia 22, que é um sábado, e também ações extramuro, ou seja, a sair da unidade de saúde para vacinar em ambiente público, ambiente de alta circulação de pessoas. Então, com isso, a gente espera melhorar ainda mais a cobertura vacinal.
1: Pois é, o senhor mencionou aí o dia D, né, que vai acontecer no dia 22 de agosto, a campanha vai até 1º de setembro, mas por que que é importante a gente ter um dia, assim, de mobilização, né? Por que que o dia D, todo ano o governo faz a campanha e tem sempre um dia D, por quê?
0: Olha, as pessoas, elas têm uma rotina muito intensa, né? Hoje em dia as famílias, tanto os pais quanto as mães, normalmente trabalham, muitas vezes não têm condições de levar seus filhos durante a semana nos postos. Então, a multivacinação é meio que para alertar os pais de que é importante pensar na vacinação e colocar a vacinação em dia. E o dia D, essa ação no sábado, ela serve para aumentar a oportunidade das famílias em colocar a vacinação dos filhos em dia. Então, o dia dele tem essa importância. É um esforço a mais que a gente faz para ampliar o acesso e aumentar, consequentemente, a oportunidade das famílias em colocar a vacinação das crianças em dia.
1: E como é que fica, doutor Éder, depois de 1º de setembro? As vacinas vão seguir disponíveis na rede pública? Quem quiser, não tiver conseguido ir durante o período de campanha, é só chegar num posto de saúde e se vacinar?
0: As vacinas vão continuar lá. Durante a atividade corriqueira do posto, a pessoa pode procurar a unidade e colocar a sua vacinação em dia, mesmo depois ou antes da multivacinação. Esse é o mês de mobilização. É o momento em que a gente está resgatando aqueles que ficaram para trás, colocar em dia e aumentar a oportunidade da vacinação. Então, o mês é especial, ele é de intensificação, mas a vacinação já é uma rotina no SUS e as vacinas estão nos postos.
1: Doutora Dergatti, esse ano existe uma preocupação especial com o sarampo em 3 municípios de São Paulo, né? Que municípios são esses? O que está acontecendo por lá?
0: Olha, na verdade, a preocupação com o sarampo ela deve acontecer em todo o país. Hoje o sarampo, o sarampo é uma doença que ela é evitável por uma vacina que nós temos no nosso programa há muitas décadas. Porém, a gente está vendo um descontrole do sarampo no mundo. Só para olhar nas Américas, por exemplo, a gente tem países como Estados Unidos, Canadá, México, Guatemala, que estão com o sarampo sem controle, acontecendo milhares de casos. E agora aqui na América do Sul nós temos 2 países que têm causado muita preocupação, que é a Bolívia e o Peru. Então, o risco de internalização do sarampo, ele é real e é um risco que acontece em todo o Brasil. E eventualmente casos relacionados à importação podem entrar. Então a recomendação de sarampo é para todo o país. Todo brasileiro tem que ter 2 doses, pessoas de 1 ano até 29 anos, 2 doses, pessoas de 30 a 59, pelo menos 1 dose. E isso está disponível em todos os postos, a vacina está disponível em todos os postos do país e qualquer brasileiro pode procurar uma unidade de saúde. Os 3 municípios paulistas, que é o município de São Paulo, o município de São Bernardo do Campo e o município de Guarulhos, eles registraram casos de sarampo, é um conjunto de casos relacionado à importação e que agora está tendo um trabalho muito intenso por parte do Ministério da Saúde e pelo Estado e pelos municípios envolvidos em conter esse sarampo. E nós estamos conseguindo e vamos conseguir acabar com essa circulação. Hoje, São Paulo, Guarulhos e São Bernardo do Campo está com uma recomendação irrestrita, ou seja, sem necessidade de verificação prévia se a pessoa foi vacinada ou não. De todas as pessoas de 6 meses até 59 anos, a vacina está ali sendo feita para toda a população, nessa faixa etária, nesses 3 municípios. Então, é importante que quem vive nesses municípios coloque a vacinação em dia, tome uma vacina contra o sarampo, mas as pessoas de outros municípios, é importante verificar se tem pelo menos duas doses até 30, 29 anos ou uma dose de 30 a 59 anos. Para não deixar o sarampo voltar no Brasil.
1: Nem o sarampo, nem essas outras doenças, né, doutor Ed? Nem o sarampo, nem todas essas outras doenças que estão aí no calendário de vacinação, né?
0: É importante lembrar que as vacinas, as doenças que são protegidas com as nossas vacinas, embora muitas delas a gente não veja mais, como por exemplo a paralisia infantil, desde 1989 o Brasil não tem um caso de paralisia infantil. E entre outras doenças, são doenças que a gente não vê mais, só que elas ainda estão por aí. Tem países que ainda têm paralisia infantil. A gente, de vez em quando, a gente tem um caso ou outro de difteria no país. E embora a gente tenha controlado doenças como coqueluche e meningite, elas ainda acontecem, embora numa frequência menor do que nos anos 80, nos anos 90, ainda acontecem, mas numa incidência mais baixa. Se nós não nos vacinarmos, se nós pararmos com a vacinação, essas doenças retornam e retornam com força. E aí elas podem colocar a vida das pessoas em risco. Então é importante que as pessoas coloquem a sua vacinação em dia e lembrar que vacinar é uma forma de proteger o indivíduo, você vacinado, mas também proteger a sua família e quem convive com você. Porque é uma forma de nós não deixarmos a doença entrar na comunidade, que é a proteção coletiva que as vacinas oferecem.
1: Muito bem, nós conversamos com Éder Gatti, diretor do Programa Nacional de Imunizações. Muito obrigada, doutor Éder, pela sua entrevista aqui à Voz do Brasil.
0: Obrigado pelo espaço. Tchau.
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3: Mais de 3 milhões de pessoas estão impedidas de realizar jogos de apostas online, as chamadas bets.
1: Todas elas recebem algum benefício social e isso proíbe a participação dessas pessoas nesses tipos de jogos.
4: Beneficiários do Bolsa Família, do BPC, o Benefício de Prestação Continuada, do FIES, o Fundo de Financiamento Estudantil, ou de programas de renegociação de dívidas, estão impedidos de abrir ou manter contas em casas de apostas online no Brasil, conhecidas como bets. Isso representa mais de 3 milhões de pessoas. Desde outubro de 2025, o SERPRO, empresa pública responsável por desenvolver a tecnologia da informação, criou a plataforma Módulo de Impedidos, que cruza automaticamente o CPF dos usuários com as bases de dados dos programas sociais. A consulta é feita em tempo real pelas plataformas de apostas, no momento do cadastro, e também no primeiro acesso diário de cada usuário. Assim que o impedimento é identificado em uma conta já existente, a casa de apostas tem até 3 dias para suspender e devolver todo o saldo ao titular. A medida tem como objetivo proteger recursos destinados à assistência social e à recuperação financeira das famílias. O bloqueio da conta em bet é feito exclusivamente pelo CPF e não gera nenhuma penalidade para o beneficiário. Raquel Mariano, para a Voz do Brasil.
3: Pretende ingressar ou já está matriculado em um curso de graduação, pode consultar se a instituição e o curso estão regulares junto ao Ministério da Educação.
1: A consulta é feita pelo EMEC, plataforma oficial que reúne informações sobre a educação superior no país.
3: O sistema permite verificar se o curso é autorizado ou reconhecido e se a instituição está credenciada.
1: Também é possível conferir a modalidade de ensino, o número de vagas autorizado e o curso e se o curso está habilitado a funcionar no endereço informado.
3: O diretor de Política Regulatória da Secretaria de Regulação e Supervisão da Educação Superior, Rafael Furtado, reforça a importância de verificar a situação do curso antes de fazer a matrícula.
5: É importante que o cidadão e a cidadã busque a informação de se o curso existe, se a instituição está no cadastro, se ele está regular, se ele tem alguma marcação de supervisão e especialmente também se o curso é reconhecido. porque o curso precisa ser reconhecido para poder emitir diploma. E o segundo tipo de informação importante que o cidadão deve buscar é a informação relacionada à qualidade do curso. O Ministério da Educação, pelo INEP, divulga conceitos e indicadores de cursos e instituições. E os conceitos acima de 3, 4 e 5 são considerados satisfatórios.
1: Para fazer a consulta, acesse emec.mec.gov.br, selecione consulta avançada e escolha a opção de busca por instituição ou curso.
3: Criar uma senha ou mesmo recuperar o acesso da conta gov.br ainda causa dúvidas para muita gente.
1: Para quem precisa de apoio, o balcão do gov.br oferece atendimento presencial para serviços relacionados à conta.
3: Os balcões de atendimento estão disponíveis em 24 estados para orientar na criação, recuperação e segurança da sua conta.
6: Acesso a documentos, consultas de benefícios, declarações fiscais e utilidades por meio de um único login com CPF e senha é o que oferece a conta GovBR. São mais de 5 mil serviços públicos disponíveis, mas muita gente ainda tem dúvidas sobre como utilizá-los. Cidadãos que precisam de apoio com a conta, especialmente aqueles com dificuldades com o uso de tecnologia, como idosos, pessoas sem acesso à internet ou com baixa alfabetização digital, podem contar com atendimento presencial no balcão GovBR. São 292 unidades disponíveis em 24 estados. No balcão, é possível receber orientação para entender o funcionamento da conta GovBR, além de criar ou recuperar a conta de forma segura, como explica o diretor do Departamento de Identidade Digital, Hudson Mesquita.
7: Onde o atendente vai auxiliar o cidadão a criar a sua conta, a recuperar uma senha, a fazer uma avaliação biométrica, a entender as camadas de segurança da plataforma, sempre visando que o cidadão tenha o máximo de autonomia no uso dos serviços digitais.
6: E para encontrar a unidade mais próxima, basta acessar gov.br/presencial, selecionar o estado e depois o município. A ferramenta apresenta os endereços disponíveis. Mais informações sobre a conta e os serviços de atendimento estão nos endereços gov.br/conta e gov.br/atendimento. Reportagem Thaís de Araújo.
1: Pois é, a conta gov.br facilita o acesso a diversos serviços públicos pela internet e funciona como uma identidade digital do cidadão.
3: Gratuita e disponível para todos os brasileiros, ela permite consultar documentos e informações, acessar serviços do INSS e da saúde, além de assinar documentos digitalmente.
1: Para garantir mais segurança, a conta possui diferentes níveis de acesso, que podem ser ampliados pelo próprio aplicativo.
8: A conta do gov.br funciona como uma espécie de identidade. Ela comprova com segurança nos meios digitais que você é você. A conta é gratuita e pode ser feita por qualquer brasileiro. Ela pode ser usada para diversos serviços públicos, como acessar a declaração pré-preenchida do imposto de renda, os dados da aposentadoria no INSS e a carteira de trabalho digital. Quem se inscreve para o Enem, Sisu, FIES e ProUni também precisa usar a conta. Também é possível realizar a prova de vida digital utilizando o reconhecimento facial no aplicativo gov.br. Na área da saúde, a conta dá acesso a informações como vacinas, exames e medicamentos no Conect SUS. Marilda Castro é doula e utiliza o gov.br para assinar documentos digitais com assinatura eletrônica avançada.
9: Eu uso para assinar os documentos, todos os documentos que assino, né? E também aí eu comecei a assinar os certificados a partir do momento que encaminharam, né, todos os dados do imposto de renda. Eu também baixo o imposto de renda por lá. Eu vi que é bem mais prático.
8: A conta gov.br tem 3 níveis de segurança e acesso: ouro, prata e bronze. O nível mais completo é o ouro. Se sua conta for bronze ou prata, você pode subir para o nível mais alto. Na parte de cima do aplicativo gov.br, tem o botão ver nível. Quando você clicar nesse botão, vai aparecer o nível da sua conta e a opção aumentar nível da conta. Hudson Mesquita é diretor do Departamento de Identidade Digital do Ministério da Gestão e da Inovação em Serviços Públicos. Ele explica como aumentar o nível da conta gov.br.
10: Uma conta mais simples, onde são validados alguns dados cadastrais do cidadão, que a gente chama de conta bronze, já dá acesso à maior parte dos serviços públicos, mas se ela precisa acessar um serviço que envolva dados um pouco mais sensíveis, ela precisa ter no mínimo ali uma conta de nível prata. Para esse nível de conta, conta, o cidadão precisa fazer algumas validações a mais. Então, ou acessar com alguma das instituições financeiras que são integradas com o Gov.br, ele vai acessar com o mesmo dado da conta bancária dele. Vai entrar lá com a agência, com a conta, só que ele vai acessar lá no ambiente do banco e o banco é que informa o Gov.br. E aí o Gov.br dá acesso a novos serviços. Né? E aí tem o nível ouro, que é o nível mais seguro de acesso, onde é necessário ele realizar uma validação biométrica.
8: Mas se o cidadão perder o acesso da conta porque esqueceu da senha, neste caso, ele deve clicar em Esqueci Minha Senha e recuperar a conta, como explica Hudson Mesquita, do Ministério da Gestão.
10: Se ela esquecer a senha, a forma de recuperação da senha são os mesmos fluxos que ela utilizou para criar a conta. Então, ela pode fazer uma validação facial e criar uma nova senha, ela pode usar o acesso com os bancos só para criar a nova senha, ou ela pode solicitar um código que é enviado por e-mail ou telefone, né, de acordo com o dado que está cadastrado na conta dela. Se vai um código único para o e-mail ou via SMS, ela informa esse código e altera a senha do Gov.br. Né?
8: Para criar uma conta ou ter mais informações, você pode acessar na internet a página gov.br ou criar sua conta pelo aplicativo no celular. Reportagem Márcia Fernandes.
3: Neste sábado, 22 de agosto, é comemorado o Dia do Folclore.
1: E para celebrar a cultura brasileira, a gente vai conhecer no nosso quadro A Voz pelo Brasil, uma das manifestações mais tradicionais do Maranhão, o Bumba Meu Boi.
3: Patrimônio imaterial do Brasil, a brincadeira movimenta o turismo com uma mistura de música, dança e religiosidade pelas ruas e praças de São Luís.
1: Quem vai contar essa história pra gente é Karine Melo, em reportagem que contou com a produção de Raquel Mariano.
11: Voz pelo Brasil. A história começa com pai Francisco e mãe Catirina. Grávida, Catirina sente o desejo de comer a língua de um boi. Francisco, para atender a companheira, escolhe justamente o animal mais bonito e querido da fazenda, onde trabalha e mata o boi. Quando o fazendeiro descobre o que aconteceu, fica desesperado. Francisco e o patrão recorrem a um pajé. E o milagre acontece. O boi volta à vida. E é para celebrar essa ressurreição que começa a festa. Mas a tradição vai muito além da lenda. Ao longo do tempo, ganhou novos personagens, músicas, ritmos e diferentes maneiras de brincar. São chamados sotaques: matraca, zabumba, orquestra, baixada e costa de mão. Cada um tem sua própria identidade e todos têm a mesma capacidade de fazer uma comunidade inteira se reunir em torno do boi. E é justamente essa diversidade que espalha o Bumba Meu Boi por São Luís. A brincadeira ocupa praças, bairros, terreiros e os chamados barracões, onde os grupos ensaiam, fazem as indumentárias e preparam as apresentações. E antes de ganhar as ruas, o boi passa por um momento especial, o batizado, uma bênção para pedir proteção e abrir oficialmente a temporada. Os ensaios começam meses antes do São João. Depois vem os arraiás, festivais e encontros de grupos que transformam São Luís em um grande palco. Hoje as redes sociais ajudam o turista a descobrir onde cada grupo vai se apresentar e acompanhar uma programação que se espalha por diferentes bairros. A festa movimenta a cidade por semanas e também mexe com a economia. Hotéis, bares, restaurantes, comércio, todo mundo entra no ritmo do boi, como explica a presidente do Boi da Floresta, Nadir Cruz.
12: É uma festa grandiosa, porque as pessoas vêm, alguns para conhecer, outros para revisitar, né? Para acompanhar. A quantidade de pesquisadores, de fotógrafos, de pessoas querendo ver pela primeira vez tem aumentado a cada ano. A gente percebe, por exemplo, quando chega de maio, junho, julho, até agosto, setembro, a hotelaria do Maranhão é superlotada.
13: Talvez por isso o Bumba Meu Boi seja tão difícil de explicar para quem vê de fora. Porque ele não é apenas espetáculo, é memória, pertencimento e fé que passa de geração em geração, como explica Leila Naiva, presidente do Boi de Axixá.
14: Desde pequenininha, tô aqui no boi, com meu pai. Aí vim com ele, aprendi a bordar. Tenho foto antiga minha sentada no chão bordando, junto com as outras bordadeiras.
13: O ciclo termina com a morte do boi. E segundo Zé Inaldo, presidente do Boi Bumbá Maioba, a cada ano com mais reconhecimento do público.
15: E essa festa de encerramento, ela tem assim também

0: as notícias do governo federal.
1: E agora com as notícias do Poder Judiciário e do Congresso Nacional. Boa noite, um bom fim de semana.
0: A gente volta na segunda-feira. Até lá, boa noite.
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4: Supremo determina que a Polícia Federal amplie a investigação sobre vazamento de informações sigilosas.
5: STJ fixa tese sobre remissão de pena por aprovação no Enem e no Enseja.
4: TSE vai criar sala para acompanhar questões climáticas que podem comprometer as eleições de 2026.
5: Boa noite, eu sou o Arthur Filho.
4: E eu sou Walter Lima.
5: O Supremo Tribunal Federal determinou que a Polícia Federal amplie a investigação sobre o vazamento de informações sigilosas relacionadas à operação Sem Desconto.
4: A decisão é do ministro André Mendonça, relator do caso no STF. Marcela Luiza.
6: A decisão foi tomada após um pedido apresentado por Fábio Luiz Lula da Silva, o Lulinha, que comunicou ao Supremo a divulgação pela imprensa de informações que, segundo ele, teriam origem em procedimentos protegidos por sigilo. Na decisão, o ministro André Mendonça cita reportagens publicadas recentemente que teriam reproduzido trechos de mensagens, documentos e informações de investigações sigilosas. Mendonça determinou que esses novos fatos sejam incluídos no inquérito policial que já apura a origem dos vazamentos. Segundo o ministro, a investigação deve buscar identificar quem tinha o dever de preservar o sigilo e eventualmente violou essa obrigação.
5: A aprovação no Enem, Exame Nacional do Ensino Médio, e no Enseja, Exame Nacional para Certificação de Competências de Jovens e Adultos, pode ser usada para a redução da pena.
4: Para o STJ, a chamada remissão é possível mesmo que o preso já tenha concluído o nível de ensino avaliado nesses exames antes de iniciar o cumprimento da condenação. Fátima Uchoa.
7: Pelo rito dos repetitivos, a terceira sessão do STJ também definiu que a remissão não pode ser concedida novamente quando a aprovação em algum desses exames já tiver sido usada para reduzir a pena, pois isso seria dupla concessão do benefício pelo mesmo fato. Segundo o relator ministro Reinaldo Soares da Fonseca, a aprovação no Enem e no Enseja exige estudo por iniciativa própria e é um fato diferente da simples obtenção do certificado de conclusão. Como o julgamento ocorreu pelo rito dos repetitivos, todos os juízes e tribunais devem seguir as teses fixadas pelo STJ.
5: A segunda turma do TST manteve a responsabilidade subsidiária do município de Cubatão, em São Paulo, pelo pagamento do FGTS de uma técnica de radiologia terceirizada.
4: Para os ministros, ficou comprovada a culpa do órgão público por não fiscalizar o contrato de prestação de serviços. Mila Amaral.
8: A mulher trabalhou 13 anos no hospital municipal e ficou sem receber após o fim do contrato com a gestora do hospital. O município até assinou um acordo com o Ministério Público para pagar as verbas rescisórias, mas não cumpriu o compromisso. A segunda turma do TST entendeu que não foi uma culpa automática, ficou provado que a prefeitura não fiscalizou o contrato e ainda descumpriu o acordo. Se a empresa não pagar, quem paga é o município em caso de falha de fiscalização.
5: Tribunal Superior Eleitoral vai criar sala para acompanhar questões climáticas que podem comprometer as eleições de outubro.
4: A sala tem o objetivo de monitorar riscos climáticos e garantir a segurança e continuação do processo eleitoral diante de eventos meteorológicos e hidrológicos extremos. Guilherme Firmino.
9: A Sala Nacional de Situação Climática tem o objetivo de mapear zonas críticas e identificar sessões eleitorais em municípios vulneráveis. O acompanhamento acontecerá diariamente e de forma ininterrupta a partir de 24 horas antes de cada turno. A sala contará com representantes do tribunal e de órgãos especializados, que vão poder determinar rotas emergenciais de transporte, reforço dos sistemas de comunicação e orientação em situações de emergência. Locais de votação também vão poder ser alterados em zonas de desastre.

0: Essas decisões vão seguir a orientação da legislação eleitoral.
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1: A você, uma boa noite.
2: E um bom fim de semana.

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1: Eu sou Paula Groba.
2: E eu sou Ricardo Nakaoka.
1: E estes são os destaques de hoje do Jornal do Senado, que começa agora.
2: Fim da escala 6x1 e PEC da Segurança Pública chegam à comissão do Senado.
1: Motoristas sob efeito de álcool ou drogas podem ter prisão preventiva.
2: Segurança de implantes médicos para mulheres é tema de debate no Senado.
1: Boa noite.
2: Boa noite.
1: Beber e dirigir podem ter consequências ainda mais graves. Uma proposta pronta para votação na Comissão de Constituição e Justiça permite a prisão preventiva de motoristas flagrados sob efeito de álcool ou drogas que provocarem acidentes graves com mortos ou feridos.
2: O texto também aumenta as penas para casos de homicídio culposo e lesão corporal grave causados por motoristas que dirigem após o consumo dessas substâncias. A ideia é endurecer a resposta da justiça diante de acidentes que poderiam ser evitados. A reportagem é de Bruno Lourenço.
3: O homicídio culposo no trânsito, agravado pelo consumo de álcool ou outras drogas, pode ter a pena aumentada de 5 a 8 anos para 6 a 10 anos de reclusão. E a punição para lesão corporal grave ou gravíssima, agravada pelo consumo de álcool ou outras drogas, seria de reclusão de 3 a 6 anos, em vez dos atuais 2 a 5 anos. É o que diz projeto de lei em análise na Comissão de Constituição e Justiça. A proposta também muda o Código de Processo Penal para admitir a prisão preventiva nesses casos. O senador Marcos Duval, do Avante do Espírito Santo, destacou que a privação de liberdade é fundamental para conscientizar o motorista infrator e evitar a repetição da conduta ao volante.
4: Queremos que referidos autores passem ao menos um período mínimo na prisão, como um preso comum, ainda que no regime semiaberto ou aberto. A prisão tem um evidente potencial dissuasório e não vemos por que não utilizar quando necessário.
3: O texto, que pode ser votado na CCJ, ainda admite a prisão preventiva em casos de homicídio ou lesão corporal grave causados em virtude de rachas ou de exibição de perícia em manobra de veículo.
1: E uma decisão do Supremo Tribunal Federal ampliou a proteção garantida pela Lei Maria da Penha. As medidas protetivas, antes associadas principalmente ao contexto doméstico e familiar, agora também podem ser aplicadas em outras situações de violência contra a mulher.
2: No Senado, projetos buscam reforçar e tornar mais efetiva essa proteção, com propostas que vão da concessão de medidas por delegados à criação de sistemas de alerta para avisar a vítima sobre a aproximação do agressor. Repórter Marcela Cunha.
5: As medidas protetivas de urgência da Lei Maria da Penha podem ser aplicadas mesmo sem vínculo doméstico, familiar ou afetivo entre vítima e agressor. Esse é o novo entendimento do Supremo Tribunal Federal, baseado num caso de ameaças de um vizinho à vítima, que teve a proteção negada em Minas Gerais. A Lei Maria da Penha também vem passando por mudanças no Congresso. Neste ano, uma proposta aprovada pelo Senado e já transformada em lei tornou o monitoramento eletrônico do agressor uma medida protetiva autônoma. A senadora Damares Alves, do Republicanos do Distrito Federal, afirma que os mecanismos existentes ainda não são suficientes para conter a violência.
6: Nós temos mecanismo de defesa, proteção, e nós não estamos dando conta. O que está acontecendo? Nós vamos ter que parar tudo, gente. E a gente vai ter que rever a violência contra a mulher no Brasil.
5: Entre os projetos ainda em análise no Senado, um amplia a possibilidade de delegados concederem medidas protetivas emergenciais, como o afastamento e a proibição de contato com a vítima. Outro cria um perímetro eletrônico com alertas quando o agressor monitorado se aproximar da área de proteção da mulher.
1: O presidente do Senado, Davi Alcolumbre, encaminhou hoje à Comissão de Constituição e Justiça duas propostas de emenda à Constituição consideradas prioritárias na pauta do Senado. Uma delas trata do fim da escala de trabalho 6x1 e prevê a redução gradual da jornada semanal para 40 horas com 2 dias de descanso remunerado. O relator na CCJ será o senador Omar Aziz, do MDB do Amazonas.
2: A outra é a PEC da Segurança Pública, que terá como relator o senador Rogério Carvalho. A PEC, já aprovada na Câmara dos Deputados, reorganiza o sistema de segurança pública no país. A proposta redefine as fontes de financiamento do setor, incluindo a destinação de parte da arrecadação das apostas esportivas aos fundos nacionais de segurança pública e do sistema penitenciário. As duas propostas agora serão analisadas pela comissão.
1: Um dispositivo médico implantado no corpo para evitar a gravidez pode trazer consequências que vão muito além do efeito desejado. No Senado, um debate chamou a atenção para os riscos e os efeitos adversos relacionados a dispositivos destinados à saúde da mulher, com destaque para o contraceptivo permanente Exur.
2: A Comissão de Direitos Humanos discutiu a segurança desses implantes, a fiscalização sanitária e a importância do consentimento informado das pacientes. Também foi debatida a necessidade de acompanhamento e assistência às mulheres que sofreram possíveis complicações. A reportagem é de Yasmin Rodrigues.
7: A Comissão de Direitos Humanos e Legislação Participativa do Senado discutiu a segurança de dispositivos médicos implantáveis destinados à saúde da mulher, com atenção especial aos impactos relatados por mulheres que utilizaram o sistema contraceptivo permanente Exur. Representando mulheres que passaram pelo procedimento, a presidente da Associação de Mulheres Vítimas do Exur Brasil, Kelly Patrícia da Luz, levou à audiência a perspectiva das pacientes ao buscarem auxílio.
8: Porque quando buscávamos atendimento dentro do HMIB, que foi o único hospital aqui em Brasília que fez a implantação do dispositivo, éramos chamadas por nomes pejorativos por aqueles que deveriam nos amparar e dar assistência.
7: Entre os problemas associados ao Exur mencionados na pauta da audiência estavam relatos de dores crônicas, perfurações de órgãos, migração do material e reações alérgicas. A senadora Damares, do Republicanos do Distrito Federal, questionou a Anvisa sobre o monitoramento do Exur pós-comercialização. Em resposta, Daniel Roberto Corade, gerente-geral de monitoramento de produtos sujeitos à vigilância sanitária da Anvisa, explicou que o acompanhamento é responsabilidade das empresas.
1: Jovens de todo o Brasil ocuparam o plenário do Senado e tiveram a missão de pensar e votar propostas para o país. A experiência terminou com a aprovação de projetos que tratam de temas que fazem parte do cotidiano das novas gerações.
2: Entre as propostas aprovadas pelos jovens senadores de 2026 estão medidas de prevenção à violência contra a mulher, apoio a estudantes imigrantes e ações para ampliar o letramento digital. Repórter Lana Dias.
9: Uma das propostas aprovadas prevê material adaptado para estudantes imigrantes e protocolos de combate a episódios de xenofobia, que é a discriminação contra pessoas de outros estados, regiões ou países. Outro texto integra a atuação dos setores de educação, segurança pública e tecnologia no combate à violência contra a mulher. A jovem senadora Maria Eduarda Santos de Arruda, de Mato Grosso, saudou a aprovação e destacou a presença feminina nesta edição.
10: A gente sabe que os índices de violência contra a gente é muito grande, seja violência física, moral e qualquer outro tipo de violência, e eu acredito que um trabalho em relação a isso é um grande passo dentro da nossa sociedade.
9: A ideia da terceira proposta é criar a chamada Juventude Sem Barreiras, com ações de letramento digital e estímulo à participação nos processos democráticos. Todas as três serão analisadas pela Comissão de Direitos Humanos e Legislação Participativa, onde podem virar projetos de lei.
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2: Edição de Paula Groba e trabalhos técnicos de João Lira, o Jornal do Senado fica por aqui. Acompanhe agora as notícias da Câmara dos Deputados e do Tribunal de Contas da União. Boa noite.
1: Boa noite e um bom fim de semana.
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13: O Tribunal de Contas da União acompanha o pagamento de benefícios previdenciários pelo Instituto Nacional do Seguro Social, o INSS. A fiscalização analisou dois problemas: a demora para conceder benefícios e o indeferimento de pedidos que atendem aos requisitos. Em 2 anos, foram registradas mais de 22 milhões de solicitações. O TCU reconheceu avanços no acompanhamento da fila. Entre as medidas estão o programa Acelera INSS e novas ações para monitorar os pedidos. Mas a auditoria também identificou que há problemas estruturais. O trabalho apontou dificuldades em tecnologia, automação e capacidade de análise. Para o tribunal, isso faz com que o INSS ainda dependa de programas temporários para reduzir a fila de análise. O tema continuará sendo acompanhado. Saiba mais em tcu.gov.br.
12: TCU, fiscalização a serviço da sociedade. 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
14: Presidente Hugo Mota defende a soberania do Brasil no setor de saúde.
15: Câmara aprova uso de consórcio público na compra de alimento escolar.
14: Projeto promove ações de atenção à saúde de alunos da educação básica.
15: Comissão aprova a proposta que proíbe taxa mínima de consumo de água.
14: Boa noite. A Câmara analisa projeto de lei que proíbe a cobrança da taxa mínima de consumo de água. O texto avançou na Câmara, como informa a repórter Maria Neves.
16: A Comissão de Desenvolvimento Urbano da Câmara dos Deputados aprovou o projeto que proíbe a cobrança de tarifa mínima de consumo pelas concessionárias de serviços de água e esgoto. O texto aprovado, apresentado pelo relator, deputado Ícaro de Valmir, do Republicanos de Sergipe, estabelece uma nova diretriz nacional para a estrutura tarifária dos serviços de abastecimento de água e de esgotamento sanitário. Pelo projeto, a conta será composta por uma parcela fixa e outra variável. A parcela variável deverá ser calculada exclusivamente em função do volume de água efetivamente gasto pelo consumidor. Já a parte fixa será determinada em função de gastos das empresas, como manutenção da infraestrutura e expansão dos serviços. Ao apresentar o projeto, o deputado Tiago de Joaldo, do Republicano Anos de Sergipe, explicou que atualmente as empresas impõem ao consumidor o pagamento de uma tarifa mínima por consumo equivalente a 10 metros cúbicos por mês. Na opinião de Ícaro de Valmir, a mudança vai promover justiça tarifária para os consumidores.
17: Você consumindo 1.000 metros, você vai cobrado pelos 1.000 metros. Você consumindo 5.000 metros, vai ser apenas cobrado pelos 5.000 metros cúbicos de água. Claro que ainda irá existir uma tarifa mínima, que é uma tarifa muito justa, que é uma tarifa praticamente, vamos dizer aí, que de R$10, R$15, que irá ser cobrada apenas para poder ser levada essa água ou para o tratamento em si de toda a rede de distribuição de água.
16: O projeto original do deputado Tiago de Joaldo proibia todo tipo de cobrança mínima para que o consumidor pagasse somente pela água que gastou. O relator, no entanto, considerou necessário prever uma taxa fixa para a manutenção da rede. Na opinião de Ícaro de Valmir, se a lei apenas proibisse toda a cobrança mínima, poderia criar insegurança regulatória, afetar o equilíbrio econômico de contratos em vigor e transferir custos de forma desordenada para as faixas variáveis de consumo. Pela proposta em análise, os contratos do setor de água e esgoto assinados depois da entrada da nova lei em vigor devem levar em consideração a nova estrutura tarifária. Os contratos vigentes terão de ser adaptados em até 24 meses após a publicação da lei. A proposta, que estabelece uma nova estrutura tarifária para as contas de água, ainda será analisada pelas comissões de Finanças e Tributação e de Constituição e Justiça. Da Rádio Câmara de Brasília, Maria Neves.
12: Desenvolvimento Regional.
18: Charles Fernandes, do PSD da Bahia, destaca a importância do projeto de irrigação do Vale do Uiú, afirmando que a iniciativa é estratégica para impulsionar o desenvolvimento da região. Ele acredita que o empreendimento vai ampliar a produção agrícola e fortalecer a geração de emprego e renda.
14: O deputado diz ainda que o projeto pode transformar o Vale do Uiú em um importante polo de produção agrícola da Bahia e do país. De acordo com Charles Fernandes, a iniciativa responde à crescente demanda global por alimentos e fortalece o agronegócio regional.
19: Por quê? Não há uma outra fábrica de geração de emprego e renda para aquela região da Bahia que não seja o projeto de irrigação do Vale do Uiú. Esse projeto, ele vai gerar 50 mil empregos diretos e terá um rendimento de mais de R$1,5 bilhão de reais por ano em produção, haja vista que o mundo precisa de alimento. E o Brasil é esse celeiro de produção.
12: Transportes.
18: Carlos Chiodini, do MDB de Santa Catarina, propõe dar o nome de viaduto Casimiro Klosowski à estrutura localizada no quilômetro 43 da BR-280, em Guaramirim. Ele explica que a iniciativa visa homenagear um morador local que atuou na busca por melhorias para a comunidade.
14: Segundo Carlos Chiodini, Casimiro Klosowski foi um dos principais defensores da construção do viaduto que trouxe mais segurança para quem trafega pela rodovia. A proposta também destaca um abaixo-assinado de moradores que pediam que o nome de Casimiro fosse dado à estrutura.
12: Educação.
18: A Câmara aprovou o uso de consórcios públicos na compra de alimentos escolares. A repórter Paula Bittar acompanhou a votação.
1: A Comissão de Constituição e Justiça da Câmara aprovou uma proposta que permite a estados e municípios comprar alimentos para a rede de ensino por meio de consórcios públicos com verbas repassadas pelo Programa Nacional de Alimentação Escolar. A medida facilita a atuação de pequenos municípios que poderão unir esforços para aumentar a eficiência nas compras e reduzir custos. Os consórcios públicos estão previstos em lei e funcionam como associações entre entes federativos com o objetivo de promover ganhos de escala, economia e maior poder de negociação. O autor da proposta, deputado Tiago de Joaldo, do Republicanos de Sergipe, disse que o objetivo é preencher uma lacuna, já que hoje os municípios não podem utilizar recursos federais nesses consórcios para a merenda.
20: Se no caso da merenda escolar, a compra que esse consórcio faz é apenas a partir de recursos próprios dos municípios. Eles não têm uma autorização legal para usar o recurso do Programa Nacional de Alimentação Escolar, o PNAE, para também fazer compras consorciadas. Então, a compra de merenda escolar por consórcio já é uma realidade. Municípios do Brasil inteiro fazem isso como medida de economia, porque você dá escala para a compra, você consegue comprar um volume maior, porque a compra não é apenas para um município, mas para um conjunto de municípios consorciados. E aí os fornecedores conseguem ter um preço melhor, consequentemente barateia para os municípios, permite que os municípios comprem em maior quantidade e também com melhor qualidade.
1: Segundo o texto aprovado, as aquisições por meio de consórcios públicos não afastam a obrigatoriedade de cumprimento do percentual mínimo de aquisição de gêneros alimentícios vindos da agricultura familiar. Esse mínimo deverá ser aferido e observado individualmente em relação a cada ente federativo participante do consórcio. De acordo com a legislação, do total dos recursos financeiros repassados pelo Fundo Nacional de Desenvolvimento da Educação no âmbito do Programa de Alimentação Escolar, no mínimo 45% deverão ser utilizados na aquisição de gêneros alimentícios diretamente da agricultura familiar e do empreendedor familiar rural ou de suas organizações. A prioridade deve ser dada aos assentamentos da reforma agrária, às comunidades tradicionais indígenas, às comunidades quilombolas e aos grupos formais e informais de mulheres. A proposta que permite a compra de alimentos para a rede de ensino por meio de consórcios públicos com verbas repassadas pelo Programa Nacional de Alimentação Escolar já pode seguir ao Senado, a menos que haja recurso para votação antes pelo plenário da Câmara. Da Rádio Câmara, de Brasília, Paula Bittar.
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1: Economia.
2: Fábio Macedo, do Podemos do Maranhão, propõe dobrar de 35 mil para R$70 mil o valor isento de imposto de renda sobre o ganho obtido com a comercialização de bens. Ele explica que o projeto alcança, por exemplo, a venda de veículos usados.
3: Para impedir que o novo teto de R$70 mil perca valor com o passar dos anos, o texto determina reajuste anual pelo IGPM, índice que mede a variação de preços. Fábio Macedo argumenta que o limite atual não é corrigido desde 2005, o que aumenta a tributação por causa da inflação.
2: Júlio César, do PSD do Piauí, quer ampliar os mecanismos de regularização de dívidas tributárias e não tributárias com a União. Ele apresentou projeto que permite desconto sobre multas, juros e encargos e amplia, em casos específicos, o prazo de pagamento para até 240 meses.
3: De acordo com Júlio César, a proposta estabelece condições diferenciadas conforme a capacidade de pagamento do devedor, incluindo pessoas físicas, MEIs e pequenas empresas. O texto ainda prevê a suspensão das cobranças enquanto o pedido de transação estiver em análise.
2: Rodrigo de Castro, do União de Minas Gerais, defende a aprovação de projeto que muda a forma de financiamento da conta de desenvolvimento energético, usada para bancar benefícios do setor elétrico. Hoje, parte dos recursos é arrecadada por meio da tarifa de luz paga pelos consumidores.
3: Rodrigo de Castro explica que o projeto transfere esses recursos para o orçamento da União. Ele explica que, com a mudança, os subsídios do setor elétrico passam a depender dos recursos previstos anualmente e aprovados pelo Congresso Nacional.
1: Saúde.
2: Comissão de Saúde aprova a criação da Política Nacional de Saúde na escola. A repórter Sofia Peçanha tem os detalhes.
4: A Comissão de Saúde da Câmara dos Deputados aprovou o projeto que cria a Política Nacional de Saúde na escola. O objetivo é fortalecer a integração entre as áreas de saúde e educação para promover ações de prevenção de doenças, promoção e atenção à saúde dos estudantes e educação básica pública. Segundo o texto, a política prevê a promoção da saúde e da cultura da paz, o enfrentamento de vulnerabilidades que possam comprometer o desenvolvimento escolar, o fortalecimento da participação da comunidade e a ampliação da comunicação entre escolas e serviços de saúde. Durante a votação, a relatora, a deputada Ana Paula Lima, do PT de Santa Catarina, destacou que a iniciativa fortalece ações já desenvolvidas no ambiente escolar e constrói uma população saudável e consciente.
5: Prevenir não somente as doenças transmissíveis, mas a questão da saúde mental, da cultura da paz, de evitar, por exemplo, que os adolescentes entrem, né, em algum tipo de vício, como vício de fumo, drogas, álcool, e principalmente para trabalhar o esquema de vacinação. E isto é importante relacionar, porque eles também vão comunicar às suas famílias e à comunidade que as vacinas salvam vidas.
4: O texto aprovado, apresentado pela relatora, ampliou a possibilidade de participação na política para escolas privadas, comunitárias, confessionais e filantrópicas de educação básica.
5: Considerando que desafios como a promoção de saúde mental, a segurança alimentar e nutricional e a atualização do calendário vacinal atinge todos os estudantes, independente da natureza administrativa da escola. Propomos ampliar o alcance da política também às instituições privadas, comunitárias, filantrópicas.
4: A relatora incluiu também no projeto ações específicas de prevenção ao uso de cigarros eletrônicos e outros produtos que contenham nicotina. A medida reforça ações de combate ao tabagismo convencional e a prevenção de doenças crônicas não transmissíveis. O projeto determina ainda que o compartilhamento de informações entre escolas e serviços de saúde observe as regras de proteção de dados pessoais e o sigilo profissional, além de reforçar ações de atualização do calendário vacinal dos estudantes, com participação da comunidade escolar nas atividades de promoção da saúde. A proposta aprovada determina que a Política Nacional de Saúde na Escola observe as diretrizes do Programa Saúde na Escola já existente no governo federal, sendo facultativa para estados, Distrito Federal e municípios. Da Rádio Câmara de Brasília, Sofia Peçanha.
3: Projeto de Fábio Choquete, do União de Santa Catarina, cria a Política Nacional de Atenção ao Diagnóstico Tardio do Transtorno do Espectro Autista. O objetivo, segundo o autor, é garantir acolhimento, atendimento integral e direitos a pessoas identificadas na adolescência, na vida adulta ou na velhice.
2: O projeto de Fábio Choquete prevê atendimento multiprofissional, apoio às famílias e capacitação de especialistas. A proposta também incentiva campanhas de conscientização, pesquisas e ações para ampliar a inclusão social, educacional e profissional de pessoas diagnosticadas.
3: Flávia Moraes, do MDB de Goiás, defende a aprovação de projeto que inclui nas ações em saúde previstas pelo governo federal o controle de dispositivo eletrônico para fumar, os chamados vapes. Ela reforça a necessidade de iniciativas de prevenção contra o câncer de pulmão.
1: Uma das causas mais recorrentes é a utilização de cigarros e agora principalmente os vapes, os cigarros eletrônicos, que para muitos é reconhecido como cigarro que não faz mal, mas pelo contrário, é muito mais prejudicial do que o cigarro convencional. Então nós temos aí projeto que combate a utilização, a comercialização, a fabricação dos vapes no Brasil. Nós criamos e já é lei, esse já foi aprovado, Agosto Branco, que é o mês de prevenção ao câncer de pulmão.
2: Flávia Moraes ressalta que o projeto também tipifica como crime contra a saúde pública a fabricação, importação, comercialização, distribuição, armazenamento, transporte e propaganda de dispositivos eletrônicos para fumar.
6: Presidência.
3: O presidente da Câmara defende soberania do país na área de saúde. Hugo Mota participou de eventos sobre o tema e a repórter Silvia Munhato acompanhou.
7: O presidente da Câmara dos Deputados, Hugo Mota, disse nessa quarta-feira que não há soberania nacional sem soberania sanitária. Ele discursou no 5º Fórum Saúde, uma parceria da Esfera Brasil e da farmacêutica EMS.
8: Não há soberania nacional plena sem soberania sanitária. Um país que depende do exterior para produzir medicamentos, insumos e tecnologias de saúde é um país vulnerável. Isso a pandemia nos ensinou de forma dura e desse aprendizado nós não podemos esquecer.
7: Segundo Mota, a saúde é um direito constitucional, mas também um pilar estratégico da economia, e citou várias iniciativas na área aprovadas pela Câmara nos últimos tempos, como o programa Agora Tem Especialistas e a regulamentação da reforma tributária, que assegurou o tratamento diferenciado para medicamentos e dispositivos médicos.
8: Temos trabalhado por um ambiente que combine segurança jurídica, competitividade e inovação. Nesse sentido, o marco das pesquisas clínicas colocou o Brasil em novo patamar de atração de investimentos.
7: O presidente da Câmara também destacou a análise do projeto que regula o uso da inteligência artificial. Segundo ele, a Câmara está empenhada em entregar ao Brasil uma regulação equilibrada, que assegure direitos e, ao mesmo tempo, estimule a pesquisa e o desenvolvimento da inteligência artificial e de suas aplicações. Da Rádio Câmara de Brasília, Silvia Munhato.
6: Justiça.
2: Samuel Viana, do União de Minas Gerais, apresentou o projeto que reforça as prerrogativas dos advogados no acesso a certidões e informações de documentos nos órgãos públicos. A proposta obriga a administração a receber os pedidos com prazo para resposta e justificativa em caso de negativa.
3: Samuel Viana considera que a medida reduz obstáculos burocráticos que podem prejudicar a defesa dos cidadãos. O texto classifica como violação de prerrogativa profissional a recusa injustificada, a omissão de resposta ou a negativa sem fundamento legal.
2: Aline Gurgel, do União do Amapá, defende a criação de uma política nacional para aumentar a segurança de recém-nascidos em maternidades e hospitais. O projeto da deputada prevê medidas para evitar o desaparecimento, a troca, o sequestro ou a retirada indevida de bebês.
3: Entre as medidas, Aline Gurgel cita dispositivos de monitoramento, controle de acesso às áreas de internação e protocolos específicos para auto-hospitalar. A proposta também prevê que o Ministério da Saúde estabeleça regras nacionais de prevenção e resposta a ocorrências.
6: Segurança Pública.
2: Proposta veta condenados por agressão contra mulheres de prestar concurso público e ocupar cargos comissionados na administração pública. Autor da matéria, Bebeto, do PP do Rio de Janeiro, defende a necessidade de endurecer o combate à violência de gênero.
9: Isso vem de encontro ao aumento do feminicídio, aumento das agressões contra as mulheres. Mesmo com medida protetiva, o agressor de mulher hoje no Brasil, ele não tem medo da lei. Ele não tem medo, ele continua praticando com medida protetiva. Existe a maioria, 70% hoje, dos mandatos de busca e apreensão, mandato de prisão, é a Lei Maria da Penha no Rio de Janeiro. Porque os agressores de mulheres não têm limite.
3: O parlamentar também cita dados sobre violência contra a mulher no Rio de Janeiro, especialmente na Baixada Fluminense. Bebeto conclui que o projeto pretende ampliar punições e criar mecanismos de restrição para os autores de agressões.
2: Projeto de Andra Moura, do União de Sergipe, autoriza o juiz a decretar a prisão preventiva por iniciativa própria em situações de extrema urgência. A proposta permite a prisão sem pedido prévio da polícia ou do Ministério Público quando houver risco à vida da vítima ou de testemunha.
3: De acordo com Yandra Moura, a mudança busca dar resposta rápida em casos de crimes hediondos ou violência doméstica contra vulneráveis. Para ela, a atuação do juiz evita que a burocracia prejudique a proteção imediata às vítimas.
2: Termina agora o Jornal Câmara dos Deputados, produzido pela Rádio Câmara, com trabalhos técnicos de Wellington Teles e apresentação de Márcio Aquiles Sardi e Val Monteiro. Boa noite.
3: A Voz do Brasil volta na segunda-feira. Boa noite e bom final de semana.
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0: certa.
1: 10 horas.
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0: 10:13. 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
0: Leo,
1: Cancer,
0: Ralph.

0: 3:28.
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0: 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Povo de Deus, bom dia família amada, nesse sábado quero te dar a paz. Obrigado, Senhor, pelas graças recebidas e bênçãos dispensadas. Obrigado, Senhor, por esse sábado, por este final de semana que começa. Senhor, nosso coração se eleva para louvar e agradecer e pedir, é o que fazemos, em nome do Pai, do Filho, do Espírito Santo, amém. Senhor Jesus, o dia começa, a labuta continua. E lembramos, Senhor, Mestre, que curaste corações, o homem todo e todo homem. E é por isso, Senhor, que nas primeiras horas deste dia, queremos pedir a cura interior. Na tua presença, colocamos os corações aflitos. Peço, Senhor, cure as más lembranças que provocam tormento em meu coração. Peço, Senhor, que a tua misericórdia e os raios curativos possam curar os meus traumas que me afetaram na infância e ao longo da vida. Senhor Jesus, tu conheces os problemas e eu coloco todos os meus problemas, desafios do dia de hoje, no coração do bom pastor. Te peço, ó bom pastor, pelas chagas abertas em teu corpo, em teu coração, cure as feridas que estão no meu. Cura as feridas de minhas lembranças, a fim de que nenhuma delas me faça recordar com dor, angústia e preocupação. Cura-me, Senhor. E como fruto desta cura, que eu consiga perdoar, e o perdão que me liberta, que eu consiga perdoar todas as pessoas que me ofenderam e me machucaram. Dai-me, Senhor, a cura interior como fruto do perdão. Senhor, curai os males físicos do corpo, as feridas abertas, essa dor que lateja, essa parte que a medicina não resolve, mas com fé uma luz brilhará, Senhor, e eu te louvarei e exaltarei o teu nome, Senhor. No dia de hoje, eu me coloco na tua presença e peço: aceite-me, purifique-me e santifica-me, Senhor. Rezemos juntos. Pai nosso, que estais no céu, santificado seja o vosso nome, venha a nós o vosso reino, seja feita a vossa vontade, assim na terra como no céu. O pão nosso de cada dia nos dai hoje, perdoai as nossas ofensas, assim como nós perdoamos a quem nos tenha ofendido, e não nos deixeis cair em tentação, mas livrai-nos do mal. Livrai-nos do mal. O Senhor esteja convosco, Ele está no meio de nós. Que a bênção de Deus nos livre do mal, que a bênção de Deus recaia sobre nós, a água, A roupa dos enfermos, as fotos de família sobre este dia que começa. Em nome do Pai, do Filho e do Espírito Santo. Amém. Dai-nos, Senhor, a cura interior. Até amanhã.
1: Hora certa. 4:06.

0: Uai, compadre, que doidura é essa aí, hein?
1: É que eu comprei uma rabeca, compadre. Comprei duas rabecas, a modo de nós tocar.
0: Rabeca,
1: nós
0: compadre?
1: Nós dois, é.
0: Nós dois?
1: Uma pra você, outra pra mim.
0: Ué?
1: A modo de nós cantar um cateretê, compadre.
0: Um cateretê.
1: Quer fazer um duete nas varetas aí?
0: Ah, você tá doido, compadre. Zangou. Sei lá lidar com rabeca, rapaz.
1: Vai experimentar, uai. Vamos experimentar. Dá o devorteio aí.
0: Tá bom. Rapaz, não é que é bom mesmo aí,
1: falando,
0: de tocar?
1: Tô te falando, bom cantar, deixei de ser carreira, então.
0: É a história do progresso,
1: é
0: né,
1: do progresso, com o padre Mariano, mas o Lauro.
0: Ah, é.
1: É.
0: Vamos misturar com as varetas, então, na rabeca, compadre?
1: Vambora, essa peca
0: vambora.
1: Misturada aí, vamos ver que trem vai dar, uai. Vamos rabecar, então, compadre?
0: Vambora.
1: Então, vamos.

0: certa.
1: 4:25.
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0: Beijo.
1: São ótimos.
0: Valeu.
1: Eu amei. Lindos.
2: Valeu, Gil. Linda.
1: Obrigada, obrigada a vocês.
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0: 39.
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2: Hora certa.
3: 4:42.

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3: 4:58.
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1: Bom dia, dia bom. Quando a alvorada chegou, abri a janela pra ver. O rádio alguém ligou. Mais um dia pra agradecer. Bem-vinda, Alvorada Sertaneja. Música raiz e aquela prosa com o seu menino Arthur Aguiar.

Senhor, faça deste microfone um condutor da verdade. Mantenha-me firme e sereno para equilibrar o meu senso de justiça. Direcione o meu conhecimento para produzir faíscas de esperança. Não permita que me perca pelos caminhos distantes da razão. Jamais deixe algum sentimento distorcer a essência do que precisa ser dito. Senhor, ilumine as minhas palavras para que elas carreguem alento. Conceda-me sabedoria para falar e bastante paciência para saber ouvir. Inspira-me com bons pensamentos e que eu defenda apenas o que eu acredito. Senhor, mantenha-me seguro todos os dias na sinuosa pista da humildade, que a minha voz se faça ouvir sem frieza nem sensacionalismo. Livra-me da arrogância, do medo, da vaidade e da indiferença. Faça de mim porta-voz da cidadania, da credibilidade e da isenção. Senhor, corrija o meu excesso de individualidade e me torne mais flexível. Dá-me firmeza para eu não escorregar nas armadilhas da palavra. Senhor, proteja minhas cordas vocais, ferramenta do meu ganha-pão, e proteja todos os meus ouvintes, razão do meu trabalho.

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1: É claro que eu toco, seu menino. Você pediu com tanto amor e carinho. Olha só, eu quero te dizer uma coisa. Posso te dizer uma coisa legal? Posso? Você deixa eu falar com você uma coisa bacana? Então eu vou falar agora, tá? Olha só, começou aquela festa no rádio, que é o programa Alvorada Sertaneja. E para começar, a gente tem que começar com uma música boa. Olha aí, Chico Rei e Paraná. Ouve que você vai gostar.

0: Sou menino, acorda essa menina, começou a festa no seu rádio, é sábado. É sabadão, 22 de agosto de 2026. Tamo junto aqui no programa Alvorada Sertaneja na Rádio Cidade, a rádio das promoções. E começou a festa no seu rádio, seu menino. A partir de agora você confere o programa que retrata os costumes e a musicalidade de um povo sertanejo, no tempo e no espaço. Programa Alvorada Sertaneja. Nem melhor, nem pior. Diferente, seu menino. E a diferença tá na música. Ó, isso é música, hein? Isso é música. É, seu menino. Programa Alvorada Sertaneja é o melhor que tá tendo. Erga essa xícara sua, aí, beba seu café e vamos na fé. Vamos lá, sua menininha. Ô, gente, que beleza. Bom demais acordar e poder fazer um programa tão bacana como esse, né? Vamos levantar, gente. Vamos levantar. Vamos mexer o corpo, que hoje o nosso programa tem prosa com Concessa, tem poesia de cordel com Braulio Bessa, tem hora do abraço, tem devocional, tem causo com Rolando Bodrim e tem muita, mas muita música boa pra gente curtir até as 8. Participe, liga pra mim. Ah, sua menina, eu vou estar aqui esperandinho o seu ligação, tá bom? Vamos lá. Olha ele aí, o Galo José.
1: Bom dia.
0: Bom dia.

0: Então.
1: Saber dar um bom dia.
0: Bom dia.
1: Cheio de bondade. Dizer bom dia com sinceridade.
0: Muito bom dia.
1: É dar sempre o melhor do nosso coração. Amor. Bom dia, irmão.
0: Ó, não importa a cor do céu, tá? Quem faz o dia bonito é você. A vida, ela é boa quando você tá feliz, mas a vida é muito melhor quando os outros estão felizes por causa de você. Às vezes, um bom dia que você dá transforma a vida da outra pessoa, faz a felicidade do outro, tá? Que haja alegria, cheirinho de café, sorriso no rosto e a alma cheia de fé. Bom dia!
2: Ô Arthur,
0: fala
2: toca
0: comigo,
2: aquela modona pra nós aí. Eu tô aqui...

0: ficar feliz.
1: Ó, eu vou tocar sim, seu menino. São 5 horas, 13 minutos, e para não perder o costume, mais uma música para alegrar o dia. E quem canta agora é Belmonte e Amaraí, tá? Mas a Lanchonete Itaúna é que informa para você a hora precisa e certa. 5 horas, 14 minutos. Toca, Arthur! Saudade da minha terra com Belmonte e Amaraí.

0: Bom dia, bom dia, bom dia, guerreiros da noite. Hoje é dia de agradecer os guardas noturnos e a patrulha da madrugada da Polícia Militar de Minas Gerais, que cuidam da nossa cidade enquanto muita gente está descansando, tá? Muito obrigado. Parabéns pelo trabalho, pela coragem, pela dedicação de sempre. Desejo a todos um excelente plantão, uma boa troca de turno e que o serviço seja tranquilo. Mantenham a atenção, a comunicação em dia e contem com o respeito e a gratidão de toda a comunidade caratinguense. Um ótimo sábado a todos, Sominem.
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0: Uai, bom dia de bom novo, dia, amorzinho.
1: Vogama voada, você tá mesmo.
2: Brasil!
0: Então, seu menino, é sábado, hein? Que beleza, seu menino. Ô, sua menina. É acreditando que começa o meu dia. É com fé que eu me coloco de pé e agradecendo que eu me refaço todas as manhãs, tá? Na esperança de que tudo vai dar certo para nós. Afinal, enquanto alguns sonham, outros realizam, viu? Que venha o que vier em nossas vidas, só prevalecerá o que Deus quiser.
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0: Tá bom demais.
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0: Eita.
4: Foi a hora. 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
5: Hora certa.
6: Falta bem pouquinho pra daqui a pouco.
0: Ah, eu não acredito que esse caboclo ainda tá aqui fazendo isso, atrapalhando nossa hora certa. Toda hora é hora de tomar um café bacana, né? Então, liderança, negócios imobiliários, passa lá pra tomar um café com a gente, informa a hora certa. Vou pedir o Jairo pra falar a hora pra nós. Ô Jairo, fala a hora pra nós aí, seu menino.
3: Hora certa.
2: 5:23.
0: Repete.
2: 5:23.
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2: Toca aquela modona pra nós aí.
1: Vai que eu toco, hein?
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1: Ó, essa é pra você que tá trafegando agora pela BR-116. Vai devagar, meu irmão. Tem alguém esperando por você, com certeza, tá? No final dessa estrada. Aí eu quero te dizer também que essa que eu vou tocar agora você conhece, mas desse jeito não, ó.

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Isso, menino. Telefone tá liberado, viu? Liga pra mim, essa menina. Ô, essa menina, liga pra mim, 3322-1669. Ou você pode mandar mensagens de áudio ou de texto no 999-478910. É como lhe aprouver, tá bom? Hoje no nosso programa tem prosa com a Concessa. Muito legal ouvir a Concessa falando, né? Tem poesia de cordel com nosso amigo Braulio Bessa, grande poeta nordestino. Tem hora do abraço, tem devocional, tem causo com Rolando Bodrim e tem muita música boa pra gente curtir até às 8, tá? Participe e aproveite com a gente essa linda manhã de sábado. Vem curtir, seu menino, vem pra cidade, vem pro Alvorada Sertaneja. Música.

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1: Aí sim, hein?

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3: Bom dia! Bom dia! Bom dia.

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1: Sou eu, Marianinha. Bom dia.

0: Isso, menininho, ô, sua menina. Ah, bom dia, bom dia. Estamos de volta e queremos desejar um ótimo dia para você, tá? Neste sábado, tudo vai ser perfeito. Eu acredito que todos os meus sonhos vão se realizar e nenhuma chance de ser feliz vai passar em branco. É, eu acredito nisso. Quero diversão, tranquilidade, paz, muita alegria, cheirinho de café, sorriso no rosto e a alma, cheia de festa, menino. Bom dia, eu sou Arthur Aguiar e vamos juntos até as 8 desta linda manhã de sábado.
1: Bom dia, tio Arthur Aguiar.
0: Bom dia, meu beijinho.
1: Bom dia, vinte. 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

0: assim, hein? Das invenções dos homens, a que mais tem sentido é o abraço. O abraço não tem jeito de só um aproveitar. Tudo quanto é gente no abraço, participa de uma beiradinha. Se você tá feliz e abraça alguém, esse alguém pega um pouquinho da sua alegria. O abraço é bom por causa do coração. Quando você abraça alguém, faz massagem no coração. E o coração do outro é massageado também. Mas não é só isso não. Aqui tá a chave do maior segredo de tudo. É que quando nós abraça alguém, nós fica com dois coração no peito. Então assim, um abraço pra você, bobo.
1: Que legal, né? Outro pra você, Tolinho. Quando um abraço, dois corações. Eu fico com um monte de coração que eu abraço a família Alvorada Sertaneja. Ó, se eu pudesse, sou menino. Ô, sou menino, se eu pudesse, eu abraçava você agora. Então, receba esse abraço virtual com carinho, tá? Enquanto os meus braços abertos forem a extensão do meu coração, me permita te abraçar fortemente. Porque abraçar é incluir, acolher e dizer: você é bem-vindo aqui. Não é desse jeito? É. E aqui, nós vamos trabalhar com um abraço agora. Eu chamo de trabalho porque é muita gente. Nem todo mundo eu consigo colocar aqui, sabe? Mas eu vou tentar o máximo que eu puder de falar de pessoas e mandar abraço para elas. São meus amigos, são pessoas que me cumprimentam, que reconhecem o Arthur Aguiar no supermercado, na farmácia, na padaria. É, pela voz, né? Claro. Então, abraços na minha amiga Marilda, lá do Córrego das Palmeiras. Bom dia, Marilda. Abraço no Gessi Machado, lá do Anápolis. No João de Olinda e na esposa dele, Dona Cibelina, no Limoeiro. Alcidônia, lá no bairro Esperança. Abraços no amigo Geraldo Arcanjo. No João de Totó e Luísa. No Zé do Fusca e Dona Maria, lá em Bom Jesus do Galho. Forte abraço no Roberto Gomes, que já participou da nossa live aqui mais cedo. Ó, um abraço, ele tá lá em Cachoeira Alegre, seu menino. Participou do programa Alvorada Sertaneja através da live que a gente faz através do Facebook, logo no primeiro bloco do programa, tá? E tem mais quem? O Ercido Ornelas e a Dona Maria Auxiliadora, lá em Sapucaia. Tem Lúcia Helena e o senhor Moacir, lá em Santa Luzia. Tem o Edmar Soares em Santa Rita, a Ana Maria no Córrego Juca Antônio, no Zé Ferreira no Córrego dos Catitas. Abraços, muitos abraços na Maria Aparecida em Dom Modesto, na Sabrina em Alegria, Distrito de Patrocínio. O abraço também vai para Dona Jandira e seu Nelson, ouvindo a gente lá na onde mesmo? Na Parada Flor de Minas, é. Ela é mãe da minha amiga Neriane Alves. Tá ouvindo nós junto com o maridão Everton e o filhotinho Pedrinho, lá em Ipatinga. Abraços em todos os colaboradores do restaurante Mais Sabor, na doutora Ana, veterinária do Pet House of My Dog, no amigo Tião Taioba, no João Batista, o João da Noite. Abraço nos irmãos de coração, a Zenildo da Livraria e Papelaria São Paulo e no Homero da B201. Nossa, menino! Um abraço também para minha mais nova amiga Vivian, do Box 8 do Camelódromo. Bom dia, Vivian! Então, ó, sua menina, é desse jeito, né? Eu quero mandar mais um pouquinho de abraço. Abraço na Creuza. A Creuza tá lá no aeroporto. Na Rosemary, lá no Córrego 3 Barra, em Santana do Tabuleiro. Na Leila, no Wallace, da Audi Contabilizar. Abraço no amigo, meu grande amigo, Padre Agrimaldo Teixeira. Agora malhando firme e forte, é o Padre 2027. Todo sarado, hein? Com aquela assistência inenarrável do professor Elinho. E aqui, ele tá ouvindo a gente lá em Vila Nova, seu menino, trabalhando na Igreja Nossa Senhora do Rosário, tá? Abraço na Deusita, no seu Zelino, abraço também nos nos garotos da barbearia, aqui na rua Dona Julica, barbearia Dona Julica, o Éder e o Wellington, e o tio Wellington. Abraço no meu amigo gerente do Santander, o grande Tadeu. Fala sério, hein, meu irmão? Tô precisando te fazer uma visita, hein? Abraços no amigo Zé Ronaldo, no doutor Gustavo Neves, na doutora Maiara e na Verinha, colaboradores da nossa imobiliária Liderança. E forte abraço no amigo doutor Vanderlei. Doutor Vanderlei, essa hora já tá lá na Outfit malhando, ó que beleza. Bom demais, gente. Daqui a pouco tem mais abraço, tá? Volta lá, Arthur. Toca firme.
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4: Falta bem pouquinho pra daqui a pouco.
5: Ê, caboclo, não sabe falar hora, não sabe ler hora, né? Tá certo. Nem com relógio digital esse homem consegue falar os números que estão lá. Então tá bom, eu vou pedir, quem sabe. 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Ô, Afrânio, fala a hora pra nós aí, meu amigo. Fala a hora.
6: Hora certa.
7: 5:51.
5: Repete, meu querido.
7: 5:51.
8: Ô Arthur, toca aquela modona pra nós aí.
5: Eu toco.
8: Tô aqui no meu radinho escutando, mas o Brasil inteirinho tá na internet escutando você. Então toca aquela modona bem apaixonada pro Brasil inteiro ficar feliz.
5: Eu toco sim, sua menina, e essa música é uma música muito especial, sabe? Porque eu gosto muito dela. Primeiro que eu gosto muito. Segundo, que ela é de um bom gosto incrível no que diz respeito a quem canta, quem toca, né? É uma beleza. Pra você que é meu amigo, meu chegado e tá ligado aí no programa Alvorada Sertaneja, ouve aí Almir Sater,

0: Muito obrigado, boa noite.
1: Ouça agora a dica do programa Alvorada Sertaneja. Bom dia, doutora Mauri. É um prazer ter o senhor aqui no programa para mais uma dica, e uma dica importante de saúde. Fala para os nossos ouvintes o que é catarata.
2: Bom dia, meu amigo. É um prazer estar aqui com você e com seus ouvintes. A catarata é uma opacificação do cristalino. A gente tem uma lentezinha dentro do olho, que nós nascemos com ela, e à medida que a gente vai ficando velho, essa lente natural, assim como o cabelo fica branco, essa lente também começa a ficar um pouco opaca, fica um pouco anevoada, né? Fica embaçada. E isso provoca um embaçamento da visão, aos poucos. À medida que a gente vai ficando mais velho, isso é comum a partir dos 65, 70 anos, essa situação começa a acontecer dentro do olho da gente. E essa lente vai ficando meio suja, meio embaçada, e a visão da gente vai ficando mais embaçada também. A gente começa a ter dificuldade para reconhecer as pessoas que estão um pouco mais distantes. Às vezes você está na igreja, você não consegue ver quem está lá na frente, você não vê a fisionomia da pessoa, não vê os olhos da pessoa, entendeu? A dificuldade, ela começa a se acentuar para longe, dá a impressão que o óculos está sujo, lava, limpa as lentes dos óculos e continua com embaçamento. Esse pode ser um primeiro sinal da catarata, coisa comum de acontecer com a idade. É isso aí, um grande abraço para vocês.
3: Alô, Arthur Aguiar, eu sou Maria de Fátima de Santa Luzia, estou aqui no consultório do Dr. Amauri através do seu programa. Eu assisto todos os sábados, assisto, não perca seu programa, gosto muito. Manda um abraço para mim lá de Santa Luzia, para mim, para minha família, e foi um prazer conhecer o Dr. Amauri. Falei através de você. Eu tô conhecendo a doutora Mauri hoje.

0: Ô, seu menino, telefone tá liberado. Liberadão, tá? Você faz favor. Fica economizando crédito, não, lá. Fala sério, hein? Aqui, liga pra mim. Liga pra mim no 3322-1669. Ou você pode me mandar mensagens de áudio ou texto no 999-47-8910. Hoje no programa vai ter, como todo sábado a gente tenta fazer o melhor, vai ter a prosa com a Concessa, grandes conselhos que ela dá, né? Vai ter poesia de cordel com Braulio Bessa, uma hora muito especial, um momento muito especial do programa, que poesia de cordel é tudo de bom. Vai ter hora do abraço, vai ter devocional daqui a pouco e vai ter causo com Rolando Boldrin. Além disso, muita música pra gente curtir até as 8, tá bom? Beleza? Beleza, menino? Beleza.
1: Olha a mensagem, hein?
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1: Eu sou Arthur Aguiar e vamos juntos com o programa Alvorada Sertaneja até às 8.
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12: 6:03.
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21: É eu, Mariana. Bom dia, lindeza.
22: Bom dia, tio Arthur Aguiar.
21: Bom dia, mozinho.
22: Bom dia, vinte. Programa Alvorada Sertaneja.
23: Brasil!
21: Então, tamo de volta, seu menino. É uma alegria ter você conosco mais um dia. Ó, se tá aqui, tá na boa. Eu e você juntos até as 8 desta linda manhã de sábado. Levanta aí, seu menino. Você tá deitado ainda, criatura? Levanta, seu menino. Acorda ele, sua menina. As melhores coisas acontecem para quem levanta e faz, garoto.

0: Então, seu menino, agora é aquele momento aqui de eu passar uma ideia bacana pra você. Vou te mandar real aqui, ó. Tenha paciência com o seu processo de vida, tá? As coisas dão muito errado é antes, pra depois dar certo. Não adianta ficar na ânsia de querer tudo pra ontem, porque tem sim o tempo certo pra tudo. E quando esse tempo chega, é uma felicidade sem fim. Tudo aquilo que você deseja, se for verdadeiro, é mais, e o mais importante, né? Se for pra ser seu, acontecerá. Confia, seu menino. Vai lá.
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1: Ô Arthur,
2: oi.
1: Toca aquela modona pra nós aí. Eu tô aqui do

0: Ah, eu vou tocar sim, sabe quem é? Vou atender pedido aqui do meu querido amigo Zé Lopes. Ouve o Zé Lopes falando aí. Fala com nós, Zé Lopes.
1: Arthur, bom dia.
0: Bom dia, Zé.
1: Eu gostaria de ouvir a música do Lourenço Lorival.
0: Sim.
1: Menina da Aldeia.
0: Sim. A pedido do Zé Lopes, tá aí. Menina da Aldeia, com Lourenço Lorival.

0: Começa agora a dica do programa Alvorada Sertaneja.
1: Olá, tudo bem? Meu nome é Maurício de Oliveira, eu sou oftalmologista. Nós estaremos falando sobre a cirurgia refrativa a laser. A cirurgia refrativa a laser é um procedimento de alta tecnologia que é utilizado para a correção dos vícios refrativos, sobretudo para a correção da miopia, do astigmatismo e da hipermetropia. A cirurgia refrativa a laser, ela se consiste na chamada fotoablação da córnea. É aplicado um laser na superfície do olho, e esse laser tem a finalidade de modificar a curvatura anterior da córnea e, com isso, corrigindo o vício refrativo. Esse laser, ele é previamente calculado, a maneira que ele vai ser aplicado, a quantidade de laser que vai ser aplicado, proporcional ao tipo de grau e à quantidade de grau. E, com isso, nós eliminamos a necessidade do uso dos óculos e das lentes de contato. Naturalmente que esse laser, esse procedimento, ele não é indicado a todas as pessoas e nem a todos os tipos de graus. É necessário que se faça uma avaliação prévia de cada candidato à cirurgia refrativa. Existem exames pré-operatórios que têm que ser feitos, em que vai se avaliar a superfície da córnea, a topografia da córnea, a espessura da córnea, para ver se é um bom candidato para se fazer a cirurgia. E uma vez sendo um bom candidato, uma vez o olho sendo um olho bom para se fazer, a perspectiva é excelente. A possibilidade de ficar completamente sem a necessidade de se usar lentes de contato e óculos é muito grande. Portanto, trata-se de uma inovação, principalmente se falando para o interior, é uma grande conquista. Nós temos esse procedimento na nossa cidade e é uma cirurgia bastante acessível, apesar de ser bastante tecnológica e que tem mostrado excelentes resultados.
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0: Ou é a hora? Ou é a hora?
1: Toda hora é hora de tomar aquele cafezinho, né? E fazer aquele lanche especial. 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Ô, Roberto, fala a hora pra nós aí, seu menino.
2: Hora certa.
3: 6:20.
1: Repita, por favor.
3: 6:20.
4: É o caminhão catavéio que tá passando na sua rua. É o caminhão catavéio. Acima de 60 anos, tamo levando vocês pra casa. Ô, seu Bastião, fazendo o que na rua, fi? Vamos voltar pra casa? Quer voltar sozinho ou quer uma caroninha com nós? Vambora, seu Bastião. É o caminhão catavéio. Nós não quer os velhos doentes, nós quer os velhos sardáveis. Ô, dona Marina, tá pra rua pra quê, filha? Foi comprar pão? Já comprou pão, dona Marina? Então vambora pra casa?
5: Vai não! Ele não vai não! Vai não! Ele não vai não!
1: Não sai daí! Daqui a pouquinho tem devocional, viu? Vem aí os comerciais. Eu volto já já.
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3: É eu, gente amiga. Menino, bom dia. Mais uma vez, bom dia. A cada sábado, um devocional para fortalecer o nosso relacionamento com Deus. Este é o espaço para você ter uma conversa honesta com Deus. Às vezes você pode ter muito a dizer. Em outros momentos, talvez precise apenas ficar em silêncio ouvindo, tá? Então, nós vamos fazer o nosso devocional agora. O programa Alvorada Sertaneja tem o seu devocional todo sábado neste horário.

aonde quer que você esteja agora, convide o Senhor para esse momento. Não caminhe sozinho. Convida Deus para a tua vida e permita que Ele faça morada no teu coração, seu menino. Quando Deus é convidado, Ele entra trazendo paz, direção e cuidado. Convidar Deus não é apenas chamá-lo nos momentos difíceis, mas deixá-lo participar de cada detalhe, das escolhas, dos sonhos, da casa, da família e do futuro. Onde Deus entra, o medo perde a força, a confusão se acalma e a esperança renasce. Abra a porta do teu coração, seu menino. Ouça, menina, confie. Quando você convida Deus para a tua vida, Ele transforma caminhos e muda histórias. Ó, orar é permitir que haja na nossa vida, tá? E na vida daqueles por quem nós oramos. Eu aprendi que sempre posso fazer

É, no nosso devocional de hoje, seu menino. Hoje, dia 22 de agosto de 2026. Não vai existir outro 22 de agosto de 2026, é só esse, gente. Eu quero dar o meu bom dia e fazer esse devocional junto com você. O tema do devocional é: E se der tudo errado? Não? Olha lá na Bíblia Sagrada, no livro de Mateus, capítulo 6, versículo 34, diz assim: portanto, não se preocupem com o amanhã, pois o amanhã trará as suas próprias preocupações. Bastam a cada dia os seus próprios problemas. A ansiedade tem um jeito específico de nos prender. Ela nos tira do dia de hoje e nos joga num amanhã que ainda nem aconteceu. E se eu perder o emprego? E se o exame não sair bem? E se essa dor for algo sério? Olha, sem perceber, vivemos metade da vida resolvendo problemas que talvez nunca cheguem, e a outra metade cansados demais para viver o que de fato está diante de nós. Jesus fala sobre isso logo depois de ensinar sobre a provisão de Deus. Os pássaros que não plantam e são alimentados, os lírios que não trabalham e são vestidos com mais beleza do que Salomão em toda a sua glória. E então, ele diz algo que soa quase óbvio, mas que esquecemos toda hora: o amanhã já vai trazer as suas próprias preocupações. Não precisamos adiantar nada. Isso não é um convite para não planejar ou não se importar com o futuro. Veja bem, hein? É um convite para viver um dia de cada vez, com a energia que temos hoje, confiando que Deus vai estar presente amanhã, do mesmo jeito que está presente agora, nesse exato momento. A ansiedade nasce quase sempre de tentar carregar hoje um peso que ainda nem existe e nunca foi feito para as suas costas. Ah, sou menino, vamos prestar mais atenção nessa situação que nós estamos vivendo, tá? Ansiedade é o mal do século. Vamos pedir a Deus para transformar a ansiedade em esperança. Ó, para fazer isso, basta orar. Vamos orar? Senhor, eu confesso que já vivi hoje pensando em amanhãs que talvez nunca cheguem. Ensina-me a confiar que a tua provisão de hoje é suficiente para hoje. E que amanhã eu vou encontrar a mesma fidelidade. Tira de mim o peso de carregar o que ainda não é meu para carregar. Em nome de Jesus, eu te peço. Amém.

0: Já deu tudo certo, Sonini. Programa Alvorada Sertaneja. Você sabe por que eu... Sou menino, telefone tá liberadaço, viu? Liga pra mim, 3322-1669, ou manda pra mim aí um áudio de texto, áudio ou texto no 999-478910. Como lhe aprouver? Ó, hoje no programa tem prosa com a Concessa, daqui a pouco, tá? Tem poesia de cordel também com Braulio Bessa. Tem Hora do Abraço, tem Causo com Rolando Boldrin e tem muita música pra gente curtir ainda até as 8. Valeu? Então vamos lá. Toca pra frente, seu Arthur.
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10: 6:45.
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12: 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Essa é a Marianinha. Bom dia, Mariana.
13: João, 100 anos. 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
14: É só não morrer.
12: Isso é o seu João. Tá certo, seu João. Oi, já estamos de volta com o seu, com o meu, com o nosso programa Alvorada Sertaneja. Hoje seu dia será especial, tá? Muito melhor que ontem e um aprendizado para amanhã. Hoje você tem a oportunidade de fazer as coisas diferentes, beleza? Bom dia, seu menino. Daqui a pouco, aqui na programação da Rádio Cidade, tem o programa Voz da Catedral, com o vigário de Caratinga, o padre Leandro Alcides Pereira. Não é padre Leandro não, Arthur, mudou. Agora é padre Paulo. Ah, é com o padre Paulo que é o vigário, tá? É, menino, eu lembrei do padre Leandro agora. O padre Leandro tá, acho que não me engano, tá no Rio. Então, e logo após tem Cidade Sucesso com Josué da Silveira, e a partir das 10 horas tem Carlos Souza, o Sabadão na Cidade. Ó, você fica ligado, tá? Eu falo umas coisas que às vezes é errado. Você fica ligado. Eu fico sabendo que você tá me ouvindo, é se você ligar pra mim e falar, ó, você falou errado. Muito bom. Fica ligado com a gente, seu menino, e acompanha a programação da Rádio 10 da Cidade. Vamos lá!
15: Bom dia.
12: Bom dia.
15: Oh, como vai você?
12: Eu vou bem.
15: Com um claro sorriso, um aperto de mão.
12: Posso reclamar, não?
15: E a gente sem saber como e por que se sente feliz e sai a cantar na alegre canção.
12: Então vamos lá, cante.

0: Que seu dia seja surpreendente, que sorriam todos os corações, não só porque já começou o final de semana, seu menino, mas também porque temos mais um dia para viver, tá? Que o dia seja leve, que a tristeza seja breve e que seus sonhos te levem para onde o seu coração seja feliz. Bom dia, cidade!
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0: É nós, Somini.
2: Ô, Arthur.
0: Fala comigo.
2: Toca aquela modona pra nós aí. Eu tô aqui no meu radinho escutando, mas o Brasil inteirinho tá na internet escutando você. Então toca aquela modona bem apaixonada pro Brasil inteiro ficar feliz.
0: Eu vou tocar assim, sua menina, e essa é muito bonita. E quando a música é muito bonita, eu atendo um ouvinte que ligou. Ah, sua menina, a Fatinha ligou pra cá, a Fatinha do Bairro Esperança, e ela pediu pra eu tocar uma música bem bonita pra ela curtir. E você quer música mais bonita que essa? Eu acho essa linda, tá? Ouve aí que você vai gostar, Fatinha. Bom dia.

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3: Diz assim: a vida é rodoviária. Pera é atraso, reencontro, solidão. É o conforto do banco e o desconforto do chão. A vida é rodoviária. É dor e é alegria. É partida e é chegada. É calma, é euforia. Se a vida fosse uma reta, a estrada bastaria, mas a vida é rodoviária. É quem ri e é quem chora. É quem vai ficar pra sempre e é quem já já vai embora. É parada em movimento, é onde a saudade mora. Repare, a chegada do alívio faz partir o desespero. A chegada do equilíbrio faz partir o destempero. E a chegada do simples manda embora o exagero.

0: A chegada do saber faz partir a ignorância. A chegada do respeito faz partir a intolerância. Quando chega a caridade, ligeiro parte a ganância. A chegada do carinho é a partida da carência. E a chegada de si mesmo faz partir qualquer ausência para encher nesse vazio com nossa própria existência. Olha, a chegada do amor é a partida da maldade. A chegada do abraço é a partida da saudade. E a chegada da justiça faz partir a impunidade. A chegada do perdão é a partida da vingança. A chegada de um conselho faz partir a insegurança. É na chegada da fé que parte a desesperança. A chegada do sorriso é a partida da tristeza. A chegada da verdade é a partida da incerteza. A chegada da saúde é a partida da pobreza. E nessa rodoviária que apelidamos de vida, a chegada é o começo da nossa própria... Afinal, toda viagem já é nossa despedida.
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9: É eu, sua menina. É nós. Então, que alegria ter você conosco mais um dia. Finalmente é sábado, né? Cada dia uma nova oportunidade para mudar de rota, fazer dos erros lições e dos acertos experiências para replicar. Quando saímos da nossa zona de conforto, todos nossos sonhos se tornam possíveis. Guarda isso, tá? Guarda isso, que é uma verdade purinha, purinha. Bom dia, sábado lindo da minha vida.
10: João, 100 anos, qual que é o segredo para chegar aos
9: Fala
10: 100
9: aí,
10: anos?
9: Seu João.
11: É só não morrer.
9: Fica vivo, seu menino.

0: louca, aquela modona pra nós aí. Eu tô aqui no meu radinho escutando, mas o Brasil inteirinho tá na internet escutando você. Então toca aquela modona bem apaixonada pro Brasil inteiro ficar feliz.
1: Ô, seu menino, eu tava pensando em tocar uma música aqui do tempo que nós amarrava cachorro com linguiça, sabe? Mas tá difícil de achar aqui, porque essa é muito antiga. Então, eu vou tentar, claro que eu vou tentar, achei, né? Tentei, procurei, achei. Essa música é do tempo que nós amarrava cachorro com linguiça. Ouve aí que você vai gostar. Eu gosto muito dessas músicas antigas.

0: das invenções dos homens que mais tem sentido é o abraço. O abraço não tem jeito de só um aproveitar. Tudo quanto é gente no abraço, participa de uma beiradinha. Se você tá feliz, hein? Esse alguém pega um pouquinho de sua alegria. O abraço é bom por causa do coração. Quando você abraça alguém, faz massagem no coração. E o coração do outro é massageado também. Mas não é só isso, não. Aqui tá a chave do maior segredo de tudo. É que quando nós abraça alguém, nós fica com dois corações no peito. Então, assim, um abraço pra você, bobo.
1: Outro pra você, seu tolinho bobinho. Meu tolinho bobinho preferido. Ó, agora tem abraço pra dar de montão aqui nessa turma. Deixa eu pegar aqui botar um bocadinho de trilha a mais aqui, porque é muita gente pra falar parabéns. Ó, parabéns não, abraço, né? Hoje eu tô que tô, hein? Tá lá certo, tá misturando tudo, Arthur. Essa menina, a idade chega pra todo mundo, até pra que o locutor que vos fala. Mas a gente se diverte. Vamos lá. Ó, enquanto meus braços forem a extensão do meu coração, me permita te abraçar fortemente, tá? Abraçar é incluir, é acolher e dizer, você é bem-vindo aqui. Então, abração na dona Sandra Neves, esposa do seu Zé Lopes, e mãe da minha amiga querida Alexia, noiva do Luiz Gustavo, meus afilhados, meus mais novos amigos. Abraço no seu Jorge, no bar aqui na Moacir de Matos, Roberto Goiaba, meu amigo Roberto, Rodrigo Goiabinha, seu Najib, pessoal lá da lanchonete Itaúna. Abraços no Mário da Alfaiataria, na esposa dele, dona Aline, no Xisto e na dona Isabel. Um abraço também pro Roberto do bar, lá no Santa Cruz. Abraço no amigo Diego, personal trainer e flamenguista da melhor qualidade. Elinho, professor e personal trainer das celebridades. Abraços no Felipe do Queijo, na Marilza, que faz o melhor sabão caseiro e as vassouras artesanais da melhor qualidade. Ali na Dário Gross, 1284, tá? Vai lá, vai fazer uma pesquisa pra você ver da qualidade do material dela. Abraço na Milena, na Didi e Vitória, correspondentes da Caixa Econômica Federal, minhas novas amigas. Abraço também nos mais novos amigos, a Dilma, dona Dilma, do seu João Ribeiro, mais conhecido como João Broa. Hoje ela tá me ouvindo. Ó, seu rádio chegou, viu? Nossa, menino, tem bacana. E tem também os meninos dela, o Anderson e o João Batista. O João Batista que joga vôlei na quadra da União e na quadra do Shampoo. O Anderson eu fiquei conhecendo, não conheço, é o João Batista. Abraço pra vocês tudinho, galera aí do futevôlei, tá? Forte abraço, meu povo e minha pova. Daqui a pouco tem mais abraço. Obrigado aí pela sua audiência e assistência, só menino. Vamos lá, vamos que vamos, vamos que vamos.
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7: Hora certa.
8: 7:24.
1: Bradesco informou a hora certa na voz do Uberdan. Repete aí, Uberdan, por favor.
9: Qual é a hora? Qual é a hora?
8: 7:24.
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11: Falando em Deus, estava lembrando um caso que aconteceu, mas não foi na minha cidade, não. Porque a minha cidade é uma cidade quase plana. E esse caso aí aconteceu numa cidade cheia de subida e descida, claro, né? Tá cheio de subida, tem que ter descida, né? E tá subindo uma procissão de uns, mais ou menos, 6 quarteirões de comprimento. Vai subindo aquela procissão bonita, né? E tal, que hoje quase nem tem mais de procissão, né? Do lado esquerdo, assim, iam as filhas de Maria, com a velhinha na mão, assim, olhando pros pés, cantando.

0: Aquela coisa bonita, né? Do lado direito vão os congregados marianos, com aquelas fitas azuis, com a cruzinha aqui, crucifixozinho, também com a velhinha olhando pro chão também, olhando pra velha. E a turma, aquela coisa bonita subindo aquela avenida, tá? Lá na frente vai o padre, na frente de um andor, carregado por quatro pessoas, e ele vai com um crucifixo grandão de um metro e pouco assim, e ele é o único, ele vai na frente, ele é o único que canta olhando pra frente, sabe? Os anjos, todos os anjos, e a turma repete lá. Aquela coisa bonita que quase não tem mais, né? E de repente o padre estranha, porque lá no pico da avenida, lá em cima, surge um ônibus assim. Um ônibus endoidado. Lá no interior chama jardineira, né? Isso, e o padre olha assim. E a turma, oi, Deus. E o padre olha e vê a cara do motorista assim. Sai! Ai, é o meu. E a turma, oi, Deus. Coitadinho do padre. Só ele percebeu a desgraça que ia acontecer, desesperado, e vira para trás e grita: turma, a jardineira! A turma, a jardineira!
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2: Não sai daí, daqui a pouco tem mais Alvorada Sertaneja. Vem aí, nossos comerciais. 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

0: 98.
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0: Eita, que violinha bonita, né? Ô, seu menino, daqui a pouco vai ter programa Voz da Catedral, tá? É, com o vigário de Caratinga, o Padre Paulo. Isso. E tem mais, logo após, você vai continuar na programação, às 10 horas você vai ouvir Carlos Souza comandando Sabadão na Cidade. Fica com a gente aí, acompanha a programação da Rádio Cidade. Você vai gostar e muito. Aí vai virar freguês, né? Freguês não, vai virar ouvinte. Valeu, seu menino. Vambora. Cadê meu benzinho? Cadê minha lindinha?
1: Bom dia, tio Beto.
0: Tá já.
1: Bom dia, Vim.
0: Bom dia, amor.
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3: Bom dia. Oh, como vai você? Um olhar bem amigo, um claro sorriso, um aperto de mão.
0: Ó, muito melhor que ontem, muito melhor que amanhã. Hoje você tem a oportunidade de fazer as coisas diferentes. Viver a vida, seu menino, é fundamental. E você pode fazer isso agora mesmo, neste sábado, repleto de energia positiva. O que você procura, está procurando você. Tenho certeza que hoje tudo será maravilhoso. Afinal, é sábado.
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5: Ô Arthur, toca aquela modona pra nós aí. 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Então toca aquela modona bem apaixonada pro Brasil inteiro ficar feliz.
2: Brasil!
6: Tá bom demais.
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0: Uai, você pediu a música e não esperou, não? Pera aí que eu vou tocar a música pra você que você pediu, seu menino, ó. E tem mais uma coisa, tá? Eu vou mandar aqui um abraço pro pessoal do WhatsApp, antes de tocar a música que eu vou tocar. A música eu vou atender o Geraldo Caetano, lá do Córrego do Mamão. Ele mandou um WhatsApp, falou: bom dia, Arthur, aqui é o Geraldo do Córrego do Mamão, gosto muito do seu programa, manda pra nós aí o Reino Encantado, se puder. É claro que pode, então já tocar pra você o Reino Encantado. Outra coisa, mandou pra mim um WhatsApp lá de 71, André Carvalho. O André, ele 71, eu não sei, eu sei que 60 é Brasília, não sei pra onde que é a dela, não. Mas, ó, seja bem-vindo, obrigado pela sua participação. Tem também a Elisânia. Elisânia, tinha um tempão que eu não vi a mensagem dela, ela mandou um bom dia, tá? E vou atender o Córrego do Mamão lá, o Geraldo Caetano. Então, toca a tua música.

Que ele pediu Meu Reino Encantado. Nós vamos ouvir agora na voz maviosa, nas vozes, né, de Lourenço e Lorival. Toca, Arthur.

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1: Bom dia, Aniele Nutricionista. É um prazer ter você no programa Alvorada Sertaneja para nos dar dicas de saúde para uma vida saudável.
2: Bom dia, ouvintes do Alvorada Sertaneja. Bom dia, Arthur Aguiar. Eu sou a Aniele Nutricionista e venho hoje te dar uma dica importante de saúde. Hoje a dica é para quem precisa controlar a glicose, o açúcar no sangue. Aumente a sua ingestão de fibras, que vem de onde? Das verduras, das folhas, dos legumes, das frutas, as cascas que forem possíveis de serem engolidas, mastigadas, mastigue-as bem, engula. Aproveite a fruta no seu integral, como por exemplo, não retire a casca da maçã. Aumente a sua ingestão de proteína boa, evita carne com excesso de gordura, prefira carnes mais magras. Evite consumir refeições muito volumosas, prefira fracionar mais a sua refeição ao longo do dia. Equilibre a ingestão de farinhas, diminua, prefira sempre farinhas integrais, grãos integrais como arroz, aveia, que você vai ter um melhor controle glicêmico.
0: E agora, seu menino, no oferecimento de Autocom Comercial Caratinga, você vai ouvir a Concessa, tecendo prosa com a Concessa. Vamos lá?
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4: Tem muitos tipos de vó e de vô, mas eu quero hoje só falar de três tipos. Comparação: a avó que eu tive, a avó que eu tenho e a avó que eu ouvi falar. E vamos combinar que toda vez que eu falar aqui avó, vale também pra avô. Então, pelo óbvio do passar do tempo, tem muita gente que fala da avó que teve, cheia de lembrança, porque muitas vão se indo. E para muitas pessoas, a perda da avó é a sua primeira experiência com essa parte da vida que chama morte. A avó que eu tive. Olha, você vê, parece até nome de passarinho. A avó que eu tive. A avó que eu tenho é coisa boa de falar. Porque ela tá

0: as vozes, aquelas vozes que falaram antes de nós. E viva esse, que eu tive, que eu tenho, que ouvi falar. Tá tudo aqui, ó.
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2: Sai daí, daqui a pouco tem muito mais. Olha só, menino.
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0: 6:30. 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
2: 7:51. 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

0: Vale a pena ouvir de novo essa, senhor amigo, meu amigo, pra matar as saudades. Essa é do tempo que nós amarrava cachorro com linguiça.
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0: Vale a pena ouvir de novo?

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2: Chegou o final do nosso programa, seu menino. Sábado que vem tem mais. Obrigado pela sua participação, tá? Obrigado pela sua luxuosa companhia.
4: Neste dia que começa, além da paz, te desejo aquele tantã de coisa boa que seu coração ainda não conquistou. Te desejo também aquela força que você tanto almeja e aquela fé bonita te fazendo se continuar sem perder a vontade de lutar. Eu te desejo vida, longa vida, e acima de tudo, te desejo a benção de nosso Senhor em cada passo seu, em cada gesto, em cada palavra, em cada segundo do seu dia. Já falei que te amo hoje, Caratinga. Não

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2: Caros irmãos e irmãs, bom dia. Hoje, sábado, dia 22 de agosto do ano de 2026, e a igreja celebra hoje a memória da bem-aventurada Virgem Maria, Rainha. Peçamos ao Senhor a intercessão da Virgem Maria para a nossa vida, que alcancemos junto de Deus a participação da sua glória e que o Senhor Deus nos dê, no final da nossa vida terrena, a graça de morar no céu e a visão beatífica do nosso Deus nas moradas eternas, onde todos nós somos convidados a morar e a render graças ao Senhor por toda a eternidade. Peçamos então, Nossa Senhora, que é a Rainha do céu e da terra, que interceda por nós e, assim como ela fez a vontade de Jesus, nós também possamos fazer em nossa vida. Como Maria disse ao anjo: eis aqui a escrava do Senhor, faça-se em mim segundo a tua palavra. Que possamos fazer a vontade do Senhor, viver a sua palavra. E esta memória que hoje nós celebramos da bem-aventurada Virgem Maria Rainha é de origem devocional. Foi instituída em 1955 pelo Papa Pio XII e é celebrada poucos dias após a solenidade da Assunção. Maria, participando da glória, da gloriosa realeza universal de Cristo, é apresentada como modelo e sinal de esperança para todos os cristãos que, revestidos da dignidade recebida no batismo, são chamados a reinar eternamente com o Senhor. Sua realeza manifesta-se no serviço, na humildade e na perfeita fidelidade ao projeto de Deus. Então, meus irmãos, poucos dias depois de nós celebrarmos a Assunção da Virgem Maria no céu, nós celebramos a sua coroação no céu como Rainha dos Anjos, como Rainha dos Santos. Maria é aquela bem-aventurada que desde o início ela foi chamada pelos santos padres da igreja bem-aventurada. E também o que ela disse no Evangelho de São Lucas a Santa Isabel: doravante todas as gerações me chamarão bem-aventurada. E nós somos essa geração dos bem-aventurados, porque nós somos verdadeiramente filhos de Deus. E Maria é mais bem-aventurada ainda, porque ela foi digna de receber em seu seio virginal o nosso Senhor Jesus Cristo, o Senhor que nos dá a salvação, o Senhor que nos dá o perdão dos pecados e o Senhor que nos conduz para a vida junto dele no céu. Então, meus irmãos, celebrar esta memória não é de modo nenhum querer roubar a glória de Deus, mas é dizer que Maria foi tão humilde e tão obediente que ela foi digna de ser elevada aos céus e foi digna de ser coroada como Rainha do céu e da terra. Até porque no livro de Apocalipse de São João, capítulo 12, nós vemos a mulher vestida de sol, que tem as estrelas debaixo, que tem a coroa com 12 estrelas e a lua debaixo dos pés, né? E essa mulher está pronta para dar à luz, e o dragão quer devorar o menino, e Deus vem em socorro da mulher. Então Maria, Ela é toda revestida do sol, o sol que é o próprio Jesus. Maria é como se fosse a lua. Ela reflete a luz do sol, que é Jesus, a luz que vem do alto, para clarear o mundo, para clarear a nossa vida. Então, celebrar, meus irmãos, minhas irmãs, essa solenidade é uma alegria imensa para nós, porque nós também um dia poderemos participar dessa glória de Deus, veremos Jesus tal como ele é. Então, que Nossa Senhora, aquela que já percorreu o caminho com Cristo, possa nos ajudar também a percorrermos os nossos caminhos e que no final de nossa vida nós tenhamos a vida eterna, a vida beatífica em Deus, e que Jesus Cristo, Senhor nosso, abra as portas das moradas eternas para que possamos entrar e assim ver Jesus tal como ele é, como está nas Sagradas Escrituras. Meus irmãos e irmãs, lá no céu não terá mais o véu da incredulidade, porque aqui no mundo nós caminhamos na penumbra da fé, na sombra da fé, mas um dia no céu nós teremos a realização de tudo aquilo que nós esperamos. Afinal, a fé é crer naquilo que nós não vemos, como disse São Paulo. Mas um dia, meus irmãos, haverá a realização plena de tudo que nós aqui esperamos. Por isso, vale a pena a fidelidade ao Senhor. Então, meus irmãos, Maria, ela é um grande modelo para nós, porque é onde nós almejamos, é o céu. O que nós queremos é o céu. De novo, podemos citar São Paulo. O que está preparado para nós no céu é tão grande, é tão maravilhoso, que olhos nem viram, ouvidos nem ouviram. Porque o que está preparado para nós é a graça da salvação, é a graça de vivermos eternamente com o Senhor. E o Senhor Jesus, ele falou no Evangelho: ajuntai os vossos tesouros, né, no céu, onde a traça nem a ferrugem corroem, né? Então é no céu que nós devemos colocar a nossa esperança, vivendo bem aqui a cada dia na nossa vida, mas com os olhos fixos no Senhor, para que um dia também, como Maria, como santos, nós possamos herdar esta vida maravilhosa no céu e termos então a plena visão do nosso Senhor Jesus Cristo. Eu fico imaginando, caríssimos irmãos e irmãs, nós entrando no céu, essa graça tão grande, porque nós nos esforçamos, mas a salvação também é uma graça, né? Não é só o nosso esforço, devemos fazer a nossa parte, mas é uma graça, não é só o mérito nosso, mas pela graça de Deus nós entramos no céu, né? E contemplar Deus, contemplar nosso Senhor Jesus Cristo sentado à direita do Pai, como ele falou, né? E como nós cremos e rezamos, ele subiu aos céus, está sentado à direita de Deus Pai Todo-Poderoso. Então, meus irmãos, vale a pena nós deixarmos tantas coisas nessa vida para seguirmos o caminho do Senhor, porque é lá que há o verdadeiro tesouro, que a traça nem a ferrugem corrói, mas onde está guardado com o Senhor toda a nossa esperança e toda a nossa alegria. Então, meus irmãos, que neste dia de Nossa Senhora Rainha nós possamos nos esforçar para a vida beatífica em Deus, assim como a Virgem Santíssima. Amém.

Irmãos e irmãs, voltamos com o nosso programa Voz da Catedral neste sábado, dia 22 de agosto. O tempo tem corrido, como eu venho falando aqui, né? Nós já estamos praticamente no final do mês de agosto, né? Vamos perseverar então na oração, perseverar na participação do Reino de Deus através da igreja que contém o seu povo. Vamos pedindo ao Senhor que a cada dia possa irmos seguindo firme na fé e não abandonando o nosso Senhor Jesus Cristo. E hoje, como eu disse no bloco anterior, nós estamos celebrando a memória da bem-aventurada Virgem Maria Rainha. E a leitura que a igreja nos propõe para este dia está no livro do profeta Isaías 9:1-6. O povo que andava na escuridão viu uma grande luz. Para os que habitavam nas sombras da morte, uma luz resplandeceu. Fizestes crescer a alegria e aumentastes a fidelidade. Todos se regozijam em tua presença, como alegres ceifeiros na colheita, ou como exaltados guerreiros ao dividirem os despojos. Pois o jugo que oprimia o povo, a carga sobre os ombros, o orgulho dos fiscais, todos abatestes como na jornada de Madian, botas de tropa de assalto, trajes manchados de sangue, tudo será queimado e devorado pelas chamas, porque nasceu para nós um menino, foi-nos dado um filho, ele traz aos ombros a marca da realeza. O nome que lhe foi dado é Conselheiro Admirável, Deus Forte, Pai dos Tempos Futuros, Príncipe da Paz. Grande será o seu reino, e a paz não há de ter fim sobre o trono de Davi e sobre o seu reinado, que ele irá consolidar e confirmar em justiça e santidade, a partir de agora para todo sempre. O amor zeloso do Senhor dos Exércitos há de realizar estas coisas. Palavra da salvação. Glória a vós, Senhor. Então, meus irmãos, nós vimos, né, que nessa passagem já o profeta Isaías, trazendo essa grande profecia em nome aí do nosso Senhor Jesus Cristo, já falando dele, né? O povo que andava na escuridão viu uma grande luz. Para os que habitavam nas trevas da morte, uma luz resplandeceu. Jesus Cristo, né? Nós andávamos na escuridão da morte, nós andávamos perdidos, e o Senhor nos encontrou, o Senhor nos fez seus filhos e filhas por causa do seu sacrifício na cruz. Então, meu irmão, nós somos convidados a sempre estar perto do Senhor, porque ele vem para dissipar todas as trevas da nossa vida. Ele, o Senhor, o nosso Deus, o nosso Senhor Jesus Cristo, que ante todos os tempos foi gerado no seio do Pai. E essa leitura que nós escutamos hoje, no dia de Nossa Senhora Rainha, já vem aqui dizendo, né, da realeza de Cristo, porque ele colocará tudo debaixo dos seus pés. Ele traz aos ombros a marca da realeza, né? Foi-nos dado um filho. Muito bonito isso, meus irmãos, porque nasceu para nós um menino, foi-nos dado um filho, ele traz aos ombros a marca da realeza. Vejam, irmãos, coloquem no coração essa segunda parte deste versículo, que o profeta fala diretamente ao nosso coração. O nome que lhe foi dado é Conselheiro Admirável, Deus Forte, Pai dos Tempos Futuros, Príncipe da Paz. Jesus é o grande Príncipe da Paz, é o Conselheiro nosso, admirável Conselheiro. Meus irmãos, se estamos precisando tomar uma decisão na vida, se estamos precisando de tomar novos caminhos, peçamos ao Senhor o conselho de Jesus, a direção de Jesus.
Ele é o conselheiro admirável. Ele é o pai dos tempos futuros, né? Ele sabe tudo de nossa vida, não aconteceu ainda, tudo está nas mãos de Jesus. E, por último, ele é o príncipe da paz, né? Aquele que traz a paz sobre o mundo. O Salmo, meus irmãos, segundo, que vem falar dessa maravilhosa profecia também, que diz assim: eu, porém, fui por ele feito rei sobre Sião, seu monte santo, para pregar a sua lei. O Senhor disse-me: tu és o meu filho, eu hoje te gerei. Pode-me, eu te darei as nações em tua herança. Pede-me, e eu te darei as nações em tua herança, e as extremidades da terra estenderei o seu domínio. Então, aqui, este salmo, né, juntamente com essa leitura que fala que Deus nos deu o filho, né, nasceu para vós um filho, conselheiro admirável, Deus forte, Deus santo, né, Deus dos tempos futuros. E o salmo vem confirmando tudo isso, né? O salmo segundo: tu és o meu filho, e eu hoje te gerei. Meus irmãos e irmãs, que neste sábado nós possamos também ser gerados na fé para Jesus Cristo. Vamos pedir a Maria, assim como ela gerou Jesus no seu ventre, também ela nos ajude a gerar na fé Jesus Cristo em nosso coração, a gerar na fé tudo que é de bom, tudo que vem de Jesus, porque o que vem de Jesus é bom. Então, meus irmãos e irmãs, o povo que andava nas trevas viu uma grande luz. Para os que habitavam nas sombras da morte, uma luz resplandeceu. Fizestes crescer a alegria e aumentastes a felicidade. Todos se regozijam em tua presença, como alegres ceifeiros na colheita, ou como exaltados guerreiros ao dividirem os seus despojos. Peçamos ao Senhor neste dia que nós possamos então ter um coração como o de Maria, voltados a Jesus,

irmãos e irmãs, estamos de volta com o programa Voz da Catedral e vamos escutar neste momento o Evangelho de hoje e posteriormente vamos meditar as leituras de amanhã, dia 23 de agosto, domingo. O Evangelho de hoje está em Lucas 1, 26 a 38. Naquele tempo, o anjo Gabriel foi enviado por Deus a uma cidade da Galiléia, chamada Nazaré, a uma virgem prometida em casamento a um homem chamado José. Ele era descendente de Davi, e o nome da virgem era Maria. O anjo entrou onde ela estava e disse: alegra-te, cheia de graça, o Senhor está contigo. Maria ficou perturbada com essas palavras e começou a pensar qual seria o significado da saudação. O anjo então disse-lhe: não tenhas medo, Maria, porque encontrastes graças diante de Deus. Eis que conceberás e darás à luz um filho, a quem porás o nome de Jesus. Ele será grande, será chamado Filho do Altíssimo, e o Senhor Deus lhe dará o trono de seu pai Davi. Ele reinará para sempre sobre os descendentes de Jacó, e o seu reino não terá fim. Maria perguntou ao anjo: como acontecerá tudo isso, se eu não conheço homem algum? O anjo respondeu: o Espírito do Senhor virá sobre ti, e o poder do Altíssimo te cobrirá com sua sombra. Por isso, o menino que vai nascer será chamado Santo Filho de Deus. Também Isabel, tua parenta, concebeu um filho na velhice. Este já é o sexto mês daquela que era considerada estéril, porque para Deus nada é impossível. Maria então disse: eis aqui a serva do Senhor, faça-se em mim segundo a tua palavra. E o anjo retirou-se. Palavra da salvação. Glória a vós, Senhor. Meus irmãos, eu gostaria de destacar aqui neste evangelho de hoje as palavras do anjo, as últimas palavras do anjo a Maria, porque ele disse assim lá no versículo 30. O anjo então disse-lhe: não tenhas medo, Maria, porque encontrastes graças diante de Deus. Eis que conceberás e darás à luz um filho, a quem porás o nome de Jesus. Ele será grande, será chamado Filho do Altíssimo, e o Senhor Deus lhe dará o trono de seu pai, Davi. Isso é maravilhoso, né? Nós vimos essa origem divina de Jesus. Ele será chamado Filho do Altíssimo. Então, que o

Deus nos ajude e nos abençoe. Vamos neste momento, meus irmãos, meditar um pouco da liturgia de amanhã, que nós celebraremos o 21º domingo do tempo comum. E a primeira leitura que nós vamos escutar domingo é do livro do profeta Isaías, 22, 19 a 23. Assim diz o Senhor a Sobná, o administrador do palácio: eu vou te desinstituir do posto que ocupas e demitiste do teu cargo. Acontecerá que neste dia chamarei meu servo Eliaquim, filho de Uzias, e o vestirei com a tua túnica.

0: na casa de seu pai. Palavra do Senhor. Graças a Deus. Nessa leitura, né, meus irmãos, nós vimos que a disposição para o reino de Deus é importante, porque o Senhor, ele sempre chama outras pessoas, né? Como nós vimos aqui, porque às vezes nós não cumprimos bem aquilo que o Senhor pede de nós. E podemos ter certeza, meus irmãos, que Deus sempre chamará outros, como ele disse aos fariseus: cuidado, porque o reino será tirado de vós e dados para outros, né? Ou ainda, as prostitutas e os cobradores de impostos vos precederão no reino dos céus. Então, meus irmãos e irmãs, nós devemos fazer bem todas as coisas para Deus, porque ele sempre chama. E quando ele nos chama, nós não podemos dar desculpas para não ouvir o chamado de Deus. E aí, aqui na profecia de Isaías, diz assim: hei de fixá-lo como estaca em lugar seguro, e aí ele terá o trono de glória na casa de seu pai. Nós podemos aqui também ver a prefiguração de Jesus, né? Ele que tem o seu reino sem fim, ele que está sentado no trono de Davi. Então, que o Senhor nos ajude e envie sobre nós a graça do Espírito Santo. E o evangelho do dia de amanhã está no livro de São Mateus 16, 13 a 20. O Senhor esteja convosco, ele está no meio de nós. Proclamação do evangelho de Jesus Cristo segundo Mateus. Glória a vós, Senhor. Naquele tempo, Jesus foi à região de Cesareia de Filipe e aí perguntou a seus discípulos: quem dizem os homens ser o filho do homem? Eles responderam: alguns dizem que é João Batista, outros que é Elias, outro ainda que é Jeremias ou algum dos profetas. Então Jesus lhes perguntou: e vós, quem dizeis que eu sou? Simão Pedro respondeu: tu és o Messias, o Filho do Deus vivo. Respondendo, Jesus lhe disse: feliz és tu, Simão, filho de Jonas, porque não foi um ser humano que te revelou isso, mas o meu Pai que está no céu. Por isso eu te digo que tu és Pedro, e sobre esta pedra construirei a minha igreja, e o poder do inferno nunca poderá vencê-la. Eu te darei as chaves do reino dos céus. Tudo que tu ligares na terra será ligado nos céus. Tudo que tu desligares na terra será desligado nos céus. Jesus então ordenou aos discípulos que não dissesse a ninguém que ele era o Messias. Palavra da salvação. Glória a vós, Senhor. Meus irmãos, essa resposta de Pedro deve também ser a nós. Quem é Jesus para nós? Quem dizem as pessoas ser Jesus? Mas quem nós dizemos ser Jesus? Para mim, quem é Jesus? E a resposta deve ser a de Pedro: tu és o Messias, o Filho do Deus vivo. Que o Senhor nos ajude, envie o Espírito Santo, que você tenha um santo domingo. Que Deus abençoe você e sua família. Em nome do Pai, e do Filho, e do Espírito Santo. Amém.
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0: certa.
1: 8:38.
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0: certa.
1: 8:48.
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0: 9:25.
1: 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Não é necessário ter experiência na área. Se você é responsável, gosta de trabalhar em equipe e quer crescer na área de tecnologia, essa vaga pode ser sua. Interessados, entre em contato pelo WhatsApp e telefone 33-3322-6363.
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0: 9:39.
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0: 9:40.

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0: 3566.
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bom dia. Estas suas YC777, Rádio Cidade Caratinga, 89,1 FM, Tério, 37 anos de sucesso no ar, sabadão. É 22 de agosto de 2026. Estou chegando. A partir de agora começa o sabadão na cidade. Claro, a sua participação. 3322-1669. E também no WhatsApp 99947-8910. Sempre no meu oferecimento. 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

0: 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Especial a você, ligadinho aí. Valeu, obrigado pela sintonia. Vem comigo. Até uma da tarde, eu tô por aqui.
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0: 10 e 3, bom dia.
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9: De volta na Cidade FM, 10h27. Hora de mandar alô para todo mundo que tá ligado com a gente, né? Para aqueles que nunca desligam o rádio, meu amigo Lucimar Nogueira, lá de Piedade, Caratinga. A Dorinha, do Corre dos Firminos. A Marli, lá do Corre dos Elias. Maria da Costa, da Rua Muriaé. Meu amigo, meu parceiro, Edi Marcineiro. Meu afilhado, Marcim da Elétrica. Geraldo Arcanjo, lá de Bom Jesus do Galho. Letícia Levindo, Corre Rio Claro. Ângela, Corre Brejaúba. Santa Rita de Minas, a Maria Auxiliadora Dornelas de Sapucaia, Maria dos Anjos do Aeroporto, a Maria Rita lá de Piedade, o Baiano lá da Rua da Cadeia, Luciene Pé da Serra e no Lara, Jorge Marcos Cabral da Cabral Serviços Administrativos, Sueli Francisca, Córrego Noite Grande, o Arlindo lá dos Campinhos, alô também o Elias de Ubaporanga, Carlos Roberto do bairro das Graças, Fernando do bairro Santa Cruz, José Bernardes do Limoeiro, Eliane, Fabiana, Dona Maria da Penha, toda a família Florentino lá do Rio Preto, Santa Luzia, a Thaís Soares do Batatal, também José Márcio, meu parceiro, meu amigo de longas datas lá de Dom Lara, tá sempre com o radinho ligado, a Elisânia, Córrego dos Palmeiras, Maria da Costa, Rua Moriá, já falei, o Adilson, Córrego Manuel, a Marilda, Córrego dos Palmeiras, Ubaporanga, Luciana de Paula, lá de Entre Folhas. Pessoal que nunca desliga o rádio, né? E atendendo a Marli, aproveitar e mandar para todo mundo que tá curtindo a gente, para isso tudo que eu falei aqui, né? Marília Mendonça, para todos a rádio e também para curtir a Marli do Corre dos Elias, pediu e vai curtir, né? Alô, porteiro!

0: o som de Ana Carolina, Problemas. Antes, atendendo a Ângela, o Córrego Brejaúba, Santa Rita de Minas, para as filhas Hermelinda e Letícia, o Jean Wesley, para todos da rádio, Dalvan, te amo, te amo, te amo. Meio-dia e 40 na cidade, ofertas todo dia, Supermercado Barbosa, as melhores, né? 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

Rádio das Promoções está aí para encerrar o nosso sabadão de hoje. Brian Adams, Somebody. Uma em ponto na cidade, sabadão fica por aqui, de volta próximo sábado, 10 da manhã, sempre num oferecimento Supermercado Barbosa de Ubaporanga, Jucão Auto Center, Gás Matec, Ótica Sabino, Chico Turbo 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Telefone WhatsApp 33997329358. Alô especial para você que ligou e participou. Obrigado pela sintonia. Continue ligado. Na sequência, chegando Cristiano com Hora de Pagode até às 3 da tarde. Valeu, um ótimo dia, um ótimo final de semana. Beijo no coração. Continue ligado e

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1: 1:03.
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6: Boa tarde, amigos da 89. A partir de agora é comigo. 99478910. Você mandando aquela lua especial para quem você quiser, para qualquer lugar do planeta. 1:08 na cidade, pode aumentar aí o som do seu volume aí. Pode colocar até no talo. Se o vizinho reclamar, chama ele para 89. Só para contrariar o astronauta de mármore. Nossa primeirinha de hoje.

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1: Cidade 37 anos, sintonizado em você. Tenta Samba, quem ama sente saudade, só pra contrariar o Astronauta de Mármore. Uma e 15 na cidade. Quero mandar aquele beijo aqui para a Maria dos Anjos, curtindo a gente em Santa Rita de Minas. Também a Dorinha lá do Corpo dos Firminos, fortalecendo a 89. Sabadão, 22 de agosto para você, de Niver, parabéns para você, felicidades, muitos anos de vida. Fique por conta do boi por aí, e deixe o som por nossa conta, aqui na cidade. 9947-8910.
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1: De volta nas ondas da 89. Atendendo aqui com meu amigo Dadai, curtindo a nossa programação. Valeu, Dadai, obrigado pelo carinho, hein? Dilcinho, passada de mão. Ao vivo.

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1: Cidade 37 anos, Soeto, tempo de aprender. Mandei aquele alô aqui para a Júlia lá de Ubaporanga. Manda alô especial para suas filhas, para a Vitória e também para a Gabriele, curtindo a nossa programação em Ubaporanga.

0: certa.
1: 1:31 na cidade. Camisa 10. Também teve aí na nossa programação Razão e Perdão, meu amigo Edson, curtindo a nossa programação em Piedade de Caratinga. Valeu, Edson, obrigado pelo carinho, valeu pela moral. 9947-8910. Também meu brother Madeira, curtindo a gente lá no Córrego Rosa, em Santa Luzia. E a sua filha Camila, que também não perde um programa no centro de Caratinga. Já já eu volto com muito mais pra você.
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3: Estamos de volta nas ondas da 89. Anotou aí, 9947-8910. É o seu passaporte do sucesso. Quero mandar aquele abraço aqui para meu amigo Elvésio, sua esposa Maria dos Anjos, curtindo a gente no Residencial 4. Ele que tá mandando música aí para todos os seus enteados em Bom Jesus do Galho, para o Carlos, seu irmão, para a família do Buiú. Manda também aquele alô especial aqui para os idosos lá no Asilo Monsenhor Rocha. Rapaziada, curtindo também a nossa programação. 1:36 na cidade. Raça Negra, maravilha.

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1: Cidade, 37 anos. Fundo de quintal, oi, Irene. E bagaço da laranja. Raça negra, maravilha.
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1: 1h44 na cidade. E aí, tá tudo bem por aí? Como é que tá aí seu sabadão? Trabalhou a semana inteira, tá tomando aquele gelo. Deita mais uma pro Morena aí. 9947-8910. Volta em dois. Com muito mais pra você.
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10: De volta nas ondas da 89. 1h49 da cidade. Uma ótima tarde para você.
11: Acho que valer a pena arriscar meu compromisso para sair contigo.
10: Mandando aquele alô especial para o Arino. Continua a gente lá na antena. Valeu, Arino. Obrigado pelo carinho. Abraço também aqui, meu amigo Lucimar. Continua a gente em Piedade de Caratinga. Mandando aquele alô especial para o seu filhão que está soprando velhinhas nos Estados Unidos. O Josiel Nogueira. Também o seu pai, o Fábio Nogueira, o homem da sanfona. Curtindo aí a nossa programação. A todos vocês, obrigado pelo carinho. E valeu pela moral.
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1: Cidade, 37 anos. Zeca do Pagode, verdade, Alexandre Pires, é por amor. Abraço aqui minha amiga Penha Araújo, curtindo aí a nossa programação em Piedade. Abraço também que a Dorinha lá no córrego dos Firminos.
2: Hora certa.
1: Duas em ponto na cidade. 9:47, 89:10. Anotou aí? Chega pra cá.
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0: 66.
1: 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Não é necessário ter experiência na área. Se você é responsável, gosta de trabalhar em equipe e quer crescer na área de tecnologia, essa vaga pode ser sua. Interessados, entre em contato pelo WhatsApp e telefone 33-3322-6363.
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3: Apresentação é minha, mas a indicação é sua. Quero mandar aquele beijo aqui para a Mirene, curtindo a gente no Córrego Juca Antônio. Nossa.

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1: Cidade 37 anos, Exalta 40 graus de amor. Boca Louca, tá na hora. 9947-8910.
2: Hora certa.
1: 2:15 na cidade. Abraço também aqui a minha amiga Elisane, continua a gente em Bom Jesus do Galho, lá no Corpo dos Palmeiras. Não perde um programa. Abraço também que eu sou Geraldo Arcanjo em Bom Jesus do Galho, onde a Rádio Cidade é 100% audiência. 9947-8910.
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1: De volta nas ondas a 89. 2:20 na cidade. Olha o Revela chegando, em jogo de sedução.

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1: Cidade, 37 anos, Bom Gosto e Péricles. Balanço por você. Jeito Moleque Marvin. Só as melhores até as 3 da tarde.
2: Hora certa.
1: 2:31 na cidade. Meu amigo Mariano, continua a gente no bairro Anápolis. Obrigado a vocês aí pelo carinho. Abraço também a Angélica e a sua irmã Nayane também no Anápolis. O Luiz e a sua família no bairro Santo Antônio, almoçando e curtindo a gente. Obrigado pelo carinho. 9947-8910. E essa aí, ó.
3: Ainda bem que agora encontrei você.
1: Parece, mas não é, viu?
3: Te não sei o que eu fiz pra merecer. Você
1: não é o Raça Negra.
3: Quem dava nada por mim. Quem dava.
1: Grupo Nossa Paixão. Ainda bem.
3: Até desacreditei de mim.
1: Vou e volto, gente, 2 minutinhos só. E segura aí.
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7: Menos é mais, Inatan, pela última vez.

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1: Cidade 37 anos. Jane de Pilares, elas estão no poder. Menos é mais, Inatan, pela última vez. Duas e 44 na cidade.
2: Todo mundo aqui vai dançar.
1: Vou e volto em dois, encerrando a nossa programação, dando aquele beijo na viúva.
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0: Obrigado, gente.
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2: Cidade, 37 anos. Casa Nossa. Volta pra mim, SBC Recordações. Dando números finais à nossa programação.
3: Hora certa.
2: Faltando 5 para as 3 na cidade. Hora de dar aquele beijo na viúva. Passar o pandeiro pra frente. E a gente volta amanhã a partir de 1 da tarde. Assim, se Deus nos permitir, nos dê saúde, porque vontade a gente tem demais. Lembrando que hoje tem Campeonato Brasileiro. Cruzeiro recebe no Mineirão o Flamengo, mais uma vez, agora pelo Campeonato Brasileiro. Jogo que você acompanha pela Rádio Cidade, Rádio Itatiaia, aquela dobradinha que deixa você na cara do gol. Fechando a tampa, Raça Negra, Eduardo Costa. Valeu, gente, aquele beijo no coração e até amanhã.

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0: hora certa.
1: 3:12.
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0: certa.
1: 3:28.
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0: 66.
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0: certa.
1: 3:58.
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1: Hora certa.
2: 4:29.
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0: Certa.
1: 4:46.
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negócio aí.

0: 5:01. 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

0: certa.
1: 5:30.
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0: toque, escanteio ensaiado, vem partida pro gol, pra fora. Ensaiado pro Bruno Gomes, Cláudio.
1: Bruno Gomes, o lateral, pegou de primeira, mas sem direção, né? Sem direção, essa jogada ensaiada do Internacional, sem perigo para o goleiro Everson. 0-0, informando Prefeitura de Nova Lima, o futuro mora aqui.
0: Agora o Internacional já distribuiu as suas peças ali no campo de ataque para marcar. Everson então cobra o tiro de meta num chutão. Corta Bruno Gomes, a bola sobra no peito do Carboneiro, coloca para dormir aqui pelo lado direito. Ih, a criança acordou. Ele acabou não dominando bem, sobrou no Pacini, tocou de cantinho, a bola por dentro, Bruno Henrique recupera pro Inter, busca a triangulação, toca no círculo central, ela chega até o Gabriel Mercado. Mercado vira o jogo da esquerda pra direita pro Maripan. O chileno faz a bola passada metade do campo e rola com Bruno Gomes pelo lado direito. Espeta Coelho Vitinho, ele prefere o Carboneiro já no corredor central. Carboneiro traz o jogo de novo pra lateral, traz junto da marcação do Bernard. Dá a bola pro Vitinho, recolhe, lado direito, toca pra trás, Bruno Gomes pisa na bola, vira o jogo da direita pra esquerda, é o Internacional trabalhando. Virada do jogo da direita pra esquerda que chega com Gabriel Mercado outra vez, ele toca a bola por dentro, Villagra apareceu, Tomás Pérez quase tomou dele, o árbitro estava inclusive dando vantagem ali pro time do Internacional. Bola segue com o Internacional aqui no Beira Rio, expectativa de público era na casa de 15 a 18 mil pessoas. Realmente não temos o Beira Rio lotado, muito longe disso nessa noite aqui em Porto Alegre. Virada pelo lado esquerdo, Alan Patrick pro Mercado, estava apertado pelo Thiago Borbas, fazendo hoje seu primeiro jogo como titular no Galo. Tomás Pérez, interceptação pelo meio, quase ficou com a bola. Recuperação do Inter agora com Villagra, deu Bruno Henrique, pelo lado direito ele tentava a descida com o Vitinho, chegou Pacini, cortou a primeira, mas ela sobra no pé do Bruno Gomes, tenta chegar à linha de fundo, faz o cruzamento, totalzinho dentro da grande área pro Bruno Henrique. Cissé tomou a frente, ganhou pro Galo, deu um chutão de canhota, tira a bola dali. Na sequência, Thiago Borras tentou ajeitar de primeira pro Bernal, Bernal pediu o passe mais acelerado, ele errou. Aí a sobra, Alan Patrick no Bruno Gomes, vai disparar de longe, bateu no calcanhar do Renan Lodi. Cissé tira de cabeça dali, a bola sobra no Bernal, agora segura o Galo doido, dá no Pacini pelo lado esquerdo, tentava a descida, deu um carrinho limpo ali, só bola o Maripan. Conseguiu recuperar, jogar a bola pela linha lateral na Itatiaia. Eu confirmo com você agora, 6 horas e 39 minutos. 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Primeiro tempo aqui no Beira Rio, no tempo e placar da Itatiaia, 10 minutos do primeiro tempo. Placar de Galo 0, o Internacional também.
2: Na Série A do Brasil, mais cedo, o Fluminense de virada com gol do Hulk venceu o Clube do Remo no Maracanã. Flusão fez 2-1.

0: jogo e contando com a sua audiência. Vamos junto. Falta pro time do Internacional cobrar de novo Cissé. Dessa vez ele fez falta no Bernabéu. O jogo tá paralisado. 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É falta que favorece ao Internacional aqui pelo lado esquerdo. Bola já cobrada. Gabriel Mercado recolhe. Recolhe pelo lado esquerdo do campo de defesa. E vira no passe de pé direito curtinho pro Maripã. Pisa na bola, para. Olha a marcação do Thiago Borbas chegar. O Thiago Borbas, inclusive, reclama com o Cissé ali, ó. Vamos marcar um pouquinho mais à frente. Pelo lado esquerdo avança o Internacional agora com a Aguirre. Toca a bola pro Alan Patrick Vitão. Achei que ele tinha tomado a bola na limpa. Mas o Lucas Casagrande tá dando falta pro Colorado, Cláudio.
1: É, o árbitro mostra pra ele que ele levantou muito o pé. E aí acabou sendo uma jogada perigosa pra cima do Alan Patrick. Um jogador experiente, capitão do Internacional na disputa com o Vitão. Agora o Bernard, que é o capitão do Galo, dos jogadores de linha. Ele tá com aquela braçadeira igual na Arena MRV, viu, Pedro? De novo, o Bernard tá ali. Ele deu aquele conselho, né, pro Vitão, para ter mais calma. É falta pro Inter, é quase no bico da grande área aqui pelo lado esquerdo.
0: Se prepara pra cobrança ali o Alan Patrick, tá com ele o Bruno Henrique. O Bernabé fica com opção pra cobrar de canhota. Dois jogadores na barreira do Galo, Cissé e Bernard, perto da quina da área, direita da área do Everson, no poste à direita do goleiro do Galo, que organiza o pagode ali dentro. Tá lá perto da marca do pênalti o Thiago Borbas e o Carboneiro. Tá voltando pra marcar o atacante do Galo. É o Minda, na verdade, ali com o Bernard na barreira. Bernabé de canhota na segunda trave, ela viaja muito, muito, muito longa. Foi embora, morreu pela linha de fundo, apenas o tiro de meta. Favorece o goleiro Everson, cobrança do time do Galo, já vai recolocar a bola em jogo no seu campo de defesa. O Galo doido aqui no Beira Rio. O Everson coloca a bola no chão, demora um pouquinho para recolocar a bola em jogo, vai fazer ligação de

0: Tá pedindo para os jogadores saírem de trás. Everson bate de pé direito, dá um tapa lá pela lateral esquerda, buscava o Pacini. Chega de cabeça, cortando o Vitinho. Ela sobra no pé do Bruno Gomes, campo de defesa. O Internacional já recuperou a bola. 12 para 13 minutos aqui no Beira Rio. Passa curtinho. Curtinho para o Maripan. Vai descendo com o pé direito. Ele faz de lançamento longo, buscando a ponta esquerda. Natanael subiu, cortou de cabeça. Bola sai em lateral para o Internacional. Bater aqui pelo lado esquerdo. Já se prepara para a cobrança por outra oportunidade. O Aguirre é argentino do time do Internacional. São 6 jogadores internacionais, né? 6 gringos no time do Inter nessa escalação inicial do Pezzolano. Lado esquerdo, bola desviou no Natanael ou não? Desviou sim. É escanteio de novo pro Inter. Cláudio Rezende.
1: Mas desviou, tô aqui de frente pro lance. O Natanael dá aquele migué, né? Mas o árbitro não foi na dele. É escanteio. Alan Patrick de novo.
0: Alan Patrick posicionado, é o capitão do Internacional. Abraçadeira no braço esquerdo. Chuteiras brancas. Parado na esquina aqui pela esquerda. Tá perto dele o Bernabei. Faz o lançamento de pé direito na boca do gol. Toque de cabeça e bate no Bruno Henrique e sai. Maripan subiu mais que todo mundo. Mas aí foi fogo amigo no Bruno Henrique, Cláudio.
1: Foi. Bateu nele aí. Não teve o que fazer, né? O Bruno Henrique bateu nele, foi pela linha de fundo. Bom pro Galo. Que até aqui vai se defendendo, né? Pouca posse de bola, mas o Galo também não sofreu nenhum perigo maior. 0-0, informando
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0: Agora, 3 mil likes no primeiro tempo aqui no Itatiaia Esporte, hein? 3 mil likes no primeiro tempo. Bora lá, vem com a gente. Abraço pra Lara Moura, tá com a gente por aqui. Humberto Madeira, o Ricardo Silva tá participando. Edson Prata, toda a galera. Deixa aí de onde você tá participando com a gente. O que você achou dessa escalação do Barba com o Thiago Borbas, com o Cicero, o time titular, com o Lodi e Pacini. Natanael tá jogando, o Alan Minda tá no jogo. Inclusive tava com a bola aqui agora pelo lado direito do equatoriano. Ele recua, Cicero, vira o jogo da direita pra esquerda no Bernard. Passa na metade do campo com o Renan Lodi. Faz o lançamento na ponta esquerda agora pro Cauã Pacini. Domina com o peito, coloca a bola no chão, leva no escanteio, tenta o cruzamento. A bola desvia no jogador do Internacional, recupera a posse de bola do Inter. Quase saiu com ela e tudo aqui agora o Bruno Gomes. Bola foi embora pela linha de lateral, arremesso manual cobrado pelo Pacini. Bernard deu um chapéu de... Tá com frio aí, Vitinho? Bernard deu um chapéuzinho nele. Bernard deu um... encobriu ele. É isso, vai jogando pelo lado esquerdo, toca a bola para trás. São 15 minutos do primeiro tempo aqui no Estádio Beira Rio. Estádio Beira Rio para Galo Internacional na quinta rodada do retorno deste campeonato brasileiro, 24ª no geral. Antes de o Galo enfrentar o Cruzeiro, terça-feira, 9 da noite. Pré-jogo todo especial, uma terça-feira inteira de muito clássico para você na Itatiaia. Pérez roubou a bola na meia esquerda, toca na ponta, canhota pro Pacini, faz o cruzamento rasteiro na área, passa pela zaga do Inter, mas não passa pelo lateral esquerdo, o Aguirre. Ele tira a bola de lá de dentro da área, mas sobra com o Juan aqui pela direita. E aí, Itatiaia, em nome de Supermercados BH, traz a análise de Edu Panzi. Por enquanto, 16-0-0, Edu.
3: É, e com pouquíssimas oportunidades, ou quase nenhuma, para os dois lados. Aliás, eu só fui ver que o uniforme do Matheus Cunha amarelo agora, aos 15 minutos, quando o Atlético chegou pela primeira vez, né, Abílio? Se defende muito bem, tá organizado, faz um jogo muito correto defensivamente, mas precisa jogar mais com a bola, incomodar mais o Internacional. Assim, eu acredito num bom resultado, não pode ficar só se defendendo.
0: Falta marcada, jogo parado, posse de bola pro time do Galo cobrar, Thiago Borbas, derrubado aqui pelo lado esquerdo. 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Do abração do Lúcio Pereira, tá lá em Ouro Branco, Minas Gerais, acompanhando a gente. Mandando um abraço também para Itatiaia Sul com Leandro Lopes, ligadão aqui no chat da nossa live no Itatiaia Esporte. O Gerson Felipe tá lá em Ipatinga, dizendo que o Galo vai ganhar por 2-1. Alô, Vale do Aço de Minas Gerais. Alô, galera da Itatiaia, Vale do Aço. Fala aí, Gustavo Pimentel. Olha o lançamento do Everson. Lá no círculo central, Thiago Borbas briga pela bola. Ela vai sobrar no pé do Cici aqui pelo lado direito. Ele tenta passar pela marcação do Bernabei. Gira o corpo pra trás, toca de pé direito, recua o jogo no Vitão. Vitão abre com Alan Minda. Passa pela metade do campo, toca de pé direito pra trás, ele recua no Juan. Tressou, já tem opção do Bernard, mas tá marcado. Tem que receber e tocar rápido. Então ele solta de primeira bola no Juan. Juan domina de novo aqui pelo centro. Toca a bola curtinha pro Vitão. Vitão já recolheu. Bernabei quase bateu a carteira dele. Aí o Barba vai chegar no Vitão, vai trocar uma ideia. O Vitão, ó. É um, dois, não demora a soltar não, que eles vêm na marcação. Garoto Vitão, jogando no Galo doido, neste campeonato brasileiro. Entrou na Sul-Americana por uns minutos para se acostumar no meio de semana. Ficou um tempão no departamento médico, né? Sorte, Vitão. É cria do Galo. Aí vai embora Renan Lodi. Toca de canhotinha, bola rasteira pro Pacini. Dominou na canhota, tenta sair da marcação do Vitinho. Ele toca pro Bernard, que recolhe, tocando para trás. Vem no corredor da esquerda. Carboneiro na marcação, ele toca de pé direito, a bola curta pro Pérez. Vira o jogo da esquerda para a direita pro Vitão no ciclo central. Aí ele solta rápido, toca com Cicê. Cicê pra Natanael de primeira. Deu tapa para trás, o Vitão recomeça o jogo em 6 meses de catraca livre. 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Virada lá pelo lado esquerdo com o Renan Lodi. Ele toca de cantinho, a bola para trás no Juan. Correu para trás, marcado pelo Balan. Toca de pé direito, a bola para trás.
1: Pedro.
0: Com o Everson dentro da grande área. Cláudio Rezende.
1: Não, um detalhe aí sobre o Vitão. A gente falou muito do Fred essa semana. Desde o berço atleticano, o Vitão é a mesma coisa. É mineiro de Belo Horizonte, pai dele Alexandre, toda a família atleticana. Então tá tendo essa oportunidade de ouro, garoto de BH, formado na base do Galo hoje, no jogo do Campeonato Brasileiro.
0: Fortes emoções, hein, seu Alexandre? Que orgulho do filhão, titular do Galo doido aqui, no Beira Rio. Inclusive, jogadores do Internacional reclamando de um carrinho que foi lá dentro da grande área, o juizão na hora, o Lucas Casagrande, colocou o sinal ali com as duas mãos, foi só bola, Cláudio.
1: Foi, o Juan chegou no tempo certo, o Juan, inclusive, que no jogo contra o Bragantino também, né? Foi no limite ali no primeiro tempo, num lance assim, e acertou a bola aqui de novo. Juan, muito preciso, zagueirão da 4 do Galo, informando o BH.
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0: Direito na defesa do Galo, passa o pé por cima dela, dá uma penteada e recua no Everson. Domina com a canhota, fica com ela dentro da pequena área, tira, faz o lançamento de pé direito, chutão pra ponta direita, chega Mercado, devolve de cabeça, bola na central. De novo, cabeceio, agora Tomás Pérez tocando no meio, chega primeiro para reposição do Internacional. A recomposição foi feita pelo Bruno Gomes, que está jogando no seu sistema de defesa. Vamos lá, hein? Melhorou um tiquinho o like aqui. Tivemos 400 likes nesse período aqui. Mas eu volto a dizer para você, nossa meta é de 3 mil likes no Itatiaia Esporte nesse primeiro tempo. Bernabé carrega o Inter, bate de canhota, Vitão. Tinha um Vitão no meio do caminho, a escanteio, Cláudio.
1: É, a bola bateu nele, mas era um lance de perigo aí o Bernabé. Tentou arriscar, bateu no Vitão, foi pra linha de fundo, escanteio. O Internacional vai tentando apertar.
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0: Linda na marcação, lá dentro da grande área, tô vendo o Thiago Borba, tô vendo o Vitão, galera se movimenta na defesa, lançamento feito, Everson tira de suco na pequena área, ela volta aqui pelo lado esquerdo, Brian Aguirre, de cabeça ele vira o jogo da esquerda para a direita pro Bruno Gomes, balança o corpo para enganar a marcação do Bernardo em recuo, Internacional tem que recuar, agora na Itatiaia, 6:50, boa noite de sábado para você, a Itatiaia confere tempo e placar. Beira Rio em Porto Alegre, 24ª rodada do Brasileirão. 20 minutos do primeiro tempo, placar de 0 Galo, 0 Inter.
6: Tem bola rolando na Série B do Brasil. No Castelão, Ceará e Londrina, intervalo de jogo 1-1. Em Cuiabá, Cuiabá 0, Goiás também 0. 20 minutos do primeiro tempo.
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0: 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Com a bola do Internacional, abertura pelo lado esquerdo, ela tá por outra oportunidade com o Aguirre. Ele toca no Bernabé, desarmado. Boa, Cicê! Foi lá e recuperou a bola dele. 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Aqui a virada pelo lado direito com o Natanael, tocando no Vitão. Vitão sai da marcação do primeiro, faz o lançamento de pé direito. Tomás Pérez, Thiago Borba tentou de calcanhar para servir o Minda. Veio primeiro para recuperar a bola do Internacional. Agora Bruno Henrique, ele toca a bola para o Carboneiro pelo meio campo. Recebe de costas para a marcação de Renan Lodi. Abre lá pelo lateral direito, joga o jogo de novo. Vem ali o Vitinho, toca a bola para trás. Bruno Gomes já pisou para dominar. Ele sai da marcação do Thiago Borba. Carboneiro espetado, ele prefere por dentro com Bruno Henrique. Driblou Tomás Pérez na entrada na grande área. Bruno Henrique virou pelo lado esquerdo com o Aguirre. Olhou para a área, fez o cruzamento de pé direito. Juan. Subiu de cabeça, tirou a primeira, Vitão tirou a segunda e o Robas volta para marcar. Na sequência, ela fica pingando pelo alto no ping-pong, ali volta para o Inter. Carboneiro domina, toca para trás, entrada na grande área. Bruno Gomes coloca no chão, abre com o Mercado aqui pelo lado direito. Ele toca curtinho a bola no Bruno de novo. Que volta o jogo no mercado, que tenta o passe, interceptação do Fassini. Sobrou no Alan Patrick, depois da disputa no pé de ferro, ganhou o Inter. Alan Patrick toca de calcanhar a bola pela lateral da direita. Chega perto da bandeira de escanteio pela ponta o time do Inter. Alan Patrick agora com o Carboneiro, marcado pelo Bombas. Tentou sair da marcação e saiu. Colocou a bola lá pelo corredor da direita outra vez. Se apresenta Bruno Gomes, que toca com Vitinho. Vitinho recolhe, Bruno Henrique tá por dentro. Vitinho olhou para lá, fez o cruzamento, Bernabé Vitão. De novo pro time do Capão, Vitão. Natanael pegou o rebote, fez o lançamento às costas do Maripan. Alaminda vai pressionar, pressiona e rouba pro Galo. 2 contra 3. Ele toca a bola no Borbas, volta em 2 tempos pro Minda. Recolheu pelo lado esquerdo, Bernard passou pedindo. Minda ajeita, bate, Matheus. Espalma o goleiro do Inter e sobra com o Thiago Borbas aqui pelo lado esquerdo pra ganhar escanteio pro Galo doido. A primeira descida do Galo aqui no Beira Rio. Alan Linda tirando o calafrio da torcida aqui em Porto Alegre. E primeiro escanteio, Rubem Júnior.
8: Demorou, mas aconteceu. Primeiro CC recebe a bola lá do esquerdo, bate com a direita. O Borba estava pronto pro rebote. Ela vai para escanteio. Vem o Atlético Barbante.
0: Atenção, Bernard parado na esquina, ponta direita. Alan Linda perto dele. Natanael na entrada da grande área para pegar o rebote. Ele e o Pacini. E a galera lá na área. Bernard cruzou lá na segunda trave. Juan Matheus Cunha. Espalma rente à trave direita. Quase perto. Muito perto. Tresson de quase fez o primeiro gol do Galo aqui no Beira Rio, Rubinho.
8: E você não vai cismar pegar tudo hoje não, né, Matheus? Ele cai pro canto direito, dá um tapa na bola depois do cabeceio com estilo do Tresson. Outro escanteio. Vem você, Pedro.
0: Capricha, capricha, Bernard. Coloca lá no Juan de novo. Juan tá marcado pelo Gabriel Mercado ali perto da marca do pênalti. Bernard parado na esquina. Pé direito, levantamento, vem com curva, toca de cabeça, Maripó, ela tá viva pelo alto, Borbas cabeceou, brigou Juan, Mercado tirou, vai sobrar aqui na ponta direita pro Natanael, ele tenta ganhar da marcação e ganha novo escanteio, escanteio pro Galo, ponta direita, os trabalhos da Prefeitura de BH não param, os novos viadutos das avenidas Saramém e Valdomiro Lobo com Cristiano Machado estão 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cara levando perigo para a área do Internacional. Bernardo tá cobrando o escanteio bem, hein? Tá colocando a bola ali entre a marca do pênalti e a linha da pequena área. E o Juan tá lá, toda hora. Escanteio curto, Minda agora cruzou na boca do gol, tirou a defesa do Internacional. Briga por ela, Natanael pelo alto. Cabeceou pra trás, Carboneiro pega no contra-ataque. Carboneiro agora acelerou pra cima do Natanael. Passou pela metade do campo. Aí ele corta de letra, fica com a bola no campo de defesa. Já tem muita gente do Inter chegando. Carboneiro foi pro chão, ele já driblou escorregando. O jogador do Galo chega com o braço, ele reclama, mas o juiz não dá falta não. 25 minutos do primeiro tempo aqui no Beira Rio. Placar em branco, 0 pro Galo, 0 pro Colorado Gaúcho. 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Tá com a bola dominada o time do Inter, lançamento rasteirinho. Ela vai chegando aqui na entrada da área ofensiva com o Vitinho. Ele domina, passa de pé direito para trás. Trabalha no corredor da direita com Bruno Gomes. E assim sai jogando o Sport Club Internacional no ciclo.
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0: Tá boiando lá no Guaíba, Cláudio Rezende.
1: É, bateu muito mal, né? Bateu na orelha da bola, o Bernabé. Assim, meu filho, pode chutar até amanhã. Chutando bem no gol, forte, já é difícil. Passado o paredão da massa, assim, pode chutar até amanhã. 0 a 0, informando Prefeitura de Nova Lima.
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0: Direita aqui fora do campo, é o Reinier, né? Já tá no aquecimento, hein?
1: É, o Bobas parece que reclamou de uma pancada ali, tô de olho nele. O Reinier tá no aquecimento no Galo mesmo.
0: Esporte, se é essencial para os mineiros, tem a ver com a Vale. Tá com Vitão, ele faz o lançamento de pé direito no círculo central pro Borbas. Gabriel Mercado chega, atrapalha, dá um chutão pro alto. Tomás Pérez recupera pro Galo e sai jogando com o Bernard aqui na meia esquerda. Bernard tenta partir para cima do Bruno Henrique. Toca a bola pelo meio pro Alan Minda. Volta o jogo no Bernard. Domina mal, mas ela não escapuliu a linha lateral, não. Foi lá pertinho do lateral e tocou a bola pro Lodi. Lodi recua com o Juan. Juan olha pra frente, toca curta a bola que chega pro Pérez. Pérez de primeira pra trás, de volta no Juan. Aí a triangulação é Renan, Lodi, Juan e Pérez. Aqui pelo lado esquerdo, recolhe por outra oportunidade o Bernard. Bernard de frente para a marcação do Bernabé. Bernabé começou jogando mais aqui à esquerda, viu, Edu Panzi. E aí ele trocou com o Carboneiro agora. Tá com a bola, agora o Vitão, pelo lado direito, marcado pelo Carboneiro. Toca no Cicê. Cicê gira o corpo, toca de pé direito para trás. Ela vem na volância. Tá ali o Juan Tressoldi na cabeça da área. Toca de pé direito, a bola que chega aqui pro Minda. Domina a mão, sai da marcação do Carboneiro. Foi mole na marcação ali o jogador do Internacional. Bola pro time do Galo. Do equatoriano que driblou o colombiano. Juan. Juan tocou no Vitão aqui pela direita. Lateral dos técnicos, avança com o Natanael. Ele toca essa bola curtinha, bate de novo no Vitão. Então não pode sair na lateral. Natanael corre pra trás, recupera pro Galo. Toca pra trás, entrega no Juan. Vira da direita pra esquerda na zaga. Tem Renan Lodi. Ele sai jogando aqui pela lateral esquerda. Pisa na bola contra a marcação do Bernabé. Quando chegou ao meio campo, toca a bola pra trás. Então com o Juan. Juan para. Vixe que vai fazer o lançamento marcado pelo Alan Patrick. Ele toca a bola pro Vitão que recua lá no paredão da massa. Olha aí. Everson Felipe com a bola aí de novo. Everson, lançamento longo pelo lado esquerdo pro Cauã Passini, dominou com dificuldade, Tomás Pérez aparece em Bernard, recompõe, toca a bola pra trás, entrega no Passini, Passini agora no círculo central pro Alan Minda, sai da marcação de Gabriel Mercado pelo meio campo, na roda gigante ele toca pro Bernard, vira o jogo da esquerda pra direita pro Natanael, vai subir de cabeça pra cortar aqui o time do Internacional com Brian Aguirre. Tô de olho no chat aqui, vocês são demais, hein? 2.700 likes, faltam só 300 para nossa meta dos 3 mil no primeiro tempo. Vocês ainda tem mais de 15 minutos aí para fazer acontecer, hein? Vamos chegar aos 3 mil likes? Vamos chegar aos 3 mil likes aqui no Itatiaia Esporte. Alô, Antônio Carlos Silva Souza, ligado no Itatiaia Esporte. Quem tá por aqui também é o Moisés Calisto. Tá ligado aqui no Itachat. Alex Carvalho dos Santos, João Santos, toda a galera por aqui no Itachat participa com a gente. Eu recuo de bola pro Juan Tressoldi, ele domina, marcado de perto pelo Gabriel Mercado, aliás pelo Alan Patrick, faz um lançamento muito longo, passou por cima da cabeça do Natanael e sobrou em linha lateral pro time do Inter.
1: Ô Pedro,
0: do esquerdo. Oi.
1: O Borbas, toda hora ele fica ali esticando a perna, a coxa direita. Estamos de olho nele, por enquanto tá no aquecimento o Reinier. Mas se for algo muscular, ele tem que tomar cuidado, porque o jogador fica em campo, piora a situação, né?
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0: Aí a marcação do CC, toca de pé direito, a bola curta aqui pela lateral. Lateral da esquerda, vem a Guigui, toca de volta, Carboneiro cruzou na boca do gol do Galo. Renan Lodi, meu Deus do céu. Um recuo de peito na medida pro Everson fazer a defesa. Agora na Itatiaia, 7 da noite, todo mundo espera alguma coisa de um sábado à noite. A Itatiaia atualiza tempo e placar no Beira-Rio, no frio aqui em Porto Alegre. Meia hora, 30 minutos do primeiro tempo, rodada 24 do Brasileirão, placar de 0 pro Galo, 0 pro Inter, Thiago Reis.
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11: Se venceu o Clube do Remo 2-1 no Maracanã, já já 8:30 em no Mineirão, Cruzeiro e Flamengo.
0: 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Agora o Lucas Casagrande tá marcando ali um recuo. O jogador do Galo tentou cortar, o Casagrande tá dando recuo. É tiro livre indireto pro Internacional que vai ser cobrado dentro da grande área. Vacilo do Galo na hora de sair, Cláudio Rezende.
1: O Juan, ele tentou o recuo aqui, o Everson ficou apertado porque não dava para ele com os pés, né? Ele teve que ir com as mãos e o árbitro deu a falta. É a falta dentro da área em 2 toques. Então agora o Bernard tá ali, o Everson conversa com ele, o Everson tá falando com a turma como que tem que fazer a barreira para evitar essa chance. Que chance que vai ter o Internacional dentro da área do Galo, hein?
0: A acontece, viu, Edu Panzi? Esta bizarrice que é o tiro livre indireto lá dentro da área do...
3: É, mas foi, né? Precipitou-se o Everson ao sair, o Juan recuou e ele não teve outra alternativa. Tudo isso porque o Natanael tentou dar um calcanhar no meio de campo e aí entregou a bola pro Internacional.
0: Quase todo o time do Galo na barreira que tá dentro da pequena área. A falta é mais à esquerda da marca do pênalti, mas já é dentro da área. Tem de ser cobrado em dois toques. Jogadores do Inter posicionados são Bruno Henrique e Alan Patrick. Atenção, defesa do Galo. Eu repito, quase todo o time do Galo. Só três jogadores de linha não estão na barreira. Bruno Henrique bateu, explodiu no Tomás Pérez. Cauã! Tira de lá da pequena área. A bola sobra por outra vez com o Internacional. Recuo feito aqui no círculo central. Tá com a bola por outra oportunidade o time do Inter. Mas o tiro livre indireto lá dentro da área. Aqui ia levar um perigão. Não levou, não. Conseguiu tirar a defesa do Galo. Aí o susto passou. Virada o jogo lá pela direita. Oi!
3: A melhor chance do Inter no jogo até agora, 33 minutos, foi o Juan, né? Que recuou a bola e o Everson teve que fazer uma defesa que gerou essa falta. Compensação, o Atlético tem duas finalizações. As duas, o Matheus Cunha. Numa, ele virou o Taffarel. Na outra, ele virou o Manga. Aí é difícil.
0: Duas defesaças do Matheus Cunha. 1,93m, 25 anos de idade. Goleiro hoje do Internacional, Carboneiro. Outra saída errada do Galo, agora foi o Everson. Carboneiro gira na entrada da área, toca pra trás, ela chega no Villagra, vira da esquerda pra direita pro Bruno. Bruno Gomes agora com Bernabé, clareou no pé canhoto, que é o bom, tem que marcar ele na canhota. Aí a virada chega, Villagra, vira da direita pra esquerda com Gabriel Mercado. Recolheu pelo lado esquerdo, ele tem passagem do Aguirre. Toca ele primeiro pro Bernabé, que caiu, tocou ele calcanhar, a bola pra trás, chega primeiro, tira de lá o Minda. Na sequência, Carboneiro recupera pro Inter, ainda no campo de ataque. O Inter pressiona, virada pé direito, passe pra trás, ela chega no Gabriel Mercado, vira da esquerda pra direita, lá pelo lado direito, joga com eles por outra vez o Bruno Gomes. Diminui a velocidade, toca curta, Vitinho devolve, Bruno Gomes tá aqui pela direita. 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Muito obrigado a vocês do Itachat, hein? A vocês que estão com a gente aqui no Itatiaia Esporte no YouTube. Já temos 3.200 likes. Batemos por enquanto essa meta de primeiro tempo. Muito obrigado. Quero abraçar a Adriana que está em Matozinhos. Quero abraçar o João Metal, participou aqui do pré-jogo, no áudio, no Seu Nome e Seu Bairro, com o Thiago Reis. Embaixada Galo Moeda. Que orgulho, hein, Joãozão? Abraço pra você. Abraço pra galera que tá acompanhando por aqui. É, que show que o Galo tá tomando. Tá dizendo o Roberto, não tá satisfeito com esse desempenho do primeiro tempo, não. Abraço para o Marcelo Pereira e para toda a galera que está por aqui acompanhando a Itatiaia no YouTube com as imagens direto do Beira Rio. Vamos chegar a 35 minutos desse primeiro tempo, placar em branco aqui na rodada 24 do Brasileirão. Thiago Borba sentou a casquinha de cabeça, o Alan Minda não passou. A bola sobrou aqui pelo lado esquerdo com o time do Inter. Corte feito, mas o Cicê intercepta. Entra no carrinho ganhar para o Galo. Ela desvia no jogador do Internacional e sai em lateral. Arremesso para o Galo cobrar. 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Lateral cobrado para trás, o Natanael recua, tá jogando com eles ali o Vitão. Vitão toca de cantinho, a bola para trás, ela tá com o Everson, fora da grande área, marcado pelo Alan Patrick. Dá um chutão pro campo de ataque, ela vai viajando, o Mercado devolve de primeiro no chutão, rebate na sequência e o Bernard toca de cabeça para trás, recomeçando o jogo aqui pelo lado esquerdo pro Renan Lodi. Lodi olhou para frente, fez o chutão, vai arriscar com o Passini, ela passa no Passini, Bernard tenta o domínio, saiu em linha de lateral pro time do Internacional. Já se prepara Bruno Gomes para cobrar, toca no meio com o Vidiagra, dribla a marcação do Cicê, vem em cima dele o Thiago Borbas. Vidiagra passa no meio campo, dá um passe em profundidade, o Passini estica o pé esquerdo, corta a primeira volta pro Inter, batido do Bruno Gomes, Everson tirou, vai entrando, corta Natanael na boca do gol, se livra o Galo. Cláudio Rezende,
1: Everson defendeu e depois o Natanael teve que salvar. Chute do Vitinho, cruzado, essa foi perigosa. Por pouco não chega o Inter, de novo ele, paredão da massa em ação.
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0: Carboneiro de novo, olhou, tocou, pé direito, a bola para trás, ela chega no Gabriel Mercado. Da entrada na grande área, vem da opção Bernabé, Mercado preferiu parar e prender. Prende, toca a bola curtinha no Maripã, vira lá pela lateral direita de novo com o Vitinho. Tenta sair da marcação do Passini, toca ele pé direito, entrada no campo de ataque, ela chega por outra oportunidade no Villagra. Aqui pelo lado direito, Bruno Gomes parou, prendeu e tocou para trás. 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E o Galo intercepta com Bernardo no meio campo, briga Thiago Borbas, recupera agora a Laminda, vira lá pela lateral esquerda, joga o jogo no Bernard, contra golpe do Galo doido, Bernard lançou de canhota pro Laminda, recebeu na esquerda da área, driblou o Mercado, foi pra cara do gol, driblou o goleiro, bateu pro gol, tira a zaga! Voltou no Natanael aqui pelo lado direito, atenção, leva no escanteio, cruza a bola pra dentro da grande área, Mercado. Corta o Internacional, meu Deus, o Laminda faria um golaço aqui no Beira-Rio, se não fosse o corte do jogador do Internacional em cima da linha, Rubem Júnior.
8: E como o Minda, Pedro Abílio, fez todo o roteiro exato, recebe a bola do Bernard, um drible para cima do Mercado, foi bailando, passando, no momento que encheu o pé na bola, ele rolou a bola pro gol e o Inter tirou em cima da linha. Uma espetacular jogada por muito pouco, 0-0. 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
3: Faz uma jogadaça. Minda é muito bom jogador. O problema é que ele se desliga muito no jogo. É que ele não olhou na hora de chutar. Ele não olha pro gol, porque se ele olha pro gol, ele joga no canto e o zagueiro não tira. Claro que tem o mérito do defensor, mas de uma jogadaça, sabe a vaca holandesa, Pedro Abílio?
1: Sei.
3: O Minda deu 40 litros de leite, aquele balde bonito, cheio, só que ele meteu o pé no balde.
0: Derrubou tudo. E agora o Minda foi derrubado aqui. Tá parado o jogo, recebe atendimento equatoriano do Galo, 38 minutos, quase fez um golaço. 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Tô abraçando o Humberto, lá na minha Itabira, tá ligado aqui também no Itachat. Rubens Roberto, tá no Industrial Contagem, ligadão aqui na Itatiaia também. Deixando o seu recado, abraço para Bom Despacho com o Brian Mendonça. Alô, galera de Bom Despacho, alô, Brian. Vamos lá. Bora dar aquela força aí pro Galo vencer o jogo aqui. Continuar com essa sequência de invencibilidade e colar lá em cima. O Galo começou a rodada com 4 pontos atrás do G5. Chutando o Everson lá no campo de ataque. Ela tá sobrando aqui com o goleiro Matheus Cunha. Veste amarelo, gol da sua direita nesse primeiro tempo. Fica com a posse da bola e vai sair jogando curto aqui na direita. Recebe de volta, Matheus Cunha, trouxe no pé esquerdo para fazer o lançamento. Lançamento é longo, Juan tentou interceptar, chegou primeiro ali, agora o Berrabê. Juan! Não, bom corte agora do Vitão. Foi no chão, tirou. Tomás Pérez deu um chutão, bateu o jogador do Inter. Carboneiro no contra-ataque, driblou o Cissé, rolou pro Berrabê. Abre na esquerda, vem a batida do Aguirre para fora. Cláudio Rezende.
1: É, o Pérez tentou depois que o Vitão fez o corte, né, de carrinho. O Pérez deu um bico na bola, mas aí armou contra-ataque, né? Porque bateu no jogador do Inter e aí perigo de novo. Chegou o Internacional, bola pela linha de fundo. Vamos tendo mais emoção no jogo. Agora é lá e cá, 0-0, informando
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0: Agora na Rádio de Minas, 40 do primeiro tempo em Porto Alegre. Outra vez o Everson teve que sair como um zagueiro fora da área, dá um carrinho, joga pra fora. Faltam 5 e os acréscimos pro intervalo do jogo. Placar 0 Galo, 0 Inter.
11: Na Série B do Brasil, Abílio, o Goiás está vencendo o Cuiabá 1-0 lá em Cuiabá, 40 do primeiro tempo. Já no início da etapa final, Ceará e Londrina estão empatando 1-1.
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0: Aqui na Itatiaia contando o jogo pra você. Comentarista Edu Panzi pra Supermercados BH. Por que que o jogo ainda tá 0-0, Edu?
3: Ah, porque o Atlético perdeu pelo menos a maior chance do jogo, que foi nos pés do Minda. Teve outras duas boas oportunidades em que o Matheus Cunha, goleiro colorado, apareceu muito bem. Aliás, o Inter chutou 6, 7 vezes no gol. Teve uma boa defesa do Everson. O Atlético chegou 3 vezes. 2 defesaças do Matheus e a outra o zagueiro tirou em cima da linha. O Galo é melhor no jogo, pelo menos mais, tenta ser mais letal que o Inter, que tem a posse, mas não sabe muito o que fazer com ela.
0: 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Brian Aguirre, toca de pé direito, a bola pra trás, ela tá chegando aqui da esquerda pro centro com o time do Internacional, trabalhando com Gabriel Mercado. Ele gira do círculo central, lá pela lateral, agora com Maripan. O chileno toca pro colombiano, Carboneiro tocou curtinho, a bola pra trás, ela chega pra outra oportunidade no Bruno Henrique. Devolve a Maripan aqui pela direita, o time do Galo marca com Pacini. Sai do bolo ali pra tentar roubar a bola, não consegue. Bruno Henrique, marcado pelo Bernardo, tocou a bola pra trás, bola na fogueira, Maripan teve que dar um chutão, tirou de cabeça lá no alto, interceptando o Tomás Pérez. Pega o rebote o Alan Patrick, passa em profundidade por dentro, aparece pro jogo Vidiagra, toca aqui pela lateral esquerda pro Brian Aguirre, volta o jogo no Vidiagra, aqui pelo lado esquerdo com o Alan Patrick, domina, vira o jogo, vira lá pela lateral da direita tem Bruno Gomes, recolhe, toca a bola rasteira pro Vitinho na diagonal, devolvendo a bola pro Bruno, tocando agora com Bruno Henrique fez o lançamento, um tantozinho nas costas do Pacini, toca de cabeça para trás, Renan Lodi acompanha, tira pro Galo, abafa o caso, tira a bola dali, Cateó abaixo app proibido para menores de 18 anos. 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
0: No círculo central, ele toca curtinho, a bola que chega pelo meio. No meio tem Vidiagra, abre com Bruno Henrique, lá pela lateral da direita, lançamento é longo, estava impedido. Jogador do Internacional estava em posição de impedimento, era o Vitinho. Jogo parado, marcou por lá o Andrei de Freitas, que é o bandeira do lado de lá, o paranaense. 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Não deixe para a última hora. Daqui a pouco tem Thiago Reis no intervalo da Itatiaia, trazendo todo o nosso time para conferir os detalhes de Cruzeiro e Flamengo logo mais no
1: Ô Pedro.
0: Oi, Cláudio.
1: Detalhe é que o Reinier continua aquecimento, mas parece que o Borbas pelo menos vai até o intervalo, né? Depois vai ser avaliado. E agora tem mais gente no aquecimento. Aqui atrás do gol, que defende o Everson, entre eles o Fred. Fred tá no aquecimento. Estamos de olho aqui porque pode ter estreia no camisa 7 do Galo. Informando os
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0: O Natan Martins está ligadão com a gente aqui. A Stephanie tá mandando um abraço para Santa Luzia. Alô, região metropolitana de BH. Alô, Santa Luzia. Alô, São Bené. Alô, Conjunto Cristina. Alô, galera do Palmital. Ao Everson. Lançamento de pé direito longa lá no campo de ataque. Ela vai viajando. Briga por ela o Thiago Bobas. Encostou. Cicê vem com ele. Sobrou na entrada da grande área. Mas o juizão tá dando falta pro time do Inter. Falta de ataque pro time do Galo. Falta que favorece o Internacional, campo de defesa, bola já cobrada. Ela vem aqui pela lateral da direita, de novo com Bruno Gomes, ele toca bola esquisita no meio pro Bruno Henrique, hein? De Bruno para Bruno, mas numa fogueira danada. Então tem que chutar para fora o jogador do Internacional. Bola saiu, linha lateral, já cobrada. Cobrada, passa para trás. Ela chega no Cauã Pacini. Toca para Renan Lodi. Recua para o Everson. Aqui fora da pequena área, mas perto da marca do pênalti. Dá então chutão de pé direito. Bola viaja, longa. O campo de ataque, ela vai viajando. Thiago Borbas. Subiu de cabeça, sobrou no CC. Tentou matar no peito. Natanael. Toma pro Galo. Dá o lançamento pro Minda aqui na ponta direita. Alan Minda contra Brian Aguirre. Pisou na bola, ficou, trouxe por dentro. Ele trabalha o jogo no corredor. Na verdade. Vamos até 47 minutos na informação do Cláudio Rezende. É, um primeiro tempo com 2 minutos de acréscimos neste futebol moderno, o Edu Panzi. Isso diz muito, né, do o número do tempo acrescentado pelo juizão.
3: É, porque a bola rolou, né, cara? A gente teve um jogo em que os caras quiseram jogar futebol. É, tem quase 30 minutos de bola rolando no primeiro tempo. É bom, não é ruim, não.
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0: Natanael, ele preferiu tocar por dentro. Alan Minda domina, Juan de volta, como se fosse o meia. Rolou pro Natanael na ponta. Natanael dribla o Aguirre, toca de pé direito, a bola pra trás, é no Vitão. Olha pra dentro da área, prefere tocar pra trás na segurança pro Tomás Pérez. Desacelera então o time do Galo. Vamos até 47, já temos 46. Último minuto do primeiro tempo aqui no Beira Rio. Bernard pra cima da marcação, driblou o primeiro, trouxe pra entrada da grande área, 3 dedos pra cruzar. Mercado subiu, cabeceou, tirou. volta a bola pro Bernabéu, se livra do Natanael, toca pra trás, trabalha com o Aguirre, volta o jogo pro Bernabéu, Bernabéu tenta sair do Natanael, vai roubar a bola pro Galo, dá um chutão, manda pra fora a linha lateral, favorece a equipe do Internacional no seu campo de defesa, é pelo lado esquerdo, ninguém conseguiu abrir o placar nesse primeiro tempo, faltam 30 segundos para terminar a etapa inicial aqui no Beira-Rio. E o Brian Aguirre agora demora para cobrar o lateral no próprio campo. Tá acabando o tempo. Olha o juizão. Ele quase apitou a reversão. Ele demorou 5 segundos. O juizão estava terminando o último segundo ali de contagem. Chegou a colocar o apito para reverter. Mas aí cobrou o lateral do Inter. Fica com o Bernard pelo meio campo. Vai terminar o primeiro tempo aqui no estádio Beira-Rio. Tá com ela Cissé. Vira de pé direito lá para a lateral direita para o Natanael. Cortou Brian Aguirre. A bola vai cair de novo no Cissé na disputa com Alan Patrick. Ganhou o Cissé, mas apita pela última vez o árbitro paranaense Lucas Casagrande. Termina o primeiro tempo aqui em Porto Alegre. Sendo Cláudio lá em Santiago, no Chile, aqui no chat da Itatiaia, acompanhando a gente no YouTube também. Vem aí para comandar o nosso intervalo de Galo 0, Inter 0 no Beira Rio. O cara que é seu nome e seu bairro.

0: Cláudio Rezende, gramado do Beira Rio. Será que o Fred vai estrear no segundo tempo, Cláudio?
1: Ele tá aqui no aquecimento, viu, Thiago? Agora o Thiago Borbas não vai permanecer, não. Ele tá com dor ali na parte posterior da coxa direita, caiu agora no final do primeiro tempo. Eu já posso praticamente assegurar que o Thiago Borbas, que teve a primeira chance como titular, não volta pro segundo tempo. Então deve vir o Reinier que aqueceu boa parte desse primeiro tempo. O Fred está aqui no aquecimento. Vamos ficar de olho também, Thiago. Além do Fred e do Reinier que eu citei, tem Coelho, tem Cassierra, tem Dudu, tem o Alan Franco, Castanho, Maicon, o Alexander, o Vitor Hugo, que é o zagueiro, o Lemos, que é o outro zagueiro da base do Galo. Até tomou o trote da carequinha aqui o Lemos. E o goleiro deu fim nas opções do técnico do Galo, informando o Banco Mercantil.
0: Boa, Cláudio! Intervalo de jogo, hein? Galera, aproveita aí pra deixar o like. O chat do YouTube tá frenético. Bom jogo, já já é do Panzer analisa. Manda um abraço aqui pro Alessandro Lara. Alô, Alessandro, torcedor do Galo, tá botando fé na vitória do Galo. Ele nos acompanha em Lagoa Santa, no bairro Vila Maria. Muito obrigado, viu, Alessandro? 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O Edu Panzi, que jogo bom, hein, Edu? Jogo movimentado, cheio de alternativas, Edu.
2: É, os caras quiseram jogar futebol, né, Thiago? É claro, poderia ser melhor? Sim, eu acho que muito em função do Internacional. Teve muita posse de bola ali nos primeiros 20 minutos, mas não finalizava no gol. E aí o Galo, quando começou a chegar, começou a levar perigo. As melhores chances do primeiro tempo, todas elas praticamente do Atlético. Foram pelo menos 3 grandes chances do Galo, com 2 defesaças do Matheus Cunha. Pô, Matheus Cunha, logo hoje. E o gol perdido do Minda, né? Jogadaça do Minda, ele ia fazendo um gol de placa no Beira-Rio, só que esqueceu de olhar na hora de chutar, né? E aí chutou em cima do zagueiro, tava em cima da linha. Acho que foi o Bruno Gomes, tem todo o mérito do zagueiro também, foi a grande chance do primeiro tempo. O Inter chegou uma vez que o Everson defendeu e o Natanael tirou a bola que tava ali rolando dentro da pequena área. E um jogo equilibrado em que a posse de bola também foi muito bem dividida, mas foi um Atlético mais eficiente quando teve a bola nos pés. E aí, Thiago, pro segundo tempo, acho que o Reinier é uma alteração não planejada. Acredito até que o Barba daria mais minutos pro Borba. E como deve entrar o Reinier, acho que ele pode aproveitar a parada aí do intervalo para não gastar outra parada no segundo tempo e vir com mais uma alteração. Quem sabe ali no meio de campo. Contra o Grêmio entraram o Castanho e o Maicon e mudaram o jogo. Tô apostando logo de início do intervalo, talvez um dos dois, junto com o Reinier, pro Atlético ter um pouco mais de qualidade na saída de bola e no decorrer do segundo tempo, o Fred jogando, viu, Thiago?
0: É isso, agora sobre o Alan Minda, Edu, você tem razão no mérito do zagueiro, mas ô Minda, pelo amor de Deus, velho, o Edu tocou no primeiro ponto, levanta a cabeça, é levantar a cabeça pro segundo, filho, tem que ter fome de fazer o gol, afunda o pé, Minda, afunda o pé, manda zagueiro com bola com tudo pra dentro do gol. O gol tava todo aberto, ele deu um tapinha, deu tempo do zagueirão se recuperar, mas calma, Minda, vai sair o gol do Galo, hein? E sobre o Matheus Cunha, ele começa assim, pegando, já já ele vai levar o dele, já já tem gol do Galo. Hoje não, viu, Matheus Cunha? Oi, Internacional! Hoje não, eu sou muito mais o Galo. 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Intervalo é rápido. Na volta, mais da análise do que foi o primeiro tempo. De 0 para o Internacional, 0 também para o Galo.
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2: Muito obrigado à audiência de todos vocês aqui no YouTube. O Cláudio Rezende, não vai dar mesmo para o Thiago, o Xará, estreou com lesão, Cláudio.
3: É, o goleiro Matheus Cunha, o único que voltou além do trio de arbitragem, viu, Thiago? Eu tô aguardando aqui, jogadores do Galo, mas pelo jeito que ele saiu, no intervalo ele até chegou a cair no chão. Ali no final do primeiro tempo, me parece alguma coisa no músculo posterior da coxa direita. Mas deve ir o Reinier. Voltando o Galo, eu te confirmo. Agora o Everson apareceu. Em instantes eu te confirmo, Thiago.
2: Boa, Cláudio Rezende. 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Futuro mora aqui. 7:32. Foi do o Internacional, que vai jogar a Copa do Brasil contra o Grêmio, tá descarregando a energia toda sem poupar ninguém e não vai poder segurar a onda também no segundo tempo não, hein, Edu?
4: Não vai, eu acredito que o Grêmio é a mesma coisa, por isso que antes do jogo eu falei que tem Grenal no brasileiro, né, Thiago? O Grêmio é 15º, o Inter 16º. Esses caras não podem brincar no Campeonato Brasileiro, não, até porque, vou te contar, eu comentei Atlético e Grêmio e tô vendo comentando Atlético e Inter. Te falar, sério, que o time do Juventude é mais organizado que os dois, tá? E o Juventude tá jogando a Série B do campeonato. E vem estreia aí, hein, Claudão?
3: Isso, o Fred tá pronto, hein, Thiago? Fred com a número 7 e Castanho com a número 15. O Thiago Bobas tá enganando a gente o jogo inteiro. Ele voltou, Thiago Reis.
2: O Thiago. E o Fred vem com a taça de capitão, hein? Já chega com a faixa de capitão e tudo, as alterações, Claudio.
3: Vamos lá. O Edu vai comentar, mas sai o Pérez com a 25, vem o Castanho com a número 15. E o Fred no lugar do Bernat. Bernat sai, o Bernat que tava com a faixa de capitão, agora vem o Fred aí, Thiagão.
2: E bastante vaiado pela torcida do Internacional, Edu.
4: É, então bingo, né? É, a gente tava apostando na do Borbas, mas ele continuou, mas eu falei de Castanho para melhorar a saída e o Fred na do Bernat. Só que eu acreditava que o Fred era com 15 minutos. Foi no intervalo. Galo vai melhorar. A tendência é essa.
2: Boa sorte, Fred. Bora, Galo. Bora, Galo. Buscar a vitória no Brasileirão. Pra toda a emoção do segundo tempo, ele vem aí. Barba de neles, Abílio.
5: A gente espera deste sábado à noite aqui no Beira Rio, Thiago Reis, seu nome e seu bairro, comandando essa jornada esportiva, Fred. É a primeira vez do atleticano Fred com este manto, com esse escudo no peito, no futebol profissional. Que seja uma história linda, Fred. Nunca é tarde, os sonhos não envelhecem, né, Fred? E você tá aí realizando mais um. Capitão, entrou com a abraçadeira e tudo. Primeira falta desse segundo tempo, favorecendo a Renan Lodi aqui pelo lado esquerdo. Falta em cima do camisa 6, o Galo doido, bola já cobrada para trás. Ele sai trabalhando com o Juan Tressoldi. Pisa na bola, tem à frente dele Kevin Castanho, fazendo seu segundo jogo pelo Galo. Castanho tá na casa. As duas últimas contratações do Galo estão em campo. Cissê vira lá pelo lateral direito, ele trabalha com Vitão. De pé direito de primeira, deu tapa lá na lateral pro Natanael. Encara o Bernabé, toca no Cissê, perdeu a bola, mas no meio vai recuperar lá o Fred. Primeira participação dele lá na defensiva. Conseguiu roubar, tomou, tocou a bola com o Renan Lodi, tentou a virada. Quinto passe na entrada da grande área ali agora pro Borba. Chega a defesa cortando. Na sequência vai pro João, jogador do Internacional. O jogo vai ser paralisado.
3: Tá com a mão na cabeça ali o jogador do Inter. O árbitro não paralisa. E a bola sobra com Cauã Passini pelo lado esquerdo. Ele diminui a velocidade. Toca de canhoto no corredor. Toca a bola para trás. O Pezzolano tá ali indignado. E agora o árbitro paralisa para indicar que tem atendimento com 1 minuto e meio de segundo tempo pro jogador do Internacional. Me parece aqui a distância o Carboneiro.
6: É ele mesmo, o Carboneiro, camisa número 7. Tá chegando ali, inclusive, agora o Castanho. Mas vai ter que ser atendido. Departamento médico do Inter tá ali pronto, mas ele vai se levantar, o árbitro fala, não precisa não. Mas tá se levantando com dificuldades. Realmente uma pancada na cabeça. Tá ali colocando a mão na nuca, número 7, Carboneiro.
3: O colombiano do time do Internacional, que cumprimentou com uma certa efusividade ali, o Castanho, né? Jogadores colombianos que se encontraram aqui à beira do campo antes de começar esse segundo tempo. Segundo tempo começando com 11 graus aqui em Porto Alegre nesse instante. Pezzolano continua reclamando muito ali com o quarto árbitro. É posse de bola pro Galo. Ele não deu falta no Carboneiro. Mas ele vai receber fora de campo aqui o atendimento médico. Fica com 10 momentaneamente o time do Inter. Trabalha Renan Lodi. Vira o jogo no meio. Por dentro vem Kevin Castanho. Toca no CC, ajeita no Vitão. Volta o jogo pro Castanho. Domina, coloca a bola no círculo central. Põe no chão para rolar pro Juan. Abre pela lateral esquerda com o Renan Lodi. Passa com ele com o Man Passini. Lodi olhou pra área, fez o cruzamento. Rebate a defesa do Internacional. Vira de lá de qualquer jeito o Maripan. Bola sobra aqui pela direita. Tenta o passe Alan Patrick. Não conseguiu dar sequência o Inter. Roubaram a bola agora do Fred. Ih, rapaz! Um carrinho do Bruno Gomes que só pegou o Cicê. Esqueceu a bola, Cláudio. Os jogadores do Galo querem o vermelho.
6: É, agora o árbitro faz um sinal ali. Um sinal pra cima.
3: Saiu do bolo, né? Pra tirar o bolinho esse sinal.
6: É, tirar o bolo agora. Jogadores do Galo vermelho porque queriam um cartão vermelho. Depois o Edu Pans pode nos auxiliar se vai ter ou não aquele chamado do VAR, né? O Cicê tá no chão até agora.
4: Então, pra te dizer que nem falta. Ah, não, foi falta. Mas não é pra vermelho, não. Falta foi. Amarelo, marcou bem, o árbitro foi perfeito no.

0: de frente para o banco de reservas, onde está Eduardo Domingues. Lá na grande área ele viu o Juan, ele viu o Vitão, ele viu o Borbas. Tá chegando agora o Natanael e o Minda também. Vem bola para a área, Renan Lodi cobrou, pé canhoto, levantou, primeira trave, o toque de cabeça por cima do gol. Foi o Borbas, hein, Cláudio?
1: Foi. Ele foi mais rápido que o zagueiro, Thiago Borbas. Cabeceou, a bola foi pela linha de fundo, é tiro de meta, mas chegou o Galo nesse início do segundo tempo. Fred estreando, Castanho em campo, é o torcedor do Galo mais animado pro segundo tempo, informando.
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0: Lança de pé direito, dá um tapinha aqui pela lateral, buscando o Natanael, chega a primeira defesa cortando com o Bernabé, Bernabé corta pro Inter, dá um tapa de canhota na frente, Vitão toma a frente, dá um chutão, tira a bola da defesa do Galo, Borbas vai incomodar na saída do Inter, Maripan ganha na corrida, toca aqui pela lateral direita com Bruno Gomes, agora amarelado o jogador do Internacional, Bruno toca de pé direito na frente pro Carboneiro, ajeita aqui na lateral, corredor da direita tem passagem, lançamento feito pelo Brian Aguirre, a defesa do Galo corta e a bola tá saindo em linha lateral. É o Aguirre quem cobra pro Inter aqui pela direita. Ele cobrou, jogou na linha de fundo pro Alan Patrick. Aliás, pro Bruno Gomes. Deixou o Passini no chão, tocou de pé direito, a bola pra trás, Fred. Nossa senhora, ele deu uma caneta linda agora no jogador do Inter. Espetáculo, hein, Fred? 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Roubou a bola lá dentro da área, deu a caneta, ganhou o lateral, arremesso pro Galo, cobra Passini aqui pelo lado esquerdo. Calan Passini joga a bola lá na frente, buscando o Thiago Borbas. Chega de cabeça, Cassinho pra trás. A defesa do Internacional, o agarra, era o Maripan ali na jogada. E o árbitro manda o jogo seguir, segue o baile aqui no Inter, aqui no Beira Rio, aqui em Porto Alegre, baile frio esse, nossa senhora, aqui pelo lado esquerdo, Bernabé, domina, toca de canhota, bola para trás para Gabriel Mercado, Mercado volta o jogo no Bernabé, aqui pela canhota, Alan Patrick passa pedindo, Bernabé lançou as costas do Vitão na entrada da área, Everson. Subiu o goleiro do Galo, fez a defesa, caiu, agora ele é vaiado aqui no Beira Rio, porque ele cai depois do choque pelo alto com o Vitinho. O jogo está paralisado, Everson está no chão. O árbitro Lucas Casagrande chega lá para olhar, Rubem Júnior.
3: Aquele choque do Vitinho com Everson aí acabou atingindo ali a costela do goleiro do Atlético, que não é de dar muito migué, não. Realmente, com muitas dores, aí aproveita para aquela resenha, jogo parado 0-0. 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
0: 0-0, segundo tempo segue sem gols, Cláudio Rezende.
1: Um detalhe, né? Como o Everson foi atendido, tem que indicar o jogador de linha para ficar fora, né? Nesse novo protocolo. E aí escolheram o Thiago Borbas. Vai ficar de castigo aqui do lado de fora.
0: É, esse é o novo normal do futebol. Não pode fazer cera. Goleiro recebe o atendimento, um jogador fica um minuto fora. O quarto árbitro já mostra ali o cronômetro, está contando, abre contagem com o Thiago Borbas fora. O Barba aproveita para dar uma orientada no uruguaio também. Bola lançada ao campo de ataque, ela vai viajando e sobra aqui no campo de defesa com Vitão. Toca de primeira para Kevin Castanho. O domínio de bola já é diferente. Com velocidade, ele toca para trás, trabalha com o Juan. Apertado pelo Vitinho, recua. Recua para o Everson, na marca do pênalti. Traz o jogo no pé direito, ele dá um chutão para o campo de ataque, ela vai viajando. Atenção, e sai pela linha lateral, né? Na disputa de corpo ali do Bernardo. Bem com o Cissé, apenas arremesso lateral favorece a equipe do Internacional, pelo lado esquerdo do seu campo de defesa, já está posicionado por lá para fazer a cobrança o Bernabé. Ele vem, toca a bola pelo meio, busca o trabalho, por outra oportunidade com Alan Patrick, no corredor central encontrou o Carboneiro, agora no círculo de frente para o crime, marcado pelo Castanho, Carboneiro diminui a velocidade, driblou o Castanho, Fred ia tirando a bola do Carboneiro. Mas a arbitragem marcou falta e Thiago Borbas está de volta depois de um minuto fora por conta do atendimento ao Everson. Falta do camisa 7 do Galo em cima do camisa 7 do Inter, Rubinho.
3: Falta pelo meio campo. Aí o Internacional aproveita sempre a bola parada, é a sua arma, vai aproveitando como pode. Aí o Carboneiro valorizou muito, hein? Aí a bola parada vem pelo alto. O Atlético vai se posicionando. 0-0, Pedro.
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0: Alan, pé direito, lançou, toque de cabeça por cima do gol. Subiu o Maripan, que é um gigantão. O chileno estava perto da pequena área do Galo. Mas que ele continue assim, Rubinho, porque ele cabeçou.

0: Tinha uma bola na lua.
1: E tá no chilique, hein? Deu um tapa na grama, tá bravo, mas mandou pro alto. Tiro de meta para o Atlético 0-0, informando
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0: 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Bola saiu em lateral, Cauã Passini já cobrou com o Fred, joga pra frente, o Fred é derrubado, árbitro para, marca falta do Bruno Henrique em cima dele, jogo paralisado aqui no Beira Rio, falta que favorece ao time do Galo. 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Everson, da defesa, dispara com o Juan Tressoldi aqui pelo lado esquerdo. O Juan toca a bola pro Renan Lodi. Lodi tentou sair da marcação aqui, fez um lançamento para ninguém, né? Aí o toque de cabeça fácil do Gabriel Mercado, cortando pro Inter. Corta, tira a bola dali, ela vai sobrar por outra oportunidade com o time do Internacional, porque o Fred foi derrubado, pediu a falta, o juiz não deu. A posse de bola segue então com o Inter, lançamento longo, Renan Lodi cortou de cabeça, vai saindo em lateral, passe, ele tenta evitar e evita, fica com a bola aqui rente a linha de lado, toca de canhotinha para trás, ele trabalha em dois tempos com o Castanho pro Cicê, recuando o Juan, domina a bola no campo de defesa e está jogando com o Vitão, na Itatiaia 7:44, boa noite, tempo e placar na Rádio de Minas, segundo tempo, estádio Beira Rio, 10 minutos do segundo tempo, placar de 0 pro Galo, 0 também pro Internacional.
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4: Por 2-1 em Cuiabá, o Goiás vai vencendo o Cuiabá 1-0 já, 8:30 no Mineirão, tem Cruzeiro e Flamengo, Série A do Brasil.

0: tem mais rodada do Brasileirão aqui na Rádio de Minas. A 1h05 tem Domingão Esportivo com Emerson Romano. E às 4 horas, Hugo Sérgio, o locutor que é nosso, dá um recado no Bank Park em São Paulo. Palmeiras e Vasco se enfrentam nessa sequência de quinta rodada do futebol brasileiro no retorno da Série A 2026. Falta favorece ao time do Inter lá pelo lado esquerdo, Bernabé e Alan Patrick posicionados. Jogadores da defesa do Galo estão fora até da meia-lua. É uma falta bem na metade do campo de ataque do Inter, mas é lá pelo corredor da esquerda. Vem pra bola o Bernabé, corre, pé canhoto, faz o lançamento, Mário Pan subiu o mercado, cabeceou pra trás, liga por ela o Carboneiro, fica com a bola, camisa 7 do Inter aqui fora da área, pelo lado esquerdo, ele toca a bola pra trás, ela chega no Alan Patrick, olhou pra área, chuveirou Castanho. Volta pro Galo, tira a bola dali, volta pro Inter, Bruno Gomes virou no Alan Patrick, de primeira pra trás, ele trabalha com Bruno Gomes, chama o jogo Aguirre, ali com Bernabé, lá pela lateral esquerda, o Antu com Alan Patrick, o Bernabé chuveira a bola pra dentro da grande área, tiro de cabeça, Renan Lodi, fica no rebote aqui pelo lado direito, o time do Maripan, o time do Internacional, ele encara o Pacini, Maripan toca no pé direito, a bola pra trás, recomeçando o jogo no meio campo tem Bruno Gomes pra jogar com eles, olha pra área, faz o cruzamento, toque de cabeça, a bola desvia, Natanael corta na segunda trave, briga por ela, o Vitinho tocou no braço, bateu sim, na mão do Vitinho, por mais que haja esse frisson aí no momento em que o juizão apita, você está ouvindo aqui na Itatiaia a reação do Beira Rio. Falta pro Galo bater no seu campo de defesa, já se prepara para recolocar a bola em jogo o goleiro Everson. Aqui no sistema de defesa do Galo vai recomeçar as coisas. 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Bola pro Everson no campo de defesa. Demora um pouquinho para recolocar a bola em jogo. O árbitro tá pedindo agilidade ali do goleiro do Galo. O Fred dá uma orientada lá no Everson também. É estreia aqui no Beira Rio. O Fred tá em campo com a camisa do Galo. Lançamento longo pro Thiago Borbas. Ele vai pro chão, não ficou pra ninguém. Bola pro Internacional pelo lado direito. Edu Panzi em nome de Supermercados BH. 13 minutos deste segundo tempo. Sem gols aqui no Beira Rio, Edu.
1: É o início bastante parecido com o do primeiro tempo, né? O Inter tentando exercer uma pressão, mas não consegue finalizar. O Everson não trabalha fazendo defesa e o Atlético também não chega, né? Me recordo que no primeiro chamado seu, aos 15 do primeiro tempo, falei que o Galo estava se defendendo bem, mas não incomodava e precisa incomodar. Então vale o mesmo comentário agora para esse início do segundo tempo. O Galo precisa começar a incomodar de novo o Matheus Cunha, porque tem qualidade, tem para isso.
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0: Com velocidade para cima do Alan Patrick, ele toca a bola no Fred, de primeira pro Lodi, ajeitou com Pacini, domina, tenta em dois tempos a passagem do Fred, vem primeiro para fazer o corte, o time do Internacional, Bruno Gomes tira a bola dali, ela sai em lateral, arremesso manual pro Inter, bater pelo lado direito da sua defesa, já cobrado, Barba pediu pro Galo subir a pressão lá, e tenta subir a pressão, recuo de bola pro Matheus Cunha, chutão pro campo de ataque, chutão que a bola vai viajando, chega Vitão, corta de cabeça, ela vai sobrar aqui no campo de defesa por outra oportunidade, protege com o corpo, Maripan, Fred pressionou, ele teve que dar um chutão, a bola sobra, que entrada no campo de defesa do time do Internacional. Cauã Pacini tentou roubar, não conseguiu. Cícero fica com ela na sequência, dá no Castanho. Pode virar lá na direita se quiser. Ele toca na intermediária pro Minda. Driblou a marcação do primeiro e do segundo, bateu pro gol, explode no Maripan. Vem no carrinho, o jogador do Internacional faz o corte, quase 15 minutos deste segundo tempo. Não tem gol aqui no Beira-Rio nessa noite. Tem uma enquete aberta para você aqui no chat. Aliás, tem mais de 2.500 votos já, né? Vocês é que estão me avisando que tem uma enquete aqui aberta no Itachat. Daqui a pouco eu vou ler. Vem o Internacional para o campo de ataque. Roubaram a bola do Fred, que ficou no chão, pediu a falta, o juiz não deu. Virada de jogo aqui pela ponta direita. Olha o Inter dentro da área. Bruno Gomes ajeita, Carboneiro bate, rua! Fecha a porta na cara deles. Fica com ela o Carboneiro. Pelo lado direito protege a posse. Toca pra trás. Ele entrega. Bola aqui na lateral da direita. Ela tá com o Brian Aguirre. Aguirre toca a bola pra trás. Ele recomeça o jogo no Bruno Gomes. Bruno Gomes tenta o trabalho na diagonal. Entrada na grande área contra a marcação do Kevin Castanho. Toca aqui na ponta direita pro Brian Aguirre. Deu de volta pro Carboneiro. Lança na linha de fundo pro Bruno Gomes. Interceptação de Renan Lodi pra cortar pro Galo na sequência. O parceiro joga pra fora.
3: Vai mudar.
0: Dois experientes chamados aí, Claudão.
3: Ele tem o Vitor Hugo já conversando com o Barba, zagueiro, Vitor Hugo, e o Tutu também vem aí com a número 92. Vem aí mudanças no time do Galo daqui a pouco. Gabriel Mercado abre lá pelo lado esquerdo. Vem pro trabalho Bernabé. Mete por dentro o Alan Patrick. Bernabé prefere tocar a bola na zaga e recomeça no Gabriel Mercado, que está jogando pelo meio. 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Lançamento longo ao ataque. O Everson sai da grande área, vai trazer a bola de volta para ele poder pegar com as mãos e sair com mais tranquilidade. Tudo igual no Beira Rio. E agora é a enquete aqui no Itachat com quase 3 mil votos. Atlético vai vencer no segundo tempo, vai ficar empatado, Internacional vai vencer. Vou votar aqui, ó. Atlético vai vencer no segundo tempo, que é o maior número da votação nesse momento. O Castanho derrubou o Bruno Gomes. O árbitro Lucas Casagrande está paralisando o jogo para marcar uma falta que favorece a equipe do Internacional. Primeiro cartão amarelo para o Galo no jogo, viu, Rubem Júnior?
4: Para o Fred, ele que entrou no segundo tempo, capitão e com direito a amarelo. Falta pro Inter pelo meio campo.
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3: Número 4. Então eles tiram dois titulares, logicamente já pensando aí no clássico também, né? Saindo dois titulares, vindo Vitor Hugo 14 e o Dudu com 92.
0: Explica aí, Edu Panzi.
1: O Vitor Hugo vai como zagueiro, que ele é, na vaga do Juan. O Pacini vira lateral e o Dudu vai ser o ponta. Eu falei no intervalo, calma, gente, vamos ter calma. Agora com 20 minutos, o Inter mais desgastado, você volta a ter uma linha de quatro defensores. Dudu vai jogar como ponta, imagino eu, pela esquerda, e o Pacini vira o lateral esquerdo com a dupla de zaga Vitor Hugo e Vitão.
3: 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Juizão ainda não autorizou a mudança.
0: Só uma.
3: É. Os jogadores do Internacional estão ali reclamando.
1: É, mas aí o Atlético vai perder uma parada.
3: Agora ele deixou. Mas ele tá tirando o Vitor Hugo do campo. Tá esquisito isso aí.
0: Bom, o Lucas Casagrande é um árbitro de 26 anos. O Juan e o Lodi, eles já estavam no banco, inclusive. O quarto árbitro recebeu ali o papelzinho e tá mostrando... aquela história do papelzinho. Aquela velha história do papelzinho. O Vitor Hugo não entrou não, hein? Vitor Hugo saiu para entrar de novo. Lançamento longo na área. Everson tira de soco. Bernabé no rebote. Explode no Fred. Se atira na frente da bola. Pega o rebote. Alan Patrick pelo lado esquerdo. Ele tenta passar. Gira para cima do Cicê. Mas perde a bola pro Fred. Cicê recebeu aqui pelo lado direito e tenta tirar. Sai com bola pela linha lateral. E arremesso manual que favorece a equipe do Galo com o Natanael na cobrança. Vitor Hugo segue fora do campo de jogo. Eu não entendi se alguém foi atendido ou o que aconteceu aí, mas o Vitor Hugo está fora do campo de jogo ainda depois da substituição. Fica com a bola o Inter. Bruno Henrique vira pela lateral direito, ele tenta o trabalho. Fred mata no peito e coloca no chão. Sai jogando para cima do Carboneiro. Fred toca no Pacini. Fez a finta para cima da marcação, mas o árbitro tinha dado a vantagem. Como ficou perigoso ali pro Pacini, ele parou para marcar a falta que favorece ao Galo doido. 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Vai cobrar o Pacini. Toca a bola de canhota para trás. Ele sai jogando. Recomeça a partida aqui no campo de defesa. Vem Castanho. Toca pro Fred. De primeiro no Pacini. Aberto aqui pelo lado esquerdo com o Dudu. Dudu domina a bola. Toca de pé direito lá no Everson, dentro da grande área, não pode pegar com a mão. Pressão! Chutando o Everson para tirar a bola dali. O Everson reclama com o Dudu. Abre os braços e falou: Dudu! Ué! Que passe esquisito na fogueira foi esse, meu filho? Agora na Itatiaia, 7 horas 54 minutos. A bola rola! E aqui na Rádio de Minas o tempo não para. 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Agora 20 minutos do segundo tempo no Beira-Rio, em Porto Alegre. 0 pro Galo, 0 também pro Internacional.
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3: Dudu com Galo.
0: bola no ataque, toca a bola pro Pacini, ajeita no Castanho que fuzila pro gol, Matheus Cunha! Espalmou o goleiro, sobrou no frente, pela lateral esquerda, cruzou na boca do gol Cunha, tiro de soco, rebote no Cissé, tentou o domínio, tentou colocar no chão, Castanho, tira a bola dali, ela sobra com o Dudu, Dudu pela ponta esquerda, veio a passagem do Fred, Fred recolhe, toca de volta, bola pro Dudu, entrada na grande área, deu no Cissé, de primeira pra trás, não, Castanho não dominou, a bola passou dele, e sobra com o Carboneiro, contra a golpe do Internacional, toca a bola curtinha lá no Alan Patrick, recolheu pelo lado esquerdo, teve que reorganizar a coisa aqui no meio campo, tava todo embolado, toca a bola pra trás, essa jogada de novo do Inter, aqui pela direita, Aguirre, toca a bola pro Bruno Gomes, Bruno Gomes ajeita dentro do campo de defesa com o Maripan, marcado pelo Thiago Borbas, tenta também tirar a bola deles lá o Dudu, recupera o Internacional, consegue sair jogando, chutão pra frente, chutão pro ataque pro Carboneiro, Everson sai da grande área, vai ficar com a bola dominada aqui no campo de defesa, ele traz pra dentro da área pra pegar com as mãos. 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
1: Tá, porque com essas alterações aí, nós já temos 3 jogadores escalados pro clássico, né? Juan, Lodi e Bernard. Todas as 3 físicas, poupando os 3 pro jogo de terça-feira, você não tenha dúvida. E aí, dando minutos para Castanho e Fred, para serem também melhor aproveitados ou mais bem aproveitados no jogo de terça-feira.
0: Terça-feira, 9 da noite, jogo de ida é no Mineirão. Estarei com o Piquitito dividindo a narração. Você vai acompanhar na Itatiaia um pré-jogo que começa às 18 horas com todos os detalhes. E claro, desde o jornal da Itatiaia, cedinho, a gente já vai falar ao vivo, direto do Gigante da Pampulha. É só o começo. Lembrando que na segunda-feira tem aquela mesa redonda no YouTube, já com o clássico, já com o esquenta, com o Fabrício Guerreiro, com o Lê Marquês, com todo o nosso time. Olha a bola jogada pelo Galo dentro da grande área, Gabriel Mercado rebate de cabeça, caiu no pé do Cissé. Aqui na frente do círculo central, ele toca pro Vitor Hugo, recolheu o zagueirão do Galo, tocou pelo lado esquerdo pro Pacini, tentou um giro pra cima da marcação, vai Pacini, pra cima deles, garoto. Tocou de canhotinha, a bola curta pro Cissé, domina aqui pela lateral esquerda, tenta o drible no Carboneiro, toca pra trás, entrega no Vitor Hugo. Quantos likes temos aqui, hein? Deixa eu dar aquela pausa aqui pra olhar no Itacha. Ô, gente, no campo, vocês esperam aí que eu vou olhar o chat aqui, tá? Temos quase 5 mil likes, vamos chegar aos 5 mil. Carboneiro derrubado pelo Pacini. Falta pro Internacional bater. Onde você acompanha a Itatiaia nesta noite? Alô, Ronivan do Carmo. Alô, Evaldo. Alô, Elaine Duarte. Pedindo um abraço lá pra Nova Serrana. Grande abraço para a turma de Nova Serrana. Agora há pouco tinha um camarada de Vespasiano aqui também. Tem São Sebastião do Maranhão com Deisson Miranda. Enfim, falta pro Inter Alan Patrick na bola, Rubinho.
4: E esse camarada aí, o Carboneiro, o que ele arruma de falta não é brincadeira, hein? Toda hora pela direita, falta pro Internacional. E amarelo para o Pacini. Vem o Inter pela direita.
0: Mais um jogador do Galo tomando cartão amarelo. Posicionados ali pela direita, Bernabé e também Alan Patrick. 2 jogadores do Galo na barreira, Dudu e o Minda, já aqui dentro da área. Falta perigosa pro Inter. Atenção defesa, Alan Patrick cobrou e o Dudu subiu para cortar. Rebote de primeira, batida para fora do jogador do Internacional. Veio com tudo ali para dar um tiro. O Bruno Gomes deu um chutão para fora, a bola saiu, apenas o tiro de meta pro Everson fazer a cobrança na defesa. 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A posse de bola é de novo do Everson para sair jogando aqui no tiro de meta. Torcida do Inter tenta, empurra. É a torcida organizada aqui à nossa direita quem faz barulho, o estádio em si um pouco mais silencioso nesse momento de metade aqui da etapa complementar. Fica com a bola, Thiago Borbas no ataque, ele toca pro Dudu, dá pra ganhar, hein, Galo? Castanho, adianta a bola na entrada da grande área, ele rola pro Cissé, aqui pela lateral da direita pro Natanael, volta o jogo no Cissé, domina em 2 tempos pro Fred, tentou domínio, tava muito apertado, mas ele briga, ainda fica de pé, ganha a bola, toca pro Castanho, Castanho ajeita, Dudu tentou de primeira bola pra trás, briga por ela também no meio campo, brigou e ganhou, toca a bola pro Pacini aqui na lateral esquerda, Dudu fica com ela de novo entre 2, Dudu gira o corpo pra trás, tenta o passe de calcanhar, faz ela bater no jogador do Inter, ela bate no Bruno Gomes e a lateral pro Galo. Dudu cobra, não, já deixou pro Cauã.
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0: O juiz não deu nada, na sequência o Carboneiro perdeu pro Kevin Castanho. tomou a frente, bonito, jogou a bola pra fora, mandou pela linha de lateral, arremesso Marão, que cobra o Colorado aqui no campo de defesa, toca a bola pra trás com o Maripan, tá jogando por dentro, ali posicionado o Villagra, vira o jogo lá pela lateral esquerda com Gabriel Mercado, Alan Patrick perde o início do campo ofensivo, início do campo de ataque pra cima do Minda, ele gira o corpo, toca no pé direito, ainda Alan Patrick levanta a cabeça, vira o jogo, vira lá pela lateral direita pro Bruno Gomes, coloca a bola no chão, pede pela linha da direita por outra oportunidade do time do Inter, quem recolhe a posse da bola é Brian Aguirre, jogando o segundo tempo aqui pela meia direita, Brian Aguirre toca pra trás, ele recebe de volta, tabelou com o Maripan, vai tentar partir pra cima do Dudu, vai Dudu, fecha a porta na cara deles, tá ali também o Thiago Borges, vem o Fred também na marcação, este é o Galo doido, segurando uma sequência de 10 jogos, ampliando a 11, invencibilidade na temporada 2026, Borges, tentou o lançamento, pegou no mercado, falta. Em cima do Thiago Borges, jogo parado aqui no Beira Rio. Cláudio Rezende.
3: É falta e vai cartão agora pro camisa número 5 do Internacional Villalba. Vai, Villagra. Cartão para ele. Eita, se levantando o Fred. O Barba Domingues chamou aqui no banco de reservas o Alexander, mas eu não sei se foi para trocar apenas o aquecimento, acho que foi isso. Não chamou para entrar não, então tem mais uma alteração Barba para fazer nesse final de jogo.
0: Bom tempo, hein? Muito tempo sem entrar em campo, camisa 5 Alexander. Carboneiro, da direita pro meio, ele dribla o Fred, toca a bola de pé direito para trás, tem que recomeçar no Gabriel Mercado. Mercado domina a bola pelo lado esquerdo, toca pro Bernabé, rente a linha lateral, já recolheu aqui o argentino. Nossa, ele dominou errado para trás, o Borges tomou, bateu a carteira dele, toca a bola na frente pro Balão Minda, correndo aberto aqui pelo lado direito, tentou passe em profundidade, Bruno Gomes corta a frente, pega o rebote, fuzilou, explodiu no Maripan e saiu escanteio. Olha o Fred aí, Cláudio Rezende.
3: Tá querendo fazer valer a lei do ex, porque ele já jogou pelo Inter, ele tá querendo fazer o gol na estreia, desvio, o goleiro não conseguiu evitar o escanteio, é o Galo no ataque, é o Galo no ataque, quase o Fred fez o gol, agora o Minda bate escanteio na direita.
0: Capricha aí, Alan Minda, coloca essa bola na cabeça de algum dos zagueiros aí, o Vitor Hugo tá aí, o Vitão tá aí, tá chegando o Thiago Borges também, Natanael aparece lá dentro da grande área pra puxar a marcação do Bernabé, todos os jogadores do Inter dentro da área, Alan Minda cobrou, jogou na segunda trave, Vitor Hugo, Matheus Cunha, faz a ponte, o goleiro do Internacional, quase o zagueirão marcou, Cláudio.
3: O Vitor Hugo, hein? Foi no terceiro andar o zagueirão, é o ponto forte dele, hein? Ele conseguiu colocar no ângulo, o goleirão fez uma defesa, mais uma, que coisa, hein? No dia que vai pegar o Galo, o cara tá fechando o gol aqui, Pedro Abílio do Panzer.
0: Ô, Matheus Cunha, te contar um negócio, Edu.
1: É, no primeiro tempo ele fez uma defesa de Tafarel, uma de manga e agora virou o Alisson. Não dá, né, cara? É brincadeira. Logo hoje, Matheus Cunha, mas o Atlético chegou mais uma vez. Aliás, Pedro Abílio, as principais oportunidades do jogo até aqui são do Galo, né? É, de bola parada, como nessa, cabeçada, e o Matheus Cunha se machucou, porque ele fez um defesaço, só que ele bateu de cara na trave. E foi de cara na trave mesmo, deve ter doído. Tá lá,
8: sendo é atrapalhado, hein?
1: Mas foi um defesaço, viu, Rubinho? Defesaço do Matheus Cunha, que faz um grande jogo até aqui. Não fosse ele, o Atlético já estaria vencendo por mais de um gol.
0: O Edu,
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1: Edson, por exemplo, o jogador do Internacional, não me recordo, acho que foi o Vitinho. Ele foi com o cotovelo na costela.
3: Não vai dar pro Matheus, não, viu?
0: É, já fizeram aqui o sinal de substituição.
1: Foi muito feio.
0: É, não vai dar pra ele não. Perdão, Edu, continua a sua explicação.
1: Vem o Anthony aí. É, eu tava dizendo que no caso do Everson, ele também tomou uma pancada, cara. Foi com o cotovelo na costela, ele não tava inventando. E agora o Matheus Cunha, ele foi, cara, foi muito feio o lance. De rosto na trave, um defesaço. E agora vai ser substituído. Imagino que sim, vai ter que ficar alguém um minuto fora.
3: É, o que os jogadores estão aqui, o Alan Franco está do meu lado, os jogadores do Galo estão aqui fazendo pressão para isso, para lembrar os jogadores do Atlético, olha, tem que ficar com um a menos, tem que ficar com um a menos. É o que a turma nesse novo protocolo aí, a turma está ainda tentando entender, né, o que que acontece, mas o povo aqui do banco, jogadores do banco do Galo, estão instruindo, agora o goleiro vai ter que sair de maca, Matheus Cunha, pancada na cabeça.
1: Agora, vai ser fechado assim lá na China, né, cara, porque sempre muito criticado, chegou no Inter, falhou, agora no jogo que ele tava fechando o gol, tava um monstro no jogo, Matheus Cunha, fazendo uma partidaça. Aí na última defesa o cara me enfia o rosto, a cara, foi de cara na trave.
3: Porque tem Grenal, né?
1: É, se fosse eu com esse meu nariz, Cláudio, a trave estaria sendo substituída.
3: E mas tem Grenal, né, Edu?
1: Tem Grenal, cara, exatamente, tem Grenal, tem Copa do Brasil. Coitado, Matheus Cunha, deve ter doído, viu, Pedro Abir?
3: 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Agora na Rádio de Minas, 8:04, atualizando o tempo e placar no Beira Rio. 31 segundo tempo, 14 os acréscimos para terminar aqui em Porto Alegre. 0 pro Galo, 0 também pro Internacional.
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11: Clube mais cedo, o Fluminense, no outro jogo deste sábado, venceu o Clube do Remo de virada 2-1.
3: 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Mudança processada no Inter, o Pezzolano aproveita, vai fazer duas substituições também, já já a gente confirma, 27 e o 17 vem aí. Chegamos a 5 mil likes aqui no Itatiaia Esporte, hein? Aliás, já passamos há muito tempo, vocês estão demais hoje aqui no Itatiaia Esporte. Muito obrigado pelo seu like, chegamos a 5.200 likes, quase 20 mil pessoas só no Itatiaia Esporte aqui acompanhando a nossa jornada esportiva. Vamos lá, primeiro o camisa 27, depois o camisa de número 17, são as mudanças feitas pelo Internacional. Ih, rapaz, veio um auxiliar ali, desesperado agora, com o Pezzolano por causa de uma dessas mexidas. O Matheus Cunha ainda tá no carro maca aqui, recebendo o atendimento. Já já o Rubens Júnior informa pra gente, escanteio pro Galo, Alameda cobrou a primeira trave, Vitão subiu, corta a zaga do Inter, tira de lá o Alan Patrick, pega o rebote aqui no campo de defesa, o Castanho, Castanho pro Pacini, recebeu a bola no meio do campo, virou lá pela lateral esquerda, Dudu ajeita de cabeça pro Minda, volta o jogo no Dudu, pela esquerda, entrada da área, agora pro Cicê, mamá de Cicê pro Natanael na lateral da direita, rola a bola pela ala com o Fred, Fred traz o jogo pro corredor central, volta o jogo no Cicê, Cicê agora pelo círculo, na roda gigante do campo pro Castanho, mirou, atirou, lançou, escorregou lá na área agora o Vitão. Passou. Tenta a defesa do Internacional, pega o rebote e parte no contra-golpe. Tem que parar o contra-ataque lá o Pacini, o Arthur não dá falta, Fred tenta pegar o rebote, pede a falta, o juiz também não dá. Pega o rebote aqui pela lateral da direita o time do Inter, vem lançamento rasteiro, Pacini. Interceptação, segura o garoto, sai jogando, toca a bola por dentro no Cicê, aí é contra-golpe, segura o Galo doido, Alan Minda na entrada da área contra o mercado, deu tapa pro Dudu, recolheu, bateu pra fora. O Cláudio Rezende.
12: Ah, o Dudu perdeu tempo de bola pra bater, né? Ele trouxe pra perna esquerda, mas aí perdeu o ângulo. Ô Rubens, duas mudanças aí, saíram 8 e 7.
13: Pois é, saíram Bruno e também o Carboneiro. O sueco Eliasson entrou com a 17, também o Paulinho, 27. E teremos alteração no Atlético, Cláudio.
12: É, o Alan Franco tá ali, prontinho pra entrar também no Galo. Vamos ver se vai ser agora. O Alan Franco com a número 21 na equipe do Atlético. O Edu Panz falou de alguns jogadores escalados por clássico. Tem alguns que não entraram também, né, Edu? Maicon, Coelho.
1: Esses aí com certeza.
12: E o próprio, né? Franco, né?
1: É, o Vitor Hugo, zagueiro que entrou agora também, vai pro clássico. Então, assim, o Barba tá colocando a turma pra jogar, pra suar alguns menos minutos. E eu acredito que o Franco tem a chance de jogar o clássico também. Rodou bem o elenco, tá faltando o golzinho.
12: Aí fica a dúvida do centroavante, né? Abílio e Edu, porque ele não pôs nenhum dos dois pra jogar hoje, né?
1: É, mas o Renier foi pro aquecimento, então pode ser um indício de Cassierra, que fez um grande clássico naqueles 3-1, né?
3: É verdade. Matheus Cassierra. Hoje não vai jogar, já se recolhendo ali pro banco de reservas. Fica com a bola lá, o Patrick pelo lado esquerdo, toca de pé direito, ele toca para trás e trabalha com o mercado. 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A bola tava com o Inter pelo lado direito, tentou sair da marcação agora de qualquer jeito ali. O Eliasson vem primeiro para fazer o corte, o Pacini joga a bola para fora e vai embora.
12: Cissé, Cláudio. Isso, a última alteração do Barba Domingues. Tira o Cissé, vem o Alan Franco com a número 21. É o galão da massa, se preparando pro clássico. Mas aqui ainda tem jogo, hein? O Galo pode vencer ainda. Tá armado pra vencer. Informando o Banco Mercantil.
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0: 0-0 é o placar do jogo até então. No primeiro turno deu Galo. Galo tenta fazer 6 pontos diante deste desesperado Internacional, lutando contra o rebaixamento no Brasileirão. Olhando pra frente, pra pegar o Grêmio na quinta-feira, Copa do Brasil. Bassini, chutão de pé direito esquerdo pro campo de ataque, ela vai viajando, subiu lá um Thiago Borbas, melhor pra Gabriel Mercado, corta parcialmente pro Inter. Alan Franco começa o trabalho aqui pro lado direito, vem Alan Patrick, toca de calcanhar no pé do Natanael. Aí o Natanael agradece e vai pro chão e pede a falta, e o Lucas Casagrande está parando o jogo pra marcar. Falta para o Galo fazer a cobrança pela direita, Cláudio Rezende.
12: É, falta pro Galo ali pelo lado direito, e agora tem a expectativa, né? O Natanael tá se levantando, vai se levantar, Fred tá na bola, Alan Minda também, o Fred sai agora, o Alan Minda tá nela, o Vitor Hugo tá vindo pra área aí, Pedro.
0: Se prepara, Vitor Hugo, já fez o Matheus Cunha fazer uma defesa muito difícil. Goleiro do Inter precisou ser substituído depois de uma ponte no ângulo à sua direita, quando o Vitor Hugo quase fez o gol do Galo. Aí entrou o Antony, agora no gol. Vem pra bola Alan Minda, cobrança de falta pro Galo pela ponta direita. 38 para 39, lançamento feito, bola pra área, Vitor Hugo, cabeceou, a bola desvia no Franco, que tava por sinal em posição de impedimento. 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
0: O pós-jogo do Galo segue com a gente no YouTube, com a entrevista do Barba, com as entrevistas dos jogadores no YouTube e Itatiaia Esporte, no Itatiaia Oficial. Teremos uma live pra gente confirmar o resultado do jogo e trazer todos os detalhes assim que a bola parar de rolar aqui no Beira Rio. Isso porque às 8:30 em instantes começa o jogo lá no Mineirão para Cruzeiro e Flamengo. Aí o Piquitito traz no rádio para Itatiaia. A gente vai seguir acompanhando todos os passos do Galo aqui em Porto Alegre. Lateral pro Inter bater pelo lado direito, sua torcida aumenta o volume. 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Pela direita, no chão, jogador do Internacional. Falta do Thiago Borbas. O jogo está sendo paralisado aqui agora para marcar a falta que favorece ao Inter. Jogador do Internacional tá no chão. 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É posse de bola para o Internacional bater aqui pela direita. Já se prepara Alan Patrick para jogar a bola para dentro da grande área. Bernabé vem com ele. Bernabé de canhota, Alan Patrick pela direita. Lateral da direita, cantinho da área. Se prepara para cobrar aqui o Inter. Atenção, defesa do Galo, apita Casagrande, partiu Patrick, jogou a bola para a área, em dois tempos tira a defesa do Galo. Primeiro o Franco, depois o Pacini. Chutão lá pro campo de ataque, Antony pega o rebote. Torcida do Inter resolve aumentar o volume de vez aqui no Beira-Rio. Aumenta a pressão. Mas o Galo resiste. O Galo doido é resistente. Jogando fora de casa mais uma vez, não perde, não pode perder esse Galo, e ainda dá para beliscar 3 pontinhos aqui no Beira Rio. O jogo tá paralisado, falta do Thiago Borbas, cometida para cima do Maripan, falta que favorece ao Inter lá pelo lado esquerdo. Oi!
1: Alguém avisa pro Borbas para parar de fazer essas faltinhas, cara, porque aí a bola na área do Atlético, bola parada. Não precisa ficar fazendo esse tipo de falta. O cara driblando pra trás, o outro driblando pra lateral. Aí o Borba chega todo estabanado e dá uma falta pro Inter jogar a bola na área.
0: 17 mil público pagante aqui agora divulgado, para uma renda de 1 milhão e 42 mil. Vem falta pro Internacional. Internacional, Alan Patrick posicionado, Bernabé com ele, a bola na área do Galo, vai lá, Bernabé lança a bola de canhota, toque de cabeça pro alto do Vitinho, sobra com o Natanael, cabeceia pra fora da grande área, vai sobrar no Elisson, chegou frente, jogou pra fora, joga pela linha de fundo, o Elisson chama a galera aqui no Beira Rio, escanteio para a equipe do Internacional, de novo camisa 10 posicionado aqui na esquerda e ele tem pressa. Jogadores da zaga já estavam lá na área, mesmo porque era falta pro Inter. Então tem pressa para cobrar o Alan Patrick, vai jogar a bola para a área do Galo, lançou uma bola rasteira, tem o desvio do Vitinho, Maripan cabeceia para trás, briga pelo rebote Bruno Gomes, ele toca a bola para trás, recuo que chega lá na zaga para o Vidiagra, ele domina, coloca a bola no chão, tenta o passe, passa a bola lá pela esquerda, lançamento do Bernabé para a entrada na grande área no Eliasson, ele faz o giro, toca de pé direito, a bola para trás, de volta para o Bernabé, Maripan segue na área, cruzamento que bate no bumbum do Fred, e volta para o Internacional, passe em profundidade para dentro da área, cai o jogador do Inter, Vitor Hugo derrubou, tira de lá o Pacini, e o juizão toca o barco, segue o baile aqui no Beira Rio, 8:14 na jornada esportiva da Itatiaia, atualizando o tempo e placar na Rádio de Minas, 40 minutos do segundo tempo, 0 pro Galo, 0 pro Internacional.
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16: Goiás, finalzinho de jogo, Cuiabá e Goiás, 1-1.

0: nesta segunda-feira segue o Coelhão, né? Segue o Calvário do América na Série B do Campeonato Brasileiro. Vai enfrentar o Sport fora de casa, 7:30 da noite. Enio Lima marcou. Dá um recado aqui na Itatiaia. O jogo tá paralisado, uma bola que pega no braço do jogador do Inter, o Bruno Gomes. Eles queriam, Rubem Júnior, a revisão do lance do Vitor Hugo lá dentro da área. O juizão não deu nada.
1: Pois é, muita reclamação e o VAR está o Rodrigo Guarizo. Foi um contato normal, mas um pouquinho o Vitor Hugo forçava esse pênalti, tá, Pedro?
2: É, mas o Vitinho, ele já dá um salto. Na hora que ele faz o giro, ele já salta. Não precisava, né? Tem contato, porque o futebol é um esporte de contato. O jogador dá um salto, o árbitro estava bem colocado, não marcou o pênalti, que não foi.
0: Aqui pelo lado esquerdo, ataca o Internacional com o Bernabé. Ele recebe a bola de volta, tem que dar o tapa para trás, quase que o Borba tirou dele, 42 minutos do segundo tempo. 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A bola tá com o Inter pelo setor de defesa. O passe de pé direito para trás. Ela vem chegando por outra oportunidade ao Anthony. Dentro da grande área, parte do pé direito, o goleiro do Internacional. Chutão lá na frente. Chutão interceptado pela defesa do Galo. A bola vai cair por outra oportunidade aqui com o Fred. Tentou ficar com ela, não conseguiu. Fica com a bola o Inter. Pedia falta ali, o Fred, juizão não deu. 42 para 43. Faz a festa o torcedor do Internacional aqui no Beira Rio. Camisas de número 31 e 18. Vem aí mais mudanças da equipe do Inter. Lançamento de canhota na entrada da grande área. E a bola está saindo em linha lateral. É arremesso manual que favorece a equipe do Internacional. Está posicionado aqui para cobrança com a camisa de número 35. O jogador do Inter, que é o Brian Aguirre, o argentino. Toca a bola por dentro. Entrada na grande área. Opa! Falta cometida pelo Kevin Castanho. Falta perigosa para o Internacional. 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Alô, Rubem Júnior. Falta para o Inter aí, Rubinho.
1: Alô, Pedro. E que falta boba pelo... na entrada da grande área, né? O Castanho acabou parando a jogada. Daqui a pouco vem no Internacional o Alex e também o Juninho. Mas essa bola parada é um Deus nos acuda, Pedro.
0: Vem aí pra bola. Vem aí pra bola.
1: Alan Patrick.
0: O time do Inter. Alan Patrick posicionado. Com ele ali o Elisson. 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Falta favorece ao Internacional. De novo, todo mundo de branco dentro da própria área. O Galo todo dentro da área. A falta ali a cerca de 10 passos da área do Everson, mais à direita. O Internacional cobra com Elisson, que é canhoto, ou com Alan Patrick, que é destro. Autoriza o árbitro. Alan Patrick bateu o Sport na barreira. Volta a bola pro Elisson. Trouxe no bico da área. Virou o jogo. Entrada da área, batida pro gol. Desvio de cabeça, a zaga do Galo. Vem a batida, Everson! Posicionado no lugar certo, na hora certa, no momento da finalização do Vitinho para o time do Internacional, ganhou um presente. Mas o Everson estava lá para fazer a defesa, Rubinho.
1: Muito bem posicionado. A batida pro gol do Paulinho. Lá estava Everson. O bom goleiro também tem posicionamento. Foi sem força, Pedro. 0-0, informando o Banco Mercantil.
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0: Ele ganha cruzamento para dentro da área, bola muito forte, toda torta. Tira Natanael de cabeça, manda para fora, linha de lado. É arremesso lateral que favorece a equipe do Inter. Vamos até 55 aqui no Beira Rio. Jogador do Internacional caído. Vem aí mudanças no Inter. Vão ser mais duas. É o 18 e o 31. E só lembrando, viu, Rubem Júnior?
1: Diga.
0: Foi acionado o protocolo de concussão aqui na substituição do Matheus Cunha, né? Então eles têm uma substituição a mais, naturalmente.
1: Por isso vem aí o Juninho, número 18. E também o Alex com a 31. E nesse momento desaba no gramado o Bruno Gomes. Aí você pode colocar mais um tiquinho nesses 10 aí, tá, Pedro?
0: Avisa o Piquitito aí! Pique vai demorar. O Pique tira. Eu vou atrasar um tiquinho aqui, Pique. Daqui a pouco o Pique trans. Bola rolando aqui na Itatiaia.
5: Daqui a pouco o Pique Tito vem aí. Começou!
0: O grande Cogiro, que é o nosso operador técnico, está aqui dando suporte de áudio e vídeo para Itatiaia. Como é que é o nome do rapaz que vai entrar, Cogiro?
6: Alex.
0: Olha aí. Alex. Ó, oh, vai falar. E Alex.
1: Meu amigo, com essa blusa de frio, com essa pronúncia, hein? Europa.
0: Ah, eu já sinto frio europeu, Rubinho. Aqui vem Bernabé, cruzou de canhota na boca do gol, toque de cabeça, continue assim. Bola pra fora, pela linha de fundo, subiu, cabeceou, não acha nada o time do Internacional. Segue o jogo sem gols aqui no Beira-Rio. O Galo vai levando um ponto pra casa no Campeonato Brasileiro. Sábado tem o Vitória. A bola rola no próximo sábado pelo Brasileirão também. Jogo às 18h30 na Arena MRV. 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O Edu Panzi, os times tentam, o Inter cobra falta, cabeceia a bola pra fora, o Anderson defende, não sai gol, já fala o Edu. Vem primeiro o Bernabé aqui pelo lado esquerdo, ele toca curtinho a bola pelo corredor, no corredor da esquerda, pegou com velocidade lá o Alex, toca a bola pra trás e sai jogando, tá posicionado com ele por lá o Gabriel Mercado, vira o jogo da esquerda pra direita, coloca o jogo no Aguirre, aqui pela lateral da direita, recolhe a posse da bola para outra oportunidade, o Eliasson vai pro chão, o juiz tá paralisando pra marcar uma falta marcada, cometida pelo Dudu aqui no Beira Rio. Vai ter jogo até os 55. Jogo com 48 agora para Supermercados BH. Edu Panzi fala na Itatiaia.
2: É, mas tem uns 15 minutos que o Galo não consegue ficar com a bola, né? E aí então, o jogo fica perigoso, porque o Inter empurra o Atlético pro campo de defesa e fica naquele abafo de chuveirinho, bola jogada na área, chute de fora, o Everson tendo que trabalhar. O Galo precisa valorizar a bola, não precisa acelerar quando recuperar. Toca ela.
0: Jogo parado, lateral pro Galo pela direita. 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É arremesso lateral que o Natanael cobra pro time do Galo aqui pela direita. Ele toca essa bola na frente. Chegou o Kevin Castanho, toca pra trás. Alan Franco dá um chutão pro alto. Devolve a defesa do Inter com o Juninho. Chutão agora do Natanael. Deu um chutão pro campo de ataque. O Dudu tenta pegar. E mata no peito, coloca no chão. Trabalha com o Fred. Uma bola que o Fred arredonda aqui pelo meio-campo pro domínio. Deixa com o Vitor Hugo. Faz um chutão. Pegou no Juninho. Saiu pela linha de lateral. Arremesso lateral pro time do Galo fazer a cobrança. Esse Juninho já passou no Galo. Eu não queria falar não, viu, Claudão? Uma informação, né? Esse Juninho já passou no Galo, Claudão.
5: Já passou. Tem muita gente que vai nem se lembrar dele, porque a passagem bem apagada. Jogou também no Palmeiras anteriormente.
2: É, e ele é zagueiro, entrou de centroavante, né?
0: E tá com a bola. Juninho aqui na ponta direita, dá o carrinho, tira a bola de lá, o Alan Franco joga pela linha de lateral, arremesso lateral favorece o time do Internacional. Brian Aguirre aqui posicionado para cobrar, vem jogar perto dele por aqui. O Alex, ele demora, vai pra área o Maripan. Vai ser latereio pro Inter. Vem bola pra dentro da grande área do Galo, subiu o Maripan, cabeceou pra trás, Everson. Subiu, catou o goleiro do Galo. Oi.
5: Colocar o Juninho de centroavante, que é zagueiro. Você tem uma noção da fase do Alejandro, né? Tá no banco aí, nem pra isso tá servindo,
1: hein? Que coisa, hein? E que fase do Juninho também, hein? Deu certo.
0: É que ele achou o lugar dele. Em bola parada, falta favorece ao Inter, falta cometida pelo Fred. Lançamento longo, lá no ataque, a bola vinha, tava rolando a bola quando cobrou o jogador do Internacional no meio campo. Era o Vidagra. O jogo tá parado aqui no gigante da Beira Rio. 50 minutos do segundo tempo, jogo até os 55, pelo menos. Esse é Lucas Casagrande, o árbitro do jogo aqui no Beira Rio. Já sai jogando o time do Inter com Gabriel Mercado. Passa pela metade do campo, traz o jogo na sua canhota. Faz o lançamento na intermediária pro Juninho. Mata no peito pra trás. Juninho ajeita o jogo aqui pela ala direita. A torcida do Inter se empolga. Vem pela lateral o Eliasson. Ele contra o Pacini. Eu acho que talvez lá na Suécia o campo tenha o tamanho diferente. Saiu com bola e tudo, nosso glorioso Eliasson. É lateral pelo lado esquerdo para Cauã Pacini cobrar, tirar essa bola da defesa do Galo. Galo vai valorizando o empate aqui contra o Internacional. Time mexido, pré-clássico. Terça-feira tem jogo. Terça-feira tem clássico na Itatiaia. 9h, bola rolando. 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Na direita, cruzamento, boca do gol ali, o Inter. Tira de lá o Vitor Hugo. Jogador do Galo quer o toque de mão do ataque do Internacional com o Alex. Mas o árbitro não dá. Então é escanteio para o Bernabé, Rubinho.
1: O Vitor Hugo, muito atento. Antes... antecipando, mandando para escanteio. Bernabé vem para a batida.
0: Atenção! Everson organiza o pagode. O Alan Franco foi pro chão. Foi o Maripã quem derrubou. E aí eles estão se xingando em portunhol. Alan Franco no chão, vai se levantando. O árbitro Lucas Casagrande chega lá para conferir a situação do equatoriano do Galo. O Galo tenta tirar essa bola da área agora. Atenção, é tensão aqui no Beira-Rio. O Edu Pans falou, mais de 15 minutos que o Galo não fica com a bola. O Internacional tentando de tudo. Vem Bernabé com a cobrança de escanteio do Inter. O Elias aparece aqui como opção para escanteio curto. Bernabé corre para a bola, cruza na pequena área, tira de cabeça, Borbas, frente, completa na marca do pênalti, tira dali, volta para o Inter, cabeceio no miolo, Vitão, acerta o tempo e tira. Vitor Hugo na sequência complementa, sobra com Juninho, tenta ficar de pé, corta de qualquer jeito a zaga do Galo. E rapaz, falta cometida agora em cima do Thiago Borbas. Falta cometida pelo jogador do Inter, que era o Paulinho. Aí o jogo é paralisado. O Edu, o Thiago Borbas, o que voltou para marcar também. Isso que ele ia sair. A gente, todo mundo esperava aqui que ele fosse sair no intervalo, Edu.
2: É, mas diz muito sobre os 15, 20 minutos finais do Atlético no jogo, né, Pedro Abílio? Não pode. Time todo recuado, todo atrás da linha da bola, aceitando o abafa que o Inter impõe. O Atlético não arma um contra-ataque, sabe? Não aproveita o Dudu, não aproveita o Alaminda, não incomoda o adversário. Tá um jogo muito confortável pro Inter. A sorte do Galo é que é a fase do Inter. Mas eu não sei, cara, tenta tocar a bola, deixa o tempo passar com a bola no pé. Tá aceitando muita pressão adversária.
0: Borbas girou pelo lado esquerdo da área, tentou bater pro gol, bateu de canhota por cima do gol do Anthony. É reta final do jogo aqui. Cobrou com a bola fora da pequena área ali o Anthony. O goleiro cobrar o tiro de meta com a bola fora da pequena área é um negócio também. Paralisou lá Lucas Casagrande, tá dando
5: amarelo
0: pro zagueiro do Inter, Cláudio Rezende. Isso,
5: ele deu amarelo agora pro Paulinho por reclamação e pro mercado também. Agora o goleiro viu, ele viu, falou, ah, vou bater assim, o árbitro vai ver. O árbitro viu, né?
0: E aí mandou parar tudo. Lançamento longo para a entrada da área do Galo. Natanael fecha a porta na cara dele, joga para fora. É lateral para o Internacional. 54 minutos do segundo tempo. Vai terminar o jogo aqui no Beira Rio. 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Sai daí não. Tem a entrevista com os jogadores. Tem a entrevista com Barba Domingues. E agora, confusão de novo do Alan Franco com o Maripã. Estão separando o Kevin Castanho também. O Bernabé empurra o Alan Franco. O Alan Franco vai saindo ali da confusão. E amarelo para ambos. Tanto o 3 do Internacional quanto o 15 do Galo, Rubem Júnior.
1: E não tem conversa, né? E até tentou ali arrastar. E o Maripã é chatão, hein? Amarelo para apaziguar. Castanho também. 0 a 0 garrado, Pedro.
0: 0 a 0 garrado nesse finzinho do jogo, Rubem Júnior. 8 horas 28 minutos. Em 2 minutos tem bola rolando no Gigante da Pampulha. Sequência dessa quinta rodada de retorno do Campeonato Brasileiro. Aqui vai terminar o jogo. Ih, rapaz, o quarto árbitro já chegou com a placa ali de novo. Então deixa eu dar um boa noite pra você. Já tá no circuito aí, Piquitito. Você tá comigo ou não tá, Pique? Um abraço, boa noite, Pique. Em instantes, né, Pique? Em instantes ele chega com a gente. A bola vai rolar lá no Mineirão. Já já o Piquitito traz todos os detalhes pra gente. Vamos ter alguns segundos de dobradinha por aqui. O Galo é resistência
5: aqui
0: no Beira-Rio. Deu mais um, juizão. Jogo não vai acabar. Tira de lá de cabeça o Vitor Hugo. Agora sim. Boa noite, Piquitito. Como é que tá aí?
6: Alô, Pedro Abílio. Um abraço pra você, Claudão. Todo mundo ligado. Aqui é o seguinte, vai começar o jogo, hein? O Atkin, o Rodrigo José Pereira Lima, Pernambucano vai autorizar. Pelo meu relógio, faltam 20 segundos.
0: Pinga, repinga, afasta a zaga do Galo, chega lá, Cauã Passini tira de bicicleta e voltou pro Thiago Borbas, contra golpe do Galo doido, virada linda do Borbas pro Minda, na ponta direita da área. Com perigo, com velocidade, ele desacelera, já tá muito cansado o equatoriano. Alaminda contra o Bernabé, vai pro chão, perde a falta, o juiz não dá. O jogo não acaba, 56 minutos aqui no Beira-Rio.
6: Começou!
0: Apita! Termina o jogo por aqui. Apita o Lucas Casagrande, acabou o jogo. Edu Panzi, quem foi o melhor em campo, Edu?
2: Matheus Cunha.
0: Seu voto, Cláudio Rezende.
5: Matheus Cunha.
0: Tá com a gente, Rubem Júnior.
2: Matheus Cunha.
0: É o goleiro do Inter que foi substituído. Pós-jogo no YouTube da Itatiaia. A bola rola no Mineirão. Aqui, Matheus Cunha foi o melhor em campo para Cimento CSN. 0 pro Galo, 0 pro Inter. Pós-jogo no YouTube. É sua, Pique.
7: Cruzeiro tá com a esquerda do seu Raninho, bola para Mateuzinho, carregou, simbora. Chegamos a 50 segundos de bola rolando. Público muito bom, bola vem para dominar, Rui na direita, Matheus Cunha, Matheus Pereira, digo, soltou bola para o Everton na grande área, vem cá o Jorge, tira a defesa, vai voltar, Mateuzinho ajeitou, sai daí, juiz, sai daí, a bola com Matheus Pereira, fez o cruzamento. Tentava Medialba, bola para fora, Calazan.
8: De bem, o Matheus Pereira descolou o lançamento pela esquerda buscando Medialba, a primeira chegada do Cruzeiro, a bola correu demais, linha de fundo, é tiro de meta, Rossi, o argentino na cobrança, 0-0 para Banco Mercantil.
7: E a bola solta aqui atrás, domina o Flamengo, trabalha o Danilo, recua a bola com Rossi, Rossi dominando, tocando para frente, vem Fabrício Bruno, tira a bola pelo alto, subiu, tentou Matheus Pereira na primeira, vem para cortar. Toca a bola atrás, por ali o Paquetá, a bola com a defesa do Flamengo. 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Ataca o Flamengo, Samuel Lino dominou lá na esquerda, vai pro fundo, vem pro cruzamento, tentou a fita, ele é perigoso, levantou na grande área, a chance, Arrascaeta dominou, bateu pra fora do gol. Quase o Flamengo, a bola veio da esquerda para a direita, tentava o Carrascal, a bola subiu para a sorte do Cruzeiro, foi para fora. Pance,
9: você leu a jogada de forma exímia, Piquetito, foi exatamente isso. O Carrascal, a bola sobrou para ele tranquilo, o Flamengo de novo
7: e de novo a bola para Arrascaeta, dominou pela ponta, ganhada, trabalha a bola, solta a bola, ela vem, dominou Samuel Lino, trabalhou Lino, tocou, pediu de volta, vem pra cortar, tira por ali, a defesa cruzeirense trabalha a bola, vamos Cruzeiro jogar o jogo. Caio Jorge vem, foi tocado, é falta nele. 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É o Cruzeiro atacando a esquerda do seu Radinho, contra o gol que nós chamamos gol que dá pra Lagoa da Pampulha. Fazia tempo nos últimos jogos, né? Que o Cruzeiro não começava atacando como ele gosta. E a bola vem pra Mateuzinho. Dominou, carregou, dominou, trabalhou, tocou na bola. A bola vem ali pra Romero, Romero, cinco passos. A bola vai chegar, Rui. É pra você, Arruio. Encarou Ayrton Lucas, fez a fita, cruzou rasteirinha, a chance. Dominou, trabalhou, vem João Costa. Pra Vidalba, entrou na área, cruzamento, a chance do gol. Tira, Danilo. Vai voltar, Vidalba, subiu, cabeceou pra dentro da grande área. Tira. Pulgar, a bola vem outra vez ali no campo de ataque, o Cruzeiro marca a bola para Matheus Pereira e o Rodrigo Pereira Lima marca uma falta, contra o Cruzeiro em Carazans.
8: É, mas não foi não, porque o João Marcelo levantou o pé e chutou a bola, e a bola tocou na cabeça do Arrascaeta. Eu tô com o João Marcelo, ele foi na bola, tudo bem que ele levantou o pé um pouco demais, mas o Arrascaeta até abaixou para se cabecear, assumindo o risco. A falta tá marcada, 0-0. 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
7: Primeiro Fabrício Bruno, para Matheus Henrique, dominou na sua intermediária. Vai em cima dele por ali, o Pedro. A bola vai chegar no Matheus Ferreira, escapa no primeiro. Bola boa, boa bola para Arroio. Dominou, carregou, vai bater uma bola. Carazan, não teve desvio, não?
8: Teve desvio, esse ato tá todo perdido. Ele tá perdido, a bola tocou no rosto do Arrascaeta, ele marcou que a bola tocou, que foi falta do João Marcelo. E agora o chutaço, defesaça do Rossi. A bola desviou ali no fundo, foi escanteio, ele não deu. Impressionante, Pique.
7: E a bola vem ali, Danilo domina, sai trabalhando, bola carregando, bola com o Léo Ortiz, dominou, carregou pela direita, 0-0, 0-0. 5 minutos de primeiro tempo, a bola pelo alto, vai subir por aqui, vai tentar Varela, a bola vai cair no meio de campo, vem buscando a marcação, trava na bola Carrasca, é bom jogador, escapa da menina, volta pra Varela, Varela domina, toca atrás, para com o Pulgar, Pulgar vem paquetar trabalhando, vai dominando a bola pra Varela, Varela vem outra vez na direita, bola pra Carrasca, com Varela, vai na linha de fundo, jogou na grande área, muito mal, longe do gol, Pansi.
9: Esse cruzamento, Varela, você pode fazer todas as vezes que chegar aqui do lado direito na intermediária do Cruzeiro, assim fico feliz, cruzamento totalmente sem direção, foi lá na Abraão Caram, valeu, Varela, tá 0-0, informando o Unimed.
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7: Com Vidal, uma perda da marcação em cima dele, ou é o Carrascal, e eles adiantam a linha de atacantes para complicar a saída de bola do Cruzeiro. Tá 0-0. 6 minutos do primeiro tempo, jogo 0 Cruzeiro. 0 para o Flamengo. 24ª rodada do Brasileiro. Uma bola para cá, o Jorge passou por ele. Vai sobrar. Léo Ortiz. Ele recua com Danilo. Ele é o último homem. Volta a bola com o Léo Ortiz. Ortiz dominou. Trabalhou com a perna canhota. Solta para Varela. Ele recebeu o Uruguai. Trabalha, toca curtinha. A bola com a Rasca. Volta a bola. Entrega a bola para Varela. Varela domina. Ele vai trabalhar. Vai em cima dele. Isso. Correndo ali o João Costa. A bola chega até o goleiro Rossi. Rossi com o Léo Ortiz. João Costa vai em cima dele. Tem que correr isso. Aí volta outra vez a bola com o Rossi. Ali na sua grande área, ninguém para marcar, ele vem carregando com o pé direito, faz o passe, a bola para Varela, vai tocar de cabeça, hora de roubar no meio, bola sobe com o Pedro, Arrascaeta, no Carrascal, que perigo, entrou na área, pintou a chance, bateu, foi bem, hein? Foi bem na marcação, ali o Fabrício Bruno, que metida do bola do Arrasca pro Carrascal, escanteio, passe!
9: Fabrício Bruno em cima, hein? Em cima do lance. Não deixou o Carrascal ficar livre pra fazer a jogada. É escanteio. Eu tô vendo ali quem é. Arrascaeta. O Otávio pede atenção, Big Tito.
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7: 7:20, 0-0, primeiro tempo de jogo. Escanteio na ponta direita, vem Flamengo, Arrascaeta por baixo. Vem pra cortar, tava quem? Chegando ali o Fagner, a bola quicando, vai saindo, chega brigando por ela, tentando o Romero, perdeu a bola pra Arrascaeta, contra dois na marcação, jogou contra o Romero e ganhou o lateral pela ponta direita. 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Flamengo, a bola vai Ayrton Lucas, na esquerda, recolheu, dominou, fez um passe pro Lino, passou por ele, Otávio tranquilo, Supermercados BH, gol de qualidade, um show de preços mais para você, em 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

0: parou, dominou, entrou na área, levou pro fundo, cruzamento, a defesa tira. Que chance teve o Cruzeiro, Calazans.
1: Que chance, que jogada dessa do Matheus Pereira, hein? Pra cima do Pulgar, pra cima também do Paquetá. O escanteio será batido do lado direito, Fagner, chuteirinha toda preta, tradicional da batida, o MPDS também se credencia pra jogada, a torcida vem junto, Piqui.
0: Na bola, Matheus Pereira também. Tô vendo a grande área, Fabrício Bruno. Ó o Marcelo, Caio Jorge, quem sabe o gol. Simbora, Cruzeiro, simbora. Escanteio na ponta direita. A bola vem pro Fagner. Saiu o Matheus Pereira, a bola pela volta, chance. Defesa flamenguista tira. O rebote vai cair, vai ficar. Aqui tá voltando quem? É o 6-7, João Costa toca na frente para Caio Jorge, escorregou, volta para João Costa com Caio Jorge. O Cruzeiro briga, tem que brigar. Matheusinho recupera com Vidalme, nasce à vontade. Vidalme entrega para Romero, Romero vem a jogo, tem que jogar o jogo, 10 minutos, 0-0. Cruzeiro e Flamengo, a bola com o Arruio. Solta a bola, trabalha a bola na frente. Matheus Pereira, tem o Fagner jogando. Ainda o Matheus, solta a bola. Procura de volta, parte no Flamenguista, a bola para fora. Arremesso lateral cobrado, a bola vem outra vez ali. Romero, da bola para Matheus Pereira, pela ponta direita. Vai tentar, boa jogada. Vai no fundo, Romero. Ganhou escanteio. Ele tentou o corte. Ayrton Lucas vinha, volta também. Todo o Flamengo para marcar, Calazans.
1: É o Cruzeiro na trilha.
0: É na ponta direita, Fabrício Bruno na área, Caio Jorge, Matheus Pereira, primeira trave, goleirão pegou, Rossi firme, outra vara da Prefeitura de BH não para, novos viadutos nas avenidas Saramengo e Valdomiro Lobo com Cristiano Machado, estão entregues, Belo Horizonte, Prefeitura do Povo, aqui o trabalho não para, Flamengo vem tocando bola, Cruzeiro tem que marcar a saída deles ali, Ayrton Lucas, solta a bola, vem uma rasca, recua tudo, a bola com Danilo, aí toca a bola, Cruzeiro chega com Romero, pra marcação, Lino, ele foi tocado, houve a falta, o Abdo Rodrigo, José Pereira Lima, marcou a falta para o Flamengo, atenção, beneficiário do INSS, abra sua conta no Mercantil, banco de quem sabe dever os 50 a mais, acesse meu Mercantil, banco.com.br, a bola com o Flamengo, a bola com Léo Ortiz, tocou no meio, tem que marcar, hein, Paquetá, solta a bola, Fabrício lá atrás para tirar. Pulgar me liga no meio, toca a cabeça na bola. Recua com Ayrton Lucas, procura a rasca. Lá na esquerda, dá um tapinha na bola, volta Pulgar. Tem Paquetá pedindo a bola aberta para Varela, ajeitou na cabeça. Tentou evitar a saída e consegue. Recua a bola com o Léo Ortiz, domina. Aos 12 minutos, 0-0, ataca pela direita, Léo Ortiz. Faz o passe na grande área. Proteção do João Costa. Foi bem, gostei. E faz boa jogada, entrega para Vidalba. Recolheu o domínio cá atrás. Vidalba toca rasteirinha, bola com Caio Jorge. Tenta a fita, toca atrás para Vidalba. Triangulação, bola para Matheusinho. Vai procurar Matheus Pereira. Muito forte. Quando ele domina, a bola escapa. Volta com o time do Flamengo. Sai tocando bola no Flamengo. A bola vem para Samuel Lino. Recolheu o domínio pela minha esquerda. 0-0. Você comigo na Itatiaia. Obrigado pelo carinho.
2: Pique.
0: No Radinho também no YouTube. Oi.
2: E lembrando que hoje aqui na Itatiaia, o gol sai bem primeiro. Sai bem antes, viu, Piquitito? Quando é gol na Itatiaia, na televisão, a bola tá lá na defesa ainda, viu, Piquitito?
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0: Toque no meio, ninguém chega na marcação ali. A bola trabalhada, empurrada ali com o Léo Ortiz. No meio de campo, ele recua até Rossi. Tá como líbero o goleirão. Esporte, isso é essencial para os mineiros, tem a ver com a Vale. 13 minutos já já. Tem o Alê comentando. Tem também Fabrício. Pode ser agora os dois. Fabrício, Alê, Alê, Fabrício.
4: Grande começo de jogo, né? Com chances de lado a lado, o Flamengo tem facilidade para chegar, mas o Cruzeiro chega também com bastante perigo e com bastante frequência. É importantíssimo que o Matheus Pereira, junto com o Arroio principalmente, já que o João Costa tem feito esse trabalho pelo lado esquerdo, ajudem no momento defensivo. Você não pode ficar com três caras à frente da linha da bola.

0: minutos, quase 14 de jogo, etapa inicial de jogo, 0-0. A bola com a Arrascaeta, tentava na frente e corta o Romero pro Fagner. Fagner foi empurrado, houve falta nele. Luiz não marcou, tive a impressão que falta, e a bola vem. Volta ali com o Fabrício, tome bola para frente, vem Caio Jorge, chega primeiro Eric Pulgar, recua a bola, vem Danilo tocando, Ayrton Lucas procura, Paquetá, tá na lateral esquerda, Cruzeiro, Bigu, recuperou, bola para Matheus Pereira, com o João Costa para a direita, é bola boa, Matheusinho recolheu, dominou, entrou na área, quem sabe o gol, cruzamento, tira a defesa do Flamengo, Danilo estava ali, volta essa bola, vamos caprichar que sai o gol, capricha que dá, e a bola vem ali para Fagner, soltou para Arroio, recolheu, dominou, encarou Ayrton Lucas lá pela direita, tá marcado, tem que voltar, volta com Romero, Romero vem, recua todo o Flamengo, a bola vai chegar, trabalha Romero pela meia esquerda, procurou João Marcelo, avança o zagueiro, rola na ponta, canhota, é bola boa, recua ali Vidalba, volta para João Marcelo, que trabalha, que toca pelo meio, para Mateuzinho, dominou, vem pela meia esquerda, abre na ponta, canhota, é Vidalba, vem pro cruzamento, quem é que vai subir, para passa por toda a extensão da grande área, vai sobrar, Arroio, pintou Ayrton Lucas, recupera, fica com a posse de bola, bola para Danilo, trabalhando com a perna canhota, Ayrton toca, trabalha, bola vem para a esquerda, Samuel Lino, na lateral esquerda, procura, arrasca, ainda dominou outra vez com Samuel, ele tenta fendas, Lino domina, lá da esquerda, inverteu para a direita, mudou, trabalhou com Varela, mata no peito, bota no chão, passamos a marca de 15, 0 para o Cruzeiro, 0 também para o Flamengo, é grande jogo, jogo grande, a bola suba com Pulgar, na sua intermediária, trabalha a bola, solta a bola com Danilo, ele recolhe, domina e trabalha, levanta a cabeça, vai fazer o passe para Samuel Lino, toca de calcanhar com Pedro, Pedro no Lino, Lino vai tentar chegar, carrinho, tava chegando forte ali, João Marcelo deu carrinho na bola, bola para fora, arremesso para a equipe flamenguista, obras de alargamento do viaduto do Novo Anel com vias para essa seguem 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marcá-lo, vem conduzindo o zagueiro, domina a bola, trabalha a bola, solta curtinha, bola para Paquetá, dominou, virou, vai trabalhar na esquerda, muito forte, era para ir, então Lucas, a bola sai lateral para o Cruzeiro, Unimed BH, só quem tem pode contar com uma rede exclusiva de cuidados, comigo na Itatiaia, obrigado pelo carinho e pela audiência, no radinho, no YouTube, arroba Itatiaia Esporte, arroba Itatiaia Oficial, jogador ali, tô vendo o Fagner por ali.
1: O Pique.
0: Arremesso no campo defensivo. Já cobrado. A bola vai chegar. Vai tentar. Caio Jorge. Briga com. Ele aí, Tom Lucas, tira, tome bola para frente. A informação vai.
1: Arthur Jorge passando uma orientação para João Marcelo e Fabrício Bruno. Preocupado ali com a movimentação dos dois zagueiros, passou uma informação para eles acertarem esse posicionamento da 0-0. 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
0: Tá empatado o jogo, briga Romero na primeira para ganhar, toca perde na segunda, bola com Ayrton Lucas no campo de defesa, lá pela esquerda no meio vem Mateuzinho, a Pedro quem chega, quem tenta fazer o pivô, a bola no ciclo central, João Marcelo chega primeiro que o flamenguense toca na bola, bola vai sobrar, João Costa vem, olha o Pedro, ganhou do Mateuzinho, meu Deus, 3-2, carrasca o Pedro, vai fazer, bateu pra fora.
1: Atenção, Mateuzinho, o jogo já começou. Não pode perder, né, Mateuzinho? Uma bola dessa pro Pedro, né? Desatenção total. Ele tocou no Carrascal, faz o passo do Carrascal que devolve pro Pedro. Era ele, o gol e o Otávio. Ainda bem que errou. Tá 0-0, informando. Olha o Flamengo de novo.
0: Tentando chegar, né? João Marcelo. Na bola que deu o Mateuzinho, tem que ter calma, pô. É um cara experiente, pô. E a bola vem ali pro Arroio dominando, tocando errado. Cruzeiro tem que voltar a acertar, tá errando muito. Ali, passe de 1 metro, 2. O Flamengo adora isso, né? Chegamos a 18 minutos e meio, primeiro tempo de jogo, 0-0. Cruzeiro teve chance ali com o Arroio. E agora o Pedro ficou cara a cara. Léo Ortiz dominando, tocando a bola. Vamos lá, Cruzeiro, marcando que dá, hein? Marcando pra roubar a bola. Pedro dominou. Fez o pivô. Se deixar de dominar, geral, ele adora. Agora foi bem ali atrás do Mirialba. Pra Romero, vem o Capita. Vai soltar a bola, é bola boa, mas não Costa. Primeiro vem quem? Léo Ortiz. Recua até o goleiro. Rossi com tranquilidade. 19 quase de jogo, primeiro tempo 0-0, 0-0, 0-0, Cruzeiro 0 Flamengo. Você comigo na Itatiaia. Obrigadão pelo carinho pela audiência. Léo Ortiz faz a cavadinha aqui na direita, na lateral. Varela, Varela, Rasteirinho, Pupito, saiu da bola. Vai chegar na frente Lino. Fabrício perdeu o tempo da bola. Acertou o Lino e tomou o cartão. Pance.
1: Acertou o Lino. Acertou o Lino. Fabrício Bruno fez a foda pra cima do Samuel Lino, por isso foi amarelado. O jogador do Flamengo ainda fica ali caído no gramado. Vou consultar se ele estava pendurado e passo já já, Pique.
0: Agora a jogada. A inteligência do Pedro saindo pro Lino chegar e ele ia pegar de volta. Fabrício, e aí? É o jogo, hein? Esse é o jogo pra você, quando tem uma chance como arroz, não perder e marcar mais.
2: É esse, hoje é o Cruzeiro, né, Pique? Isso que o Cruzeirense exige de um time desse, com essa camisa pesada. Tá jogando coletivo, tem que ter disposição, gente, não tem essa. Tem como querer jogar bem sem ter com disposição física, vai lá.
0: Carrascal dominou, tentou pela direita, vem pra cortar Matheus Pereira. Quem tava aqui era o Pulgar como ponto.
2: Aí, ó, mas viu, Matheus Pereira recompondo. É isso aí, ó, e principalmente com a bola. Tá todo mundo dando opção. Agora, jogo como esse tem que guardar, né? Principalmente o Caio Jorge, aquela hora de boa. Foi dar de biquinho com a direita. Esquerdinha, chapa, faz o gol. Pode desperdiçar.
0: Esporte é essencial para os mineiros, tem a ver com a Vale. Oi?
1: Tava pendurado, não pega o Vasco. Não enfrenta o Vasco no sábado que vem. Jogo no São Januário, às 9h20 da noite.
0: A bola recuada até o goleirão, Otávio. Aí tome bola pra frente. Pra ninguém. E a bola vai sobrar com Danilo. Tranquilo lá atrás. E atenção, torcedor do Brasil. Aí Tatiana Marca pra você. 20 minutos e meio passado de jogo. Placar da 24ª rodada. O Brasileirão aqui no Mineirão. 0-0. Cruzeiro. E Flamengo.
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4: De semifinal da Série D do Campeonato Brasileiro, Uberlândia venceu o ABC de Natal no Parque do Sabiá, 1-0.

0: Flamengo na grande área, dominou Pedro. Tira dele, tava ali Vidal brigando, vem. João Costa como lateral esquerdo. Aí toca a bola, impressionante. Joga no vazio pra ninguém. É, mano. A bola com o Pulgar ali no meio. Olhei pro Fabrício aqui, tá? De repente eu tava aqui, ouvindo a vinheta e vê o Pedro lá dentro. A bola com a Arrascaíta, dominou na entrada na área com o Pedro, sai o goleiro, vai fazer, bateu, é gol. Alça, 21 minutos. Arrasca, domina. Caminha, ninguém marca. Passe perfeito para o Pedro. Agora ele não perdoou, não errou. Saiu o Otávio, bateu forte no canto baixo direito para fazer 1 para o Flamengo, 0 para o Cruzeiro. O detalhe, passe
1: Léo Ortiz para Carrascal. Carrascal para Arrascaeta. E o Arrascaeta vê o Pedro com todo o espaço para dominar essa bola. E aí, Piquetito? Foi uma vez, foi duas vezes, foi três vezes. Fabrício Bruno não conseguiu acompanhar, até porque estava já desmarcado. Fabrício Bruno era o último homem. A vaca já estava no brejo. Ele pega, chuta indefensável para o Otávio. O Flamengo sai na frente com o Pedro. 1 a 0 para o time rubro-negro.
0: Na frente o Flamengo. 1 a 0. É muita facilidade e qualidade que tem para chegar ali. Agora o Pedro ficou cara a cara, dessa vez não errou. 1 a 0 Flamengo.
2: É, a gente tava conversando antes do jogo, que a última vez que o Cruzeiro ganhou do Flamengo, você tinha Christian marcando de um lado e Wanderson do outro, justamente para que o Matheus Pereira e o Caio Jorge pudessem descansar um pouco mais no momento defensivo. Hoje você tem João da Costa aqui e o Arroio, que não marcam nem metade desses caras. Então, fica impossível. A liberdade que tem o Arrascaeta para jogar é impressionante. Mais uma vez e sempre. Então, ou você congestiona o meio-campo, ou você vai ver o Arrascaeta, o Paquetá desfilando em campo.
0: Olha o Arroio, quem sabe o empate na fé, entrou na área, pintou o gol. Cruzamento! Chegava Caio Jorge. Aí a defesa flamenguense tirou. Agora, cuidado com esse toque de bola para chegar, olha, Samuel Lino trabalha na esquerda, vai tentar ganhar a grande área, soltou, Arrascaeta, ajeita a bola, vem Lucas Paquetá, dominou, Flamengo tocando bola, na entrada da área, a bola chega, Carrascal para Samuel Lino, entrou na área, vai cruzar, Wagner tirou escanteio, passe.
1: O Wagner, ele dá o bote, na verdade ele deixa, né, o Samuel Lino, porque ele sabia que a bola viria rasteira, era só ali firmar o pé. Isso aconteceu, é escanteio pro Flamengo. Tô vendo o Arrascaeta sem pressa alguma, tá vencendo, hein? O Flamengo tá vencendo 1 a 0, informando o Vale Essencial VB, a emoção do esporte, Pique.
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0: Levou pro fundo, cruzamento, a chance do Flamengo. Tira a defesa do Cruzeiro, vai voltar aqui. Aí o Paquetá, voltando tudo. Aí chega o... é João Costa ou João da Costa? Acho que é João Costa mesmo, né?
1: É João da Costa,
0: Costa e tal.
1: É João Costa.
0: Ele tem que jogar, é bola, né?
1: É João Costa, Piquetito, você foi... tá certo. E quem fez a falta agora foi o ponta do outro lado, o Arroio. Olha o Flamengo de novo.
0: E a bola na esquerda. Toca a bola o Flamengo. 1 a 0 Flamengo. Agora 25 minutos, gol foi aos 21. Bola adequada com Danilo, dominou. Ele abre essa bola na esquerda, Samuel Lino protegeu, limpou a marcação no primeiro, cruzamento ficou caído. Da esquerda para a direita. Vai dominar a Varela, aí dá de graça a bola com o Vidal. Vamos, Vidal, vamos. Domina essa bola, vamos soltar. Trabalha para Matheus Pereira de primeira, vamos. João Costa, vai João Costa. Dominou, parou, prendeu, recua tudo. Aí volta a bola com o Vidal. Vamos lá, Cruzeiro. Tem que buscar marcar a combatividade para chegar quando tiver a oportunidade de fazer. Não pode vacilar, pintou por outro lado, tem que marcar. E a bola vem ali para Arroio, soltou a bola para Matheus Henrique, para Matheus Pereira. Chega Eric Pulgar. Recua até o Rossi, goleirão do Flamengo. Pé direito para frente. Quem é que vai chegar? Samuel Lino, João Marcelo. Aí o João. Recua de cabeça a bola com o Otávio. 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Primeiro tempo de jogo, 1-0 Flamengo. Gol foi aos 21. Pedro. E a bola aqui. Pedro chegou ao seu 15º gol no Brasileirão. E a bola com ele. Matheus Henrique vai procurar Fabrício. Volta todo o Flamengo, esperando para dar o bote. Lucas Romero, tá marcado. Outra vez Fabrício. Fabrício no meio. Vamos, Matheusinho. Romero. Levanta a cabeça, Romero. Vamos pro jogo. Tem que jogar o jogo para buscar empate. 26, 27 agora. Mateuzinho no círculo central, dominou. Fagner tá livre à direita, Fabrício. Ele viu agora com o Fagner. Recolheu, dominou na ponta direita. Vai passar, vai pedir para receber Mateuzinho. Levou para linha de fundo pela direita. Vai cruzar, parou, prendeu, soltou. Arroio de costa para a marcação com Matheus Pereira. Vai cruzar, parou, prendeu o pé direito. Joga em cima da marcação. Ali no pulgar e a bola pra fora. Lateral para o Cruzeiro no campo de ataque. Vamos na Cruzeiro. Torcedor não pode parar, tem que empurrar em jogo duro. É o melhor elenco da América que o Cruzeiro está enfrentando. E a bola com Arroio, Arroio dominando, voltando, trabalhando. Bola para Matheus Pereira. Vai tentar o passe, tira o Danilo. Tinha o pulgar também. Paquetá na marcação. Bola com o Matheus Henrique pela meia esquerda. Na peça ofensiva, é bola boa. É pra Vilhalba. Tá marcado pelo Varela. Volta com o João Marcelo. Trabalhou curtinho, burrou bola para Matheus Henrique. Matheusinho de primeira. Pra Fabrício Capricho Cruzeiro. Pra buscar o empate. A bola vem pro Fagner. Finto aí. Então Lucas, é bola boa. Meteu na grande área. Vai tentar jogar por ali. Trabalhando, buscando a jogada. Vinha por ali, trabalhando a bola com o Matheus Pereira, tenta, toca para Matheus Henrique, gira, Lucas Romero, trabalha para Arroio, dominou, mete na grande área, chance, Cajora cabeceou, vem Vidalva, procura o toque, a bola vai sair, será que saiu? Não, tava valendo, Calazans.
4: Tava valendo, para mim a bola saiu claramente, o bandeira de número 2, ele comeu mosca, hein? E o Cruzeiro não tem nada com isso, Piqui.
0: Tem que buscar esse empate. A bola vem para Matheus Pereira. Orienta o seu time. Passamos de 28. A bola com o Fabrício Bruno. Abre na direita para Arroio. Vai para dentro dele. Vai para dentro dele, Arroio. Dominou. Pé canhoto. Rasteirinho. Recebe o Romero. Já chega dando bote. O Arrasca tirando. Volta o Cruzeiro. A bola com o Fabrício. Cabeça empurra com o Marcelo. Ele recolheu. Dominou. Simbora Cruzeiro. Simbora Cruzeiro. Simbora Cruzeiro. Trabalha essa bola. 1-0 para o Flamengo. Gol 21. Agora 29. A bola vai chegar para Fabrício. Ele vem pela meia direita. Trabalha com o time. Empurra com o Romero. Romero tá marcado. Quem tá ali agora? O Rui primeiro. A bola com o Fabrício. Lá na frente. Tentou fazer. Pra rua, bateu! Passa a escala no gol! E ele chama a torcida. Pegou que pegou. João Costa! Bateu bem agora, Fabrício!
4: Muito bem de perna esquerda. Uma triangulação envolvendo Arroio. Um passe ali de calcanhar do alto do Fagner e o João Costa. Meteu a perna canhota, buscou o canto esquerdo alto do Rossi. Tirou tinta da junção. Atravessão, Cruzeiro tá em cima, Pique.
0: É, tem que marcar a saída. A bola vem para Danilo. Arroio vai na marcação, a bola com a Heitor Lucas. Passamos a marca de 29, quase 30. A bola com o jogador que é o Danilo. Danilo dominou. Você comigo, né, Tatiel? Obrigadão pelo carinho, pela audiência. Roça jogando, entrega a bola. Léo Ortiz domina e carrega. E vai levando o Flamengo para o ataque. Tem que chegar alguém. Caio Lodi, isso. Chegou o Vidal, vai não achar a bola. Bola no meio. Dominando, Carrascal, pra lá, pra cá, fez a fita. Domina, abre na esquerda, bola com a Ayrton Lucas. Trabalha na esquerda, encosta, pele, bola, vem trabalhando Samuel Lino. Vai voltar essa bola, toca Paquetá, Paquetá tá marcado. Ele recua tudo com o Danilo, Danilo vem pra Pulgar. Pulgar o volante, abre, curtinho, solta a bola, bola com Ortiz. Léo Ortiz trabalha pelo meio, vai receber Paquetá, Paquetá na frente, Pedro. Tentou o toque, Fagner tira. Vamos Cruzeiro, tem que chegar na marcação, Varela domina. Tem que encostar alguém pra roubar 30 minutos e meio. Para o Flamengo, 0 para o Cruzeiro. É a 24ª rodada do Brasileirão. Bola com Danilo. Carrega, vai levando. Ele vai carregando. Pulgar ficou na marcação. Danilo subiu para o ataque. A bola para Heitor Lucas. Lá na porta canhota. Cruzeiro vem para a marcação. Bola é recuada. Bola vai chegar até o Eric Pulgar. No meio, liberdade. Samuel Lino. Tem que chegar alguém. Tem que marcar. Samuel Lino. Dominou pela meia. Já passou, feriu Pedro, aí chegou forte na marcação. O Cruzeiro e faz a falta, passe.
1: É, mas tem que pegar, Piquetito. Ali era a alternativa. Era a alternativa do Romero, porque ele vinha arrastando, né? Ele vinha ali no lado esquerdo, o Samuel Lino, e a defesa do Cruzeiro estava desmontada. Eu tô vendo ali o Arrascaeta para a batida da falta. O glorioso Rodrigo vai passar o spray onde fica a barreira do Cruzeiro.
0: 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Flamengo vence o 1-0. 31. Agora é falta, hein? Tem que ter atenção nessa bola aérea. Ayrton Lucas me parece com a rasca também. Sempre a ser jogado, né? É sempre. Ou Ayrton cruzando ou a rasca. É o Ayrton Lucas. Lucas na grande área. Chance do Flamengo. Cabeçada! Gente, isso é muito ensaio, todo mundo sabe, tem que evitar fazer falta ali. Na Copa Libertadores, o primeiro gol, o gol de empate aqui foi assim, e agora quase saiu o passe.
1: Exatamente, a mesma jogada. Léo Ortiz cabeceou na Copa do Brasil também, na Copa Libertadores também foi. Passou perto, hein? Tá 1-0 pro Flamengo. Informação em nome de Belo Horizonte, Prefeitura do Povo, aqui o trabalho não para, Pique.
5: Ô Pique, mas é, o Flamengo tem essa superioridade ali no meio, tem que fazer essas faltas, às vezes acontece, porque o Cruzeiro tá marcando com 6. Os 3 atacantes, mais Matheus Pereira, ficam no meio do caminho, aí complica demais você marcar o Flamengo somente com 6 jogadores.
0: Vamos, Cruzeiro, buscar empate. A bola para Matheus Henrique. Lindo passe para Fagner na ponta direita, jogou na grande área. Não. Nossa senhora. Errou feio, bola para fora.
5: Mas o caminho é por lá, viu, Pique? Principalmente aquela hora que o João Costa foi pra lá, fazer superioridade lá. É bem melhor você atacar no Ayrton Lucas e no Danilo do que no Léo Ortiz e no Varela.
0: Ô, Pique. Alô, Ricardo Mega Chef. Beijo pra você, obrigado pelo carinho, beijo do papai. Tá ligado aqui na Itatiaia, valeu, Ricardo. A bola com o Vidalba, tirou, caiu essa bola para João Costa, vamos lá. Já já, informação. Por aqui, João Costa. Vai tocar no meio, liberdade para Romero. Romero dominou, já passou, pediu o arroz, já perdeu. Fala quem chamou.
2: O Arthur Jorge tá maluco ali. O Fabrício falava da questão da marcação. Ele quer o time marcando na saída de bola do Flamengo. A todo momento ele para, vai, vai, vai, faz com a mão pra turma.